0: Ele teve o passaporte apreendido por passar anos sem pagar a dívida. Ao julgar o processo, o TST decidiu pela liberação do documento. O motivo é que a instância anterior não analisou outras medidas antes de tomar essa decisão. Por exemplo, se o homem ocultou o patrimônio ou tinha um estilo de vida que demonstrava a possibilidade de pagar a dívida. Por isso, passaporte liberado.
1: Ministério Público Federal denunciou 216 pessoas por tráfico humano e contrabando de imigrantes entre 2025 e 2026. As denúncias são resultado do trabalho da unidade especializada no combate a esses crimes, que completa 2 anos este mês. Vanessa Pereira.
2: Desde 2024, o MPF centralizou as investigações sobre tráfico de pessoas na Unidade Nacional de Enfrentamento do Tráfico Internacional de Pessoas e Contrabando de Imigrantes. Em 2 anos de atuação, a unidade participou de mais de 1.100 processos judiciais. De 2025 até junho deste ano, 216 pessoas foram denunciadas à Justiça. 79 por tráfico internacional de pessoas e 137 por contrabando de imigrantes.
1: 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Uma boa noite e até amanhã.
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0: Eu sou Paula Groba.
1: E eu sou Ricardo Nakaoka.
0: E estes são os destaques de hoje do Jornal do Senado, que começa agora.
1: PEC da Segurança Pública chega ao Senado após modificações na Câmara.
0: Projeto suspende prazo para pesquisadoras durante licença maternidade.
1: Grupo de senadores cobra órgãos e propõe novas regras após caso do Banco Master.
0: Boa noite.
1: Boa noite.
0: Conciliar a carreira científica com a maternidade ainda é um desafio para milhares de pesquisadoras brasileiras.
1: Com o objetivo de evitar prejuízos à produção acadêmica, a Comissão de Direitos Humanos pode votar na volta das atividades do Senado um projeto que suspende prazos durante a licença maternidade. O repórter Márcio Maturana tem as informações.
2: Pesquisadoras, gestantes ou adotantes poderão ser beneficiadas com a suspensão dos prazos de bolsas, editais e projetos de pesquisa financiados com recursos públicos federais durante a licença maternidade. Isso é o que prevê um projeto que está pronto para votação na Comissão de Direitos Humanos na volta do recesso parlamentar, a partir de 3 de agosto. Pela proposta, o tempo de afastamento será acrescido ao prazo original e não poderá influenciar negativamente a avaliação de produtividade nem a participação em novos financiamentos públicos. A senadora professora Dorinha Seabra, do União do Tocantins, foi relatora de um outro projeto já transformado em lei que também beneficia pesquisadoras gestantes ou adotantes.
3: Quando ela começou, ela não estava gestante. Ela fica gestante. Ela não pode ficar gestante porque o prazo vai contar contra ela. O programa vai perder pontuação e aí ela tem problema, inclusive, em outras vezes que ela perde a bolsa. Maternidade não pode ser ônus para a mulher e não pode significar escolha entre carreira, entre formação.
2: O texto em análise na Comissão de Direitos Humanos é um substitutivo da senadora Mara Gabrilli, do PSD de São Paulo, a um projeto apresentado pela senadora Soraya Tronic, do PSB de Mato Grosso do Sul. Para evitar a sobreposição de normas e oferecer maior segurança jurídica, esse substitutivo incorpora as mudanças propostas a uma lei já existente sobre prorrogação de bolsas de pesquisa no caso de maternidade.
0: E aguarda votação no plenário do Senado o projeto que cria o Exame Nacional de Proficiência em Medicina. A prova será requisito obrigatório para que os recém-formados possam obter o registro profissional nos conselhos regionais. No entanto, ainda há uma divergência sobre qual órgão será responsável pela aplicação. O senador Rogério Carvalho, do PT de Sergipe, apresentou um texto substitutivo para atribuir essa função ao Ministério da Educação. Em junho, o governo também publicou uma medida provisória que prevê que o MEC aplique o exame. A MP ainda depende de análise do Congresso Nacional.
1: Já o senador doutor Irã, do PP de Roraima, relator da proposta na comissão

0: de Assuntos Sociais defende que a avaliação seja aplicada pelo Conselho Federal de Medicina. Ao classificar a iniciativa como o projeto mais importante do movimento médico brasileiro neste século, o parlamentar cobrou que o plenário vote a medida o quanto antes.
1: Nós precisamos frear a proliferação desenfreada de escolas médicas nesse país, formando médicos de péssima qualidade e causando muita vulnerabilidade ao povo brasileiro, principalmente ao povo que procura o Sistema Único de Saúde do nosso país.
2: O caso do Banco Master levou o Senado a intensificar a fiscalização sobre o mercado financeiro.
0: No primeiro semestre, um grupo da Comissão de Assuntos Econômicos ouviu autoridades, reuniu documentos e apresentou propostas para evitar novas fraudes. A reportagem é de Marcela Cunha.
3: Criado no início deste ano, o grupo da Comissão de Assuntos Econômicos, que acompanha o caso Banco Master, já ouviu dirigentes do Banco Central, da Comissão de Valores Mobiliários e do Banco de Brasília. O presidente do Banco Central, Gabriel Galípolo, defendeu a atuação da instituição e apontou limitações de pessoal, de tecnologia e de estrutura de fiscalização. Já o presidente interino da CVM, João Carlos Uzeda Scioli, afirmou que o órgão detectou movimentações atípicas do Master desde 2022. O presidente do BRB, Nelson Antônio de Souza, foi questionado sobre as operações realizadas com o Master e os possíveis prejuízos para o banco público. O ex-controlador do Master, Daniel Vorcaro, chegou a ter depoimento marcado, mas obteve do Supremo Tribunal Federal o direito de não comparecer. Entre os resultados do trabalho, a CAI retirou o sigilo de parte das auditorias do Tribunal de Contas da União sobre o caso. Presidente do colegiado, o senador Renan Calheiros, do MDB do Alagoas, defendeu a divulgação dos documentos.
4: Nós estamos retirando o sigilo, que é uma auditoria que a sociedade tem total interesse em conhecer. E não sei por que o próprio tribunal decreta sigilo sobre uma auditoria que ele próprio fez.
3: O grupo apresentou ainda 3 projetos para mudar as regras do Fundo Garantidor de Créditos, ampliar o controle sobre a venda de títulos bancários e endurecer as penas para fraudes financeiras.
2: E a criação de uma política nacional de transformação digital no campo está em análise na Comissão de Agricultura. A proposta busca modernizar o setor agropecuário com o uso de tecnologias como a inteligência artificial.
0: O texto também prevê a criação de laboratórios de inovação, a capacitação de agricultores e a oferta de linhas de crédito específicas. O senador Sérgio Petecão, do PSD do Acre, relatou a proposta na Comissão de Ciência e Tecnologia. Na avaliação do parlamentar, a iniciativa democratiza o acesso à tecnologia na agricultura e promove avanços no setor.
5: A iniciativa busca democratizar a conectividade rural, promover capacitação digital e incentivar as pesquisas, o desenvolvimento e a inovação.
2: E a PEC da Segurança Pública chegou ao Senado, mas a proposta de emenda à Constituição que reorganiza o sistema de segurança pública do país será analisada pelos senadores em uma versão diferente da encaminhada pelo Poder Executivo. O texto aprovado pela Câmara dos Deputados destinou parte da arrecadação das apostas esportivas aos fundos nacionais de segurança pública e do sistema penitenciário. Além disso, retirou a redução da maioridade penal de 18 para 16 anos em crimes com violência ou grave ameaça à pessoa, cuja validade dependeria de um referendo popular.
0: Para o senador Camilo Santana, do PT do Ceará, a segurança pública deve ser tratada como uma agenda nacional, baseada na cooperação entre União, estados e municípios e com a atuação conjunta dos poderes da República. O parlamentar defende que a proposta seja colocada em votação. No entanto, a PEC depende de decisão do presidente do Senado, Davi Alcolumbre, para começar a ser analisada na casa.
6: O crime organizado não pergunta em quem a vítima votou. Uma bala perdida não escolhe partido. A mãe que perde um filho não quer saber se a solução veio da direita ou da esquerda. Ela quer justiça, ela quer segurança. Nós podemos divergir sobre muitos temas, mas precisamos ser capazes de construir uma agenda comum para proteger o povo brasileiro.
2: A programação especial de férias do Congresso Nacional já recebeu mais de 8.500 visitantes na primeira semana de atividades. A agenda gratuita, que segue até o dia 2 de agosto, reúne experiências interativas e atividades voltadas para toda a família.
0: O balanço parcial mostra o interesse do público em conhecer de perto o funcionamento do poder legislativo.

0: ativo durante o período de recesso escolar. A reportagem é de Yasmin Rodrigues.
1: A programação especial de férias promovida pelo Congresso Nacional, que tem atraído turistas de diferentes estados brasileiros e até do exterior, busca aproximar os cidadãos do parlamento. Além de conhecer os espaços do Senado Federal e da Câmara dos Deputados, os visitantes podem acompanhar o espetáculo teatral Em Nome da Lei, 200 anos de Congresso, apresentado pelo projeto Visite em Cena, e assistir ao filme em realidade virtual, Eunice, a Primeira Senadora, que retrata a trajetória da primeira mulher a ocupar uma cadeira no Senado. Diogo Diniz, servidor da Coordenação de Visitação do Congresso Nacional, apresentou os números registrados até agora e o perfil do público que participou das atividades.
2: O destaque é o aumento da presença de crianças, que cresceu 16% em relação ao ano passado. Outra novidade também que chamou a atenção foi o Visite em Cena, que já reuniu mais de 1.300 pessoas. E o filme Eunice, a Primeira Senadora, também está fazendo sucesso. É um filme em realidade virtual, que já foi visto por mais de 400 pessoas.
1: A programação especial de férias é gratuita. Para participar, basta comparecer ao Congresso Nacional das 9 da manhã às 5 da tarde com um documento oficial com foto. A entrada é livre, sem necessidade de agendamento.
0: Com a edição de Paula Groba e trabalhos técnicos de Eliseu Caires, o Jornal do Senado fica por aqui. Acompanhe agora as notícias da Câmara dos Deputados. Boa noite.
3: Uma boa noite e até amanhã.

0: militares analisam proibição de ligações telefônicas feitas por robôs.
1: Comissões reafirmam hora-aula como medida das atividades do professor.
0: Debate analisa medidas para a inclusão de autistas no mercado de trabalho.
1: Boa noite. Parlamentares e debatedores sugerem práticas mais efetivas em empresas para a inclusão de pessoas com transtorno do espectro autista. A repórter Sofia Peçanha acompanhou a discussão.
2: Durante
1: a
2: audiência na Comissão Especial sobre a Política Nacional para Pessoas com Autismo, parlamentares e especialistas defenderam que a inclusão de jovens e adultos autistas no mercado de trabalho depende tanto de políticas públicas quanto do engajamento das empresas na adoção de práticas mais inclusivas. A comissão debate o projeto de lei que institui uma política nacional para pessoas com transtorno do espectro autista, produzir conhecimentos mais aprofundados, desenvolver estudos e pesquisas que levem a práticas terapêuticas e educacionais mais eficazes, estabelecer políticas públicas que resguardem os direitos da pessoa com autismo, são alguns dos objetivos do projeto que está sendo analisado pelos deputados. Durante a audiência, os participantes reforçaram que a inclusão profissional é possível desde que haja suporte adequado. A deputada Maria Rosas, do Republicanos de São Paulo, defendeu o chamado emprego apoiado, como ferramenta para ampliar oportunidades.
3: Muitas pessoas dizem o seguinte: não há condições de inserir as pessoas com TEA no mercado de trabalho. Eu digo que sim, através do emprego apoiado. É uma tecnologia social que a gente tem a inclusão dessa pessoa com apoios, com suporte, com pessoas que vão orientar, vão ver o perfil. Então, é possível sim, nós não podemos desistir, há uma necessidade de suporte, por isso o emprego apoiado, ele é muito bem-vindo.
2: O projeto em análise prevê o estímulo à inserção de pessoas com autismo no mercado de trabalho. Por isso, segundo parlamentares, a escuta de especialistas e de entidades que atuam na área é fundamental para orientar a construção de diretrizes mais efetivas e alinhadas às necessidades reais das pessoas com transtorno do espectro autista. O debate foi solicitado pelo deputado Orlando Silva, do PCdoB de São Paulo, com o objetivo de aprofundar a discussão sobre os desafios enfrentados por pessoas autistas na vida adulta, especialmente na busca por autonomia e emprego. Da Rádio Câmara de Brasília, Sofia Peçanha.
4: Direitos Humanos.
5: Pastor Diniz, do União de Roraima, apoia projeto que proíbe a divulgação de apostas, motéis e sites de acompanhantes em programas com classificação indicativa livre. Relator da matéria na Comissão de Comunicação, ele afirma que a medida protege crianças e adolescentes da exposição a conteúdos inadequados.
1: Pastor Diniz argumenta que a proposta tem respaldo na Constituição e ajuda a preservar o desenvolvimento físico, mental e emocional do público infanto-juvenil. Para o deputado, a restrição também reforça os valores éticos e sociais previstos para a programação de rádio e televisão.

0: Vale.
1: Debatedores criticam pejotização e alertam para a perda de direitos e queda na arrecadação. O repórter Murilo Souza acompanhou o encontro sobre o tema com deputados.
2: Debatedores criticaram em audiência pública na Câmara dos Deputados os efeitos da pejotização no mercado de trabalho. O termo se refere à contratação de trabalhadores como empresas, em atividades que antes exigiam carteira assinada. As críticas apontam perda de direitos trabalhistas e prejuízos à Previdência. A discussão ocorreu após decisão do ministro Gilmar Mendes, Supremo Tribunal Federal, que suspendeu processos sobre o reconhecimento de vínculo empregatício nesses casos. O tema terá repercussão geral e servirá de base para decisões em todo o país. Para parlamentares, o modelo amplia a exploração de trabalhadores. O deputado Bongás, do PT do Rio Grande do Sul, destacou que o trabalhador pejotizado não tem direitos como férias, 13º salário e FGTS.
3: Pejotizado não tem 13º, não tem férias, não tem adicionais, não tem tempo de suspensão de tempo de aviso prévio, né? Não tem recolhimento fundo de garantia. Então, todos esses aspectos. Então, do ponto de vista desta flexibilização e a troca, que muitas vezes, em maior dos casos, é simplesmente uma contratação, continua empregado, só que agora é empreendedor.
2: Dados do Ministério Público do Trabalho indicam que entre 2022 e 2023, o país deixou de arrecadar cerca de 100 bilhões de reais com esse tipo de contratação. Especialistas também alertam para os impactos fiscais e divergências no judiciário. Enquanto a Justiça do Trabalho costuma reconhecer o vínculo trabalhista e manter os direitos dos empregados, o Supremo Tribunal Federal tem validado contratos como prestação de serviço por empresas. Da Rádio Câmara de Brasília, Murilo Souza.
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0: Meio Ambiente.
5: Projeto que proíbe a utilização de penas e plumas de origem animal avança na Câmara. A ideia é que os adereços usados nas fantasias tenham origem sintética, como informa a repórter Maria Neves.
6: O projeto que proíbe a comercialização de fantasias e adereços com penas de origem animal avançou o primeiro passo na Câmara, com a aprovação pela Comissão de Desenvolvimento Econômico. De acordo com o relator, deputado Helder Salomão, do PT do Espírito Santo, além de proteger o direito dos animais, a proposta vai estimular a indústria nacional. O relator sustenta ainda que as mudanças não pretendem viabilizar festas populares, mas estabelecer limites e incentivar alternativas.
7: A substituição das penas e plumas de origem animal por sintéticas vai baratear muito o custo. Isso significa que a gente vai ter fantasias mais baratas, alegorias mais baratas, com a mesma beleza plástica que o carnaval obviamente exige. E além disso, se a gente substitui, né, as penas e plumas de origem animal por plumas e penas sintéticas, nós vamos estimular a produção nacional.
6: Pelo texto aprovado, as penas poderão continuar sendo usadas quando não houver sofrimento animal. O reaproveitamento de plumas também continuará permitido até a entrada em vigor da futura lei. As regras para esses casos deverão constar no regulamento da norma. A proposta de autoria do deputado Célio Studart, do PSD do Ceará, também prevê multa de 5.000 a 1.000.000 de reais para quem descumprir a nova regra. Em caso de reincidência, a multa será aplicada em dobro e a cada nova infração, o valor da multa será dobrado novamente. O projeto ainda será analisado por 4 comissões da Câmara. Se aprovado, poderá seguir diretamente para o Senado, sem necessidade de passar pelo plenário. Da Rádio Câmara de Brasília, Maria Neves.

0: João Carlos Bacelar, do PL da Bahia, propõe a criação de uma comissão parlamentar de inquérito para investigar crimes contra animais. O deputado pretende apurar casos de crueldade contra animais em todo o país.
1: João Carlos Bacelar explica que a CPI deve identificar os responsáveis pelos crimes e investigar a atuação de grupos organizados. Segundo o deputado, a comissão também precisa avaliar a efetividade das políticas públicas e da fiscalização para coibir a violência contra animais.
2: Educação.
0: Comissões da Câmara finalizam votação do projeto que muda critérios de cálculo de tempo de professores em atividades com estudantes. Entenda as alterações na reportagem de Luiz Cláudio Canuto.
3: A Comissão de Educação da Câmara aprovou o projeto que estipula a hora-aula como medida para cálculo do tempo de professores da educação básica, usado em atividades com estudantes. Segundo a proposta, a hora-aula seria usada como referência, mesmo que a aula tenha duração inferior a 60 minutos. Atualmente, a lei do piso salarial do Magistério Público da Educação Básica tem outro critério. Estabelece que os professores devem respeitar o limite máximo de 2/3 da carga horária para atividades com estudantes. Ou seja, o tempo restante é usado para preparar aulas, corrigir provas e outras atividades. O texto aprovado é um substitutivo da deputada Lídice da Mata, do PSB da Bahia, que sintetiza um projeto do deputado Tarcísio Mota, do PSOL do Rio de Janeiro. A relatora diz que a proposta tenta acabar com a interpretação de que os minutos que restam da hora-aula pedagógica possam ser considerados tempo de atividade extra-classe, algo que já foi rejeitado pelo Superior Tribunal de Justiça em 2024. Contar esses minutos diminui o período para atividades extra-classe, como explica o autor da proposta, Tarcísio Mota.
4: Qual é a nossa novidade nesse projeto de lei? Que a gente percebeu que, infelizmente, alguns prefeitos e governadores resolveram dar uma de esperto e contar todos os minutinhos que estão na questão da carga horária do professor, e nos lugares em que a hora-aula é menor do que uma hora-relógio, ou seja, tem menos do que 60 minutos, eles resolveram dizer, então, esses 10 minutos que sobram, se a hora-aula for de 50 minutos, conta pro tempo de planejamento. O que é uma falsidade. Fazendo com que, como aconteceu lá no município do Rio de Janeiro, os professores sejam obrigados a pegar mais turmas, tendo o mesmo tempo de planejamento, ou seja, é um descumprimento da lei, e sem ganhar mais um salário a mais, ou seja, mais trabalho, menos tempo de planejamento, ferindo o princípio da lei do piso salarial nacional.
3: Como exemplo de como ficaria com a aprovação da lei, o deputado afirma que quando um professor dá 3 aulas, os minutos dedicados à aula não interferem no fato de que existe necessidade de um planejamento. O projeto muda a lei do piso salarial dos professores e acrescenta um dispositivo no artigo que estabelece textualmente: para fins do cálculo da proporção mínima de 2/3 da jornada destinada às atividades de interação com educandos, a carga horária do docente será apurada com base em horas-aula, mesmo se a sua duração for inferior a 60 minutos. A proposta para virar lei precisa ser aprovada pela Câmara e pelo Senado. Da Rádio Câmara de Brasília, Luiz Cláudio Canuto.
1: A deputada Lídice da Mata também foi a relatora do projeto na Comissão de Constituição e Justiça, que também aprovou o texto.
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2: Justiça.
0: Rodrigo Valadares, do PL de Sergipe, é autor de projeto que proíbe a concessão de indulto, graça, anistia e perdão judicial para condenados por crimes praticados contra crianças. A proposta também impede o reconhecimento do perdão do ofendido nesses casos.
1: O projeto de Rodrigo Valadares altera o Código Penal e o Estatuto da Criança e do Adolescente para impedir que os agressores tenham as penas perdoadas. O autor argumenta que o sofrimento do acusado não pode anular a punição pela morte de um filho.
2: Consumidor.
0: Câmara analisa a proibição de ligações telefônicas feitas por robôs. A repórter Júlia Lopes nos traz as medidas propostas.
6: Em 2025, o Brasil registrou mais de 10 bilhões de ligações telefônicas

0: feitas por robôs por mês, segundo a Agência Nacional de Telecomunicações, a Anatel. Para reduzir o incômodo dessas chamadas à população, a Comissão de Defesa do Consumidor da Câmara dos Deputados aprovou um projeto que proíbe a realização de ligações automáticas em massa, conhecidas como robocalls. A proposta trata das chamadas feitas de forma repetitiva e sem a participação de um atendente humano, geralmente usadas para vender produtos, cobrar dívidas ou realizar pesquisas. Para o relator do projeto, deputado Áureo Ribeiro, do Solidariedade do Rio de Janeiro, embora a legislação já permita que o consumidor adote medidas como cadastrar o número em listas de bloqueio ou no serviço Não Perturbe, essas ferramentas ainda não são suficientes para impedir as ligações automatizadas.
1: De fato, mesmo com a existência de cadastros destinados a bloquear ligações de telemarketing, como Não Perturbe e estas listas mantidas por PROCONs estaduais, os abusos continuam muito presentes na vida de todos nós. Isso porque, apesar de sua utilidade e crescente adesão popular, esses cadastros enfrentam limitações estruturais, tais como a iniciativa do próprio consumidor para inscrição.
0: Segundo o projeto, as empresas que desrespeitarem a regra estarão sujeitas a multas que variam de R$5.000 a R$50.000 por ligação ou mensagem indevida. Em casos de reincidência, poderão ter o serviço de telemarketing suspenso e até perder a autorização para atuar no setor de telecomunicações. O texto também obriga empresas e operadoras a adotarem tecnologias que garantem a identificação real de quem faz a chamada como forma de evitar fraudes. Apesar disso, a proposta prevê exceções para o uso de chamadas e mensagens automáticas. Elas serão permitidas em casos de utilidade pública, como avisos de órgãos públicos ou de empresas de serviços essenciais com informações urgentes, quando houver atendimento humano imediato, sem reprodução prévia de mensagens gravadas e em situações de obrigação legal. O projeto que proíbe ligações telefônicas automáticas feitas em massa será analisado agora pela Comissão de Constituição e Justiça. Da Rádio Câmara de Brasília, Júlia Lopes.
2: Segurança Pública. Zuco do PL do Rio Grande do Sul propõe que a indenização paga a quem entrega armas de fogo tenha como parâmetro principal o preço médio de mercado, definido em regulamento. Ele também defende que a nota fiscal e o estado de conservação da arma sejam considerados no cálculo.
3: Relator da proposta na Comissão de Segurança Pública, Zuco substituiu a definição do valor em lei por diretrizes para que o executivo regulamente os critérios de indenização. O objetivo, segundo ele, é evitar questionamentos sobre a constitucionalidade da medida.
2: Economia.
4: Comissão Especial da Câmara está analisando a atualização do teto para a declaração de microempreendedor individual.
3: A repórter Noelle Nobre tem mais informações sobre o colegiado.
5: A comissão especial que vai analisar o projeto que aumenta o limite de faturamento do MEI, o microempreendedor individual, já foi instalada na Câmara. A deputada Anne Ortiz, do PP do Rio Grande do Sul, foi eleita presidente do colegiado e o deputado Jorge Götting, do Republicanos de Santa Catarina, será o relator. O projeto já foi aprovado pelo Senado e eleva para R$130.000 a receita bruta anual permitida para enquadramento como MEI. Atualmente, o limite é de R$81.000. A proposta também autoriza a contratação de até 2 empregados, o dobro do permitido hoje. Anne Ortiz destacou que o teto atual está defasado há cerca de 10 anos, o que empurra muitos empreendedores para a informalidade.
6: Nós estamos tratando de um assunto que não é só urgente para os micro e pequenos empreendedores, empreendedores individuais, para todos aqueles que empreendem no nosso país, geram emprego, renda e fazem a economia girar, que estão aí há uma década trabalhando dentro de uma faixa, dentro de um teto desatualizado.
5: O relator Jorge Götting ressaltou a importância do setor e disse que o relatório buscará consenso com a área econômica do governo e com frentes produtivas.
7: Nós temos que impulsionar os negócios, dar condições do MEI crescer, como você falava antes, Anne, criar uma rampa para que o MEI daqui um pouco possa ser micro, para que o micro possa ser uma pequena empresa.

0: para que a pequena empresa queira ir para o lucro presumido ou para o lucro real, para ela crescer.
1: Além de Anny Ortiz e Jorge Goetting, a comissão será dirigida pelos deputados Adriana Ventura, do Novo de São Paulo, Helder Salomão, do PT do Espírito Santo, e Bia Kicis, do PL do Distrito Federal, eleitos como vice-presidentes. Da Rádio Câmara de Brasília, Noelle Nobre.

0: artesanal.
1: Termina agora o jornal Câmara dos Deputados, produzido pela Rádio Câmara, com trabalhos técnicos de Ribamar Guimarães e apresentação de Val Monteiro e Márcio Aquilissardi. Uma boa noite para você.
0: A Voz do Brasil volta amanhã. Boa noite.
2: 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Boa noite.

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Salve, salve, gente buena. Gurizada medonha, gurizada macanuda do extremo sul catarinense, norte e nordeste do Rio Grande do Sul. E é claro, para quem também nos ouve através da internet, nos mais próximos ou longínquos rincões. É, em qualquer parte do Brasil e do mundo, para quem nos ouve através da internet, né? Pelo nosso app, nosso aplicativo, Rádio Mampituba FM, na plataforma www.mampitubafm.com, no nosso site. Então é isso, né? Seja tu nos ouvindo pelas ondas do rádio ou pela internet, te desejamos uma boa noite e sejas bem-vindo a Mampituba 99,5, a sua FM nativa, e a nossa festa fandangueira. Hoje é um pouco mais curta, né? Bom, mas adentre o nosso salão aí e vamos fandanguear, né? É, vamos fandanguear, mais tarde vamos amar com o romantismo que também rola nesta quarta-feira aí no Amor Gaúcho, né? Muito bem, quarta-feira, 29 de julho de 2026, com 17 graus de temperatura. Diminuiu de 10 para 4% a probabilidade de chuva. Então, realmente, acho que a chuva deu uma trégua, né? Umidade relativa do ar em 93% e ventos de 8 km por hora. Muito bem, além de fazermos o atendimento aqui aos amigos que interagem conosco, os amigos, alguns débitos aqui do para atender alguns retardatários do Chimarreando. E quem entrou aqui na nossa quem adentrou o nosso salão aqui através da barra de rolagem aqui do nosso WhatsApp. Além do atendimento, é claro, temos também aí o nosso informativo esportivo, daqui a pouco mais, né? É o nosso popular papo de futebol, que tem o oferecimento de tintas Luxton, produzida pela empresa Quimicer, lá de Siderópolis. E finalizamos a nossa festa fandangueira com a hora do aniversariante, ali por 22h25, 22h30, por aí, para homenagearmos os nossos aniversariantes registrados aí nesta quarta-feira, neste 29 de julho. Então, caso tenhas alguém completando o aniversário, dá tempo de tu registrar aí o teu aniversariante, como por exemplo o nosso amigo Cledeir, o Cledeir do Nascimento Costa, que era do mês de junho, mas eu não lembrei aqui que aniversariantes de 29 e 30 de junho também, né, também fazem parte aí do, concorrem, né, concorrem aos presentes aí da hora do aniversariante. Depois de aniversariantes de 29 e 30 de junho, finalizou o mês de junho no início de semana, né? E quando é assim, quando é no início de semana, aí eles passam a concorrer no próximo mês, no caso, no mês de julho. Então, 29 e 30 de junho concorre aqui aos presentes da hora do aniversariante. Então, grande abraço aí, Cledeir do Nascimento Costa, vai também ser homenageado, e também o aniversário dele foi lá no dia 30 de junho, né? Muito bem, mas antes tarde do que nunca, né? Também a homenagem do Sérgio Senin, homenageando a sua mãe, o Emanuel homenageando a sua avó, dona Marculina Peruque Senin, lá de Forquilinha, completando 94 anos hoje, né? E certamente ainda está com muita saúde pelo que a gente vê, né? Também o nosso amigo popular Pitoco, o Orlando Francisco

0: Francisco de Oliveira de Souza, lá do aqui do Morro do Cipó, aqui em Sombrio, também está aniversariando hoje. Então, parabéns aí a todos os aniversariantes e vamos homenageá-los mais tarde, na nossa hora do aniversariante. Muito bem, e depois, é claro, né, temos o romantismo do amor gaúcho, como de costume, toda quarta-feira. Deixa eu ver quem mandou música aqui que não foi atendido. É o amigo Flávio Figueira lá no Balneário Rincão. Tá de folga hoje o Vivente. Disse ele que ia secar o Inter. É, parece que eles conseguiram um empate, né? É, mais tarde no Papo de Futebol vamos saber. Bom, a dona Vilma lá do Arroio do Silva, diz ela, roda aí. Boa noite, Caio. Roda, chuvas de verão. Acho que eu tenho é com o Tchê Guri, não com os campesinos, dona Vila, mas acho que com o Tchê Guri. Vamos lá, vamos ver quem mais aqui. Um abraço aí, dona Vilma. Boa noite, Caio. Roda pra nós aí com os Tauras, despedida de peão. É o Gilson Castilhos pedindo aí, né? Então tá bom, valeu, Gilson. Vamos lá, vamos ouvir aqui.
1: Boa noite, gostaria de ouvir uma música com Porca Véia para oferecer para a turma de Treviso e Siderópolis e Reserva do Aguaí, Costão da Serra.
0: Muito bem, aqui no perfil, ele não falou o nome dele, mas aqui no perfil está o Ninão Rossi. Ninão Rossi. Então tá bom, Ninão? Vai rolar aí, né? Muito bem, já o Chacal diz que vai tá lidando lá na casa dele, pintando umas portas, tá louco pra sair, mas tá pintando as portas, por isso não pode sair. Diz ele que vai até a madrugada na lida, né? Então tá bom, valeu, Chacal, querendo pedir a tua aí, fica à vontade, né? Muito bem, então vamos começar atendendo aqui o Ninão Rossi, que pediu aí Porca Véia, e eu toco aqui pra ele, gaiteiro por demais, um balanço do saudoso.

0: que o Chato TV é do Escolhido.
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0: Os Serranos. Andanças. Muito bem, pro nosso amigo Flávio Figueira, lá no Balneário Rincão, que tava lá secando o Colorado. É, pelo menos no a secação não deu em vitória pra ninguém. Bom, mas foi pra ele. Está de folga hoje, né? Os Serranos. Ainda toquei aqui o João Luiz Correa, Touro Pintado. É pro nosso amigo Cledeir aqui de Sombrio, que antes tarde do que nunca será homenageado aqui, né? Já que o aniversário dele foi lá no dia 30 de junho, né? Mas muito bem, o amigo só também se auto-registrou aqui, né? Pra também concorrer aqui aos presentes da hora do aniversariante. Os Tauras, despedida de peão. Foi pra quem? Aqui pro Gilson Castilhos, né? Tá bom, valeu Gilson, atendido aí. Che guri, chuva de verão pra dona Vilma lá no Arroio do Silva. E o porca véia gaiteiro por demais. Pro Ninão Rossi, né? É, pro Ninão Rossi, foi aí o gaiteiro por demais. Bom, são 22:17. Vamos ver quem mandou alô aqui. O Ivan. Diz ele, grande amigo Caio Santos, aproveitando o seu programa, toca aí Milonga Abaixo do Mau Tempo e ofereço para todos os ouvintes. Forte abraço. É, nosso amigo Ivan Bump. Grande abraço aí. Ouvindo.
1: Boa noite, Caio Santos. Toca, por favor, a música Meu Medo, pra comemorar esta quarta-feira de hoje, Chacal de Torres. Essa hora nem os fantasmas vão lá na Paraíso e na São Jorge mais. Já deu o horário deles também.
0: É, e na tua aí, como é que tá o movimento? Pergunto eu, na tua aí, como é que tá? Então tá bom, valeu o Chacal. Não toquei pra ti na quarta-feira passada, essa vou te dar um amarelo, hein? Bom, mas vamos lá, vamos em frente aqui, vamos nós. 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Vamos lá, vamos conferir o nosso informativo esportivo, o nosso popular papo de futebol. 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

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Bom, vamos lá, vamos começar aqui pela... Vamos por partes, como diria o Jack Estripador. Vamos começar por partes, vamos começar pela Série B do Campeonato Brasileiro, que ontem fechou a rodada com 3 jogos, Ponte Preta 1, Atlético 1, no Moisés Lucarelli. Já no Alfredo Jaconi, o Juventude venceu o Avaí por 1-0, e no Castelão, o Fortaleza venceu o Botafogo de Ribeirão Preto por 1-0. E aí fechou. Fechou aí a 20ª rodada. Então vamos à classificação. O Tigre segue firme, liderando aí com 5 pontos de vantagem, né? É, 40 pontos aí pro Criciúma, que é o líder aí da Série B. Juventude, Juventude também está ali. Ganhou 2 posições nesta rodada e tem 35 pontos. Já o Operário do Paraná perdeu uma posição, mas é o terceiro colocado, né? Com 35 pontos, tá bem ali o Operário do Paraná. É, e Fortaleza, com a vitória de ontem sobre o Botafogo de Ribeirão Preto, chegou à 4ª posição, ganhou uma posição aí na rodada, tem 34 pontos. Também tem 34 pontos, mas perdeu 2 posições aí. O Vila Nova é o 5º colocado. Novo Horizontino é o 6º com 33 pontos. O Atlético Goianense é o 7º com 31 pontos. O Atlético Goianense ganhou uma posição nesta rodada, ao vencer o Operário por 3-1, né? Vamos lá, vamos em frente. O CRB, 8º colocado. Já o CRB nesta rodada ganhou 4 posições, né? Ao vencer o Vila Nova por 2-0, chega aí aos 29 pontos e a 8ª posição. 9ª posição é do Goiás, com 29 pontos. Já o Goiás perdeu aí 2 posições na rodada, ao perder pro Lanterna, né? Afundado lá na zona de rebaixamento, o América Mineiro venceu aí a 2ª no campeonato, né? Venceu por 1-0 aí o Goiás. O Sport Recife é o 10º colocado com 29 pontos. O Sport Recife perdeu uma posição na rodada ao empatar com o Cuiabá em 1-1. Já o Atlético é o 11º colocado com 28 pontos. Com 27 pontos, o São Bernardo é 12º aí, perdeu 2 posições, tem 27 pontos. E o São Bernardo foi derrotado ou não? De onde anda o São Bernardo aqui? Foi derrotado em casa aí pelo Ceará por 4-3. Vamos em frente. O Náutico é o 13º com 25 pontos. O Cuiabá é o 14º com 25 pontos. Cuiabá ganhou uma posição na rodada no empate com o Sport Recife. Botafogo de Ribeirão Preto é o 15º com 24 pontos. Perdeu uma posição aí o Botafogo, foi derrotado pelo Fortaleza, né? Já o Ceará é o 16º colocado. O Ceará ganhou 2 posições na rodada e ao vencer aí fora de casa, né, o São Bernardo. Portanto, então o Ceará é o primeiro ali na saída da zona de rebaixamento com 22 pontos. 17º colocado é o Londrina, com 20 pontos. 18º, o Avaí, com 20 pontos. O América Mineiro já não é mais o Lanterna, é o 19º, né? Pois venceu na rodada aí, né? E ganhou uma posição, foi a 11 pontos. Já a Ponte Preta, a Ponte Preta é o Lanterna aí o Lanterna do campeonato aí com apenas 9 pontos. Muito bem, a 21ª rodada abre sexta-feira. E lá por sexta-feira
Teremos dois jogos aí da série.

0: E Bento.
1: É, e lá por quinta-feira a gente passa aí toda a 21ª rodada, né? Vamos lá, vamos para a Série A do Campeonato Brasileiro, abriu hoje a 21ª rodada no estádio Maião, o Mirassol. É, o Mirassol venceu o Remo, complicou a vida do Grêmio, né? Mirassol complicou a vida do Grêmio. É, ao vencer então aí por 2-1 o Remo, né? Muito bem, já no Beira-Rio. É, destaque aí pro filho da nossa chefa, né? O Arthur, que entrou em campo aí com os jogadores, que é flamenguista, né? Entrou em campo aí com a equipe com os jogadores do Flamengo, ficou muito emocionado, chorou, isso é emoção de verdade, né? É, o Arthur foi ao Beira-Rio aí, assistir a partida e estar ao lado aí dos seus ídolos aí do Flamengo. Muito bem, mas o Colorado, né? Começou vencendo o jogo. Eu não sei detalhes do jogo, né? Mas o Flamengo chegou ao empate aí, pelo menos o Internacional conseguiu segurar o Flamengo aí no Beira-Rio, né? É, e com isso complicou a vida do Grêmio também, né? Muito bem, outro jogo desta noite, esse tá rolando ainda, esse tem bola rolando no Maracanã. No momento, no intervalo aí entre Fluminense e Bahia, vão empatando em 0-0 aí, o jogo está no intervalo, né? Vamos lá, vamos ver se tem mais alguma coisa aqui. Ah, tem mais jogos aí, né? Também bola rolando, que deve estar no intervalo também, para Vitória e Palmeiras lá no Barradão, né? É, e o Palmeiras vai ficando cada vez mais líder aí com o empate do Flamengo, né? É, o Palmeiras vai vencendo por 2-0 aí a equipe do Vitória lá no Barradão. O Vitória é forte, mas acho que não está suportando aí o Palmeiras, que fez os gols aí com o Maurício e Fabiano Souza contra, né? Bom, amanhã tem mais Série A do Campeonato Brasileiro. Na Neoquímica Arena, às 19h30, o Corinthians recebe o Atlético Paranaense. No Couto Pereira, às 21h30, o Curitiba recebe o Cruzeiro. Tem jogos aqui que não tem data ainda, mas são jogos desta rodada. Então, nem vou passar aqui os demais jogos. Tem 4 jogos aqui que não tem datas ainda aqui, pelo menos, né? Botafogo e Grêmio, São Paulo e Santos, Atlético Mineiro e Bragantino e Chapecoense e Vasco. Esses jogos aqui estão sem as datas aí, né? Vamos lá, vamos dar uma passadinha na Sul-Americana. É, o Vasco da Gama se classifica aí se classifica para as oitavas aí, né? Dos playoffs aí da Sul-Americana. Primeiro jogo aí tinha empatado fora de casa com o Independiente Medellín em 2-2 e venceu aí no seu estádio, né? No estádio São Januário, né? Então o Vasco vai em frente aí na Sul-Americana. Outro jogo desta noite, esse ainda está com bola rolando, entre Bragantino e quem aqui? O jogo está no intervalo. Deixa eu ver quem é que o Bragantino está enfrentando, o Sporting Cristal, né? Jogo que começou às 21h30. Ontem tivemos aí a classificação do Santos, né? Tinha vencido por 4-1 fora de casa o Universidade Central e ontem venceu por 4-2 na Vila Belmiro. Quem também se classificou ontem.

Quem foi o Tigre, né? Tinha vencido fora de casa por 3-0 Nacional. O Nacional venceu ontem, mas por 2-1. Então, segue em frente aí o Tigre. Bom, vamos em frente aqui. Amanhã, né? Amanhã, 3 jogos aí. Vamos dar uma conferida aqui na Arena do Grêmio. O Grêmio recebe o Bolívar, né? O Grêmio que veio da derrota aí por 3-2 pro Bolívar, lá na Bolívia, né? Então joga amanhã em Porto Alegre aí, precisando vencer. Precisando vencer aí para continuar aí na Sul-Americana. Outro jogo que acontece amanhã, deixa eu ver qual é o horário aqui, é às 21:30. Cenciano e Lanús se enfrentam aí, jogo da volta. O Lanús venceu o primeiro por 2-0 em casa, né? Na Argentina, o Lanús venceu o Cenciano. E aí poderá confirmar aí a sua classificação no jogo de amanhã às 21:30. Quem também tem que confirmar a sua classificação é o Boca Juniors, que em casa venceu por 1-0 o Higgins. E desta feita é na casa do Higgins, né? No estádio El Teniente. O Higgins e Boca Juniors, jogo da volta. Vamos lá, vamos em frente aqui, dando uma passadinha nas manchetes esportivas. Uma passada rápida aqui, o Gabriel Peck. O Gabriel Peck, né, o atacante do Cruzeiro, tranquiliza o zagueiro do Inter após a lesão causada, né, por uma entrada forte em partida do Brasileirão. Diz o Gabriel Peck pro Vitor Gabriel: fica em paz, irmão. Porque o Vitor Gabriel ontem no julgamento até chorou, né? E hoje no Beira-Rio, né? O Matheus Cunha foi o goleiro, né? Foi o goleiro do Internacional. Entrou em campo Matheus Cunha. Vamos lá, sobre o jogo, o Inter sofre empate contra o Flamengo, mas evita a entrada no Z4, né? Vitinho abriu o placar no Beira-Rio, mas o Colorado não resistiu à pressão do rubro-negro carioca. O torcedor colorado, que se permitiu sonhar, terminou a noite desta quarta-feira frustrado aí, depois de ver o Inter sofrer um empate no segundo tempo contra o Flamengo, né? O vice-líder do campeonato. Apesar do sabor amargo, uma vez que o Colorado esteve à frente no placar, por boa parte do jogo, né? O 1-1 no Beira-Rio encerrou uma sequência de 4 derrotas consecutivas no Brasileirão. Pelo menos serviu de consolo aí pro torcedor colorado, né? Então tá bom, eram essas aí as principais manchetes esportivas do jornal Correio do Povo lá de Porto Alegre, pro nosso Papo de Futebol, que tem um oferecimento de tintas Luxton.

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1: Muito bem. Até esqueci de registrar aqui que eu toquei antes do Serranos aqui, né? O Andanças Serranas. O Luiz Marenco dobrando os pelegos. É, pro meu amigo Ivo Savic.

os filhotes que estão de férias do colégio, né? Então, um abraço aí, Vinícius, a filhota do Ivo Savick, né? Diz que o Ivo Savick tá lá preparando uma boia daquelas pra gurizada. Então, tá bom, é isso aí. Valeu, um abraço pra família.

Cledeir do Nascimento Costa, que de Sombrio, que foi aniversariante do dia 30 de junho. É, caiu numa terça-feira aí o aniversário do Cledeir do Nascimento. E como aniversariantes de 29 e 30 de junho, concorrem juntamente, né? Entram aí na. Juntamente com os aniversariantes do mês de julho. Então, parabéns aí, antes tarde do que nunca, o Cledeir do Nascimento Costa. Vamos lá, homenagem do Emanuel, homenageando a sua vovó. Já o pai, o Sérgio Senem, homenageando a sua mãe, a dona Marcolina Peruque Senem, lá de Forquilinha, hoje completando 94 anos. Parabéns e muita saúde aí, dona Marcolina, um grande beijo. Os parabéns pro Orlando Francisco de Oliveira de Souza. É o popular pitoco do Morro do Cipó, aqui de Sombrio, hoje completando 40 anos o vivente. Então, parabéns aí, nosso amigo pitoco, Orlando Popular Pitoco. E é claro, estendendo aqui as nossas homenagens àqueles que não tiveram seus nomes registrados, mas que também estão completando o aniversário nesta data, sintam-se aí abraçados, homenageados aqui na nossa Hora do Aniversariante. Homenageando a todos com o Criolo Batista e a paijada do aniversariante.

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0: por mais de um centenário. Deus te livre do calvário, com a mesma plenitude, e te dê paz e saúde. E feliz aniversário.
1: Aí está, Criolo Batista. E a paijada do aniversariante, homenageando os nossos aniversariantes deste 29 de julho de 2026. Parabéns para todos. Muita saúde, muita paz, muitas alegrias. Que Deus esteja abençoando, iluminando a todos, que lhes dê saúde e longa vida. E que nunca lhes falte amor no coração.
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0: Muito bem, fechando a festa fandangueira, quarta-feira. Quarta-feira é mais curta, até para que a gente possa mexer com a sensibilidade de quem é, de quem é enamorado, apaixonado, né? De quem é amoroso, amorosa. Então, vem aí o Amor Gaúcho. Amanhã tem mais festa fandangueira.
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0: Muito bem, vamos lá, 22h45. Vamos chegando com um programa que já foi a trilha sonora de muitos namoros, casamentos. É, muita gente passou pela fase do namoro. Alguns do noivado e muitos casaram-se. Muitos casaram-se ouvindo o romantismo do amor gaúcho, né? Que não cozinha na primeira fervura esse programa, né? Por isso que falo, né? Muita gente hoje está casada e o amor gaúcho serviu como trilha aí pro romantismo dos casais, namorados e namorados, apaixonados. Muito bem, então chegando para mexer com a sensibilidade dos apaixonados e namorados, né? Vamos até a meia-noite.
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0: Acho até que é o caso do nosso amigo Ivan Bump, lá de Criciúma. Aliás, ele é de outra cidade, mas acho que tá por Criciúma, o Ivan Bump, né? Uma clássica, hein? Saudoso José Cláudio Machado, da Milonga Abaixo do Mau Tempo.

Muito bem, clima do amor gaúcho. Aquelas que marcaram época, né? Muito bem, como por exemplo essa sugerida aí pelo Chacal, que tá com medo, tá, pelo jeito tá com medo, né? Pelo jeito que tá com medo, tá aí solito lá na, diz ele, aqui na Praia Real, nem os cachorros, só eu e a minha filha. Então tá meio com medo lá, por isso ele pediu aí meu medo com o grupo Rodeio. Então tá bueno, mas não seja tão medroso, né? Coragem aí, pois estás cuidando ou estás aos cuidados da tua filha aí, né? Um abraço aí, Chacal. Não aguento, né? É coisa de louco. Bom, ainda tivemos aqui o Chiquito e Grupo Bordoneio.

aqui contou com a participação especial do de um grande intérprete da música gaúcha, Wilson Paes.

Oswaldir e Carlos Magrão, nos bons tempos da dupla Rio e Canoa. Música que fez muito sucesso, música de novela, né? Que fez muito sucesso aí com Fábio Júnior. Mas deram uma boa interpretação e uma boa versão aí para Rio e Canoa, né? Outro saudoso, João Chagas Leite, Desassossegos. Essa aí pra Dona Ondina lá de Praia Grande. O que mais rolou aqui? Cristiano Quevedo, Um Paraíso, Teu Olhar. César Passarinho, Estrelas de Peão, saudoso. É, alguns saudosos aparecem aqui no Amor Gaúcho. Flávio Hansen, Um Mate por Ti. O Mauro Moraes, A Troco de Nada. É, e antes, né? E abrindo o Amor Gaúcho com a música do Mauro Moraes. A composição do Mauro Moraes na voz do José Cláudio Machado, outro saudoso. Milonga Abaixo do Mau Tempo. E essa foi pro amigo Ivan Bump lá em Criciúma, né? Então tá bom, vamos dar uma passada aqui nos jogos aí sul-americana, quem passou entre o Cenciano e o Lanús. Pois olha, o Cenciano deu a volta, tio. Isso que eu chamo de virada, né? É, o Cenciano que perdeu a primeira por 2-0 lá na Argentina. Venceu por 4-0 aí o Lanús, né? É, em casa então o Cenciano mostrou a sua força aí, deixa o Lanús pra trás aí e vai em frente na Sul-Americana. Muito bem, outro jogo de ontem, quem também passou, o Bragantino. É, o Bragantino venceu aí o Sporting Cristal e vai em frente aí na Sul-Americana. É, e mais cedo, né? Mais cedo tivemos aí também a passagem do Vasco da Gama, que passou pelo Independente Medellín. Muito bem, já pelo Campeonato Brasileiro, né? Pelo Campeonato Brasileiro, Fluminense e Bahia acabaram no 0-0 pelo Campeonato Brasileiro, né? E o Palmeiras. Palmeiras, deixa eu ver como é que foi aqui, 4-0. É, o Palmeiras está com passos acelerados para o título, né? 4-0 aí no Vitória, né? Lá na Bahia. É, e olha que lá o Vitória é metido, né? Lá no Barradão. Então tá bom, é isso. Os jogos aí que estavam aí acontecendo nesta noite de quarta-feira. 23:29, vamos deixar a última sequência. A última sequência do nosso Amor Gaúcho desta noite de quarta-feira, né?

Mas antes de irmos embora, deixando uma mensagem, uma reflexão que possa ser útil a alguém. Buenas, e essa diz o seguinte: não diga vou mal. Não diga vou mal. Se você mesmo admite ir mal, como podem as coisas correr bem? A convicção firmada de ir mal impede de ver, apreciar e sentir o que é bom. O que é bom acontece, mas a sensação de se achar mal o abafa. Se você se convencer de que tudo está bem, que tem saúde, bom futuro, essa

convicção afasta a insatisfação e abre as portas do bem-estar, da calma e da prosperidade, pois que tudo é como você pensa ser. Afaste os pensamentos que o põem contra os outros e contra a paz. Deixe o que é bom, né? Deixe o que é bom entrar em você. O mal só prevalece onde não se deixa entrar o bem. Isso fala sobre o negativismo, né? Se você pensa negativo, já está mal de pensamento. Então é isso. Agradecendo o carinho e a audiência de todos os amigos que nos deram o privilégio da audiência aí nesta noite de quarta-feira. E é claro, né? Já vem aí a quinta-feira, mas antes que chegue a quinta-feira, agradeçamos ao patrão velho lá de Riba por ter nos permitido poder estarmos juntos aí neste dia de quarta-feira, né? Querendo ele, amanhã estaremos de volta a partir das 18 horas no nosso Chimarrendo. Beijo no coração de todos, o amigo Caio Santos, uma boa noite e deixamos as últimas aí do Amor Gaúcho.

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1: 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O som de vocês, o som do povo.

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Viva, o maior festival que temos no Rio Grande, ao lado do grande colega e amigo Leopoldo Gassier, os serranos conquistavam aquele festival com essa linda música que se chama Veterano. 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

Muito bem, muito bem. São 5h02, 5h02. Muito bom dia, Com alegria, hein, pra você ligado aqui na programação da Número 1 da Música Gaúcha. Nesta manhã de quinta-feira, quintou grisada, 30 de julho de 2026. Um ótimo dia, uma ótima quinta-feira com aquele cheirinho de fim de semana chegando. Pra você ligado, acompanhando nossa programação em todas as crianças. A partir de agora, o nosso WhatsApp, que é o 4835332000, já está liberadito para você, amigo ouvinte, participar, mandar seu alô, seu recado por aqui. 4835332000 até as 7h20, o melhor da música gaúcha para você ligadito na melhor. 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Os colaboradores, apoiadores aqui da programação da Número 1 da Música Gaúcha, começando com Walter Moraes.

0: Aí está, lá das bibocas com Walter Moraes, por aqui na número 1 da Música Gaúcha, para você ligado nesta manhã de quinta-feira, hein? Já temos que dos Monarcas, aquerenciado lá para Lúcia, Geraldo, Giovanni, os amigos de Cocal do Sul, ligados por aqui na número 1 da Música Gaúcha. Vamos embora por aqui, acompanhando nossa programação, tio Santos, buenas, guri.
1: Bom dia, Sidney. Yeah. É o Santo Capivari. O Sidney toca os mirim, vaneirinho da felicidade para mim.
0: Opa, Rodo Sente Santos, um abração pra você, a Valeria da Felicidade, já, aqui na número 1 da Música Gaúcha, pra você também curtindo por aqui a nossa programação, pessoal de Capivari de Baixo, bom dia, tio Zeca Batata, fala tia guri.
2: Bom dia, candidato.
0: Bom dia.
2: Tu roda aí o baile na serra, pra todos que estão na escuta, e vamos pra lida, vamos aí o Marquinho hoje, perigote está no outra lida.
0: Valeu, tio Zeca, um abraço, um bom dia pra você curtindo a programação também, né? Gigi.
3: Bom dia, Sidney, que a gente toca aí. Frio da Serra. Uhum. A todos que estão na escuta, Nação Colorado também, vocês da rádio, pra minha esposa Guerra, pra galera da Praia Paraíso.
0: Valeu, um abração também, nosso amigo tio Daltro, ligado por aqui, nosso amigo Deni Araújo, também curtindo a nossa programação, e a todos que estão ligaditos, um bom dia, um abraço aos amigos do Trechão, na rodagem, sempre curtindo o melhor da música gaúcha, os amigos agricultores, a pegada é cedito, um abração a todos, um abração também aos vigilantes, padeiros, costureiras, aposentados, um abraço ao nosso amigo Gessé, né? Também já ligado lá em Timbé do Sul. Mas que tal, tia guri? Buena.

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1: Muito bem, 5:16, 5:16, aí estão os Serranos e o Vale da Serra na programação. Os Mirins por aqui também, a Valeria da Felicidade na 99.5. E o nosso WhatsApp é 4835332000. Mas que tal, tio Zeca, tio Vino? Ô, tio Vino, já tem a tua música, tá? Olá, bom dia, roda uma música para o nosso amigo Matheus Bondiolo, que está na Alemanha, hein? É o André e o seu Jairo estão mandando. Opa, melhor rádio gaúcha do sul, o Mando Gaúcho da Fronteira, é isso? André Piuco, um abraço, André, curtindo nossa programação também, né? Buenas, gurizada. Ligados aqui na nossa programação, bom dia pra vocês, forte abraço. Vamos embora, quem mais por aqui? Bom dia.
2: Bom dia, Sidney.
1: Bom dia.
2: A Leonita. Sidney, a música do fogão a lenha. Oh, mas o fogão gosta de queimar a lenha, né? Pra todos que estão ligados, pra você e todos os meus familiares que estão escutando. Abraço, obrigado, uma ótima, um excelente final de semana.
1: Valeu, um abração pra você também, Helenita.
2: Sexta-feira.
1: Uma ótima quinta-feira pra você, curtindo a programação também, né? Eu acho que é quinta, né? Ah, sim. Maravilha. Uma ótima quinta, sexta e sabadão. Um abraço aí pra todos ligados na número 1 da música gaúcha. São 5:17, simbora por aqui, já tem o fogão a gás e o fogão a lenha.

0: tal, né?
1: Mas que tal? Aí está o Baitaca, fogão a gás, fogão a lenha na programação.
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1: Muito bem, por aqui, amigo André Piuco. Essa que tu pediu aqui do Galchão da Fronteira, eu não encontrei, mas eu rodo aqui o Rap de Guasca, né? Com o Chiro Missioneiro. É a participação aqui do DJ Toneto na programação da 99.5. Pra você curtir a nossa programação também. Já tem João Luiz Correia lá para Jane Souza acompanhando nessa programação. Bom dia, Sidney. Roda Jones Correia. É, e um ótimo dia. Sem chuva, né? Aí sim. Valeu, Janinho. Um abraço a você também. Quem mais por aqui? Bom dia, Tcheguri.
3: Opa. Bom dia, Sidney. Bom dia.

0: E agora? Pedi a música aí pra indiada de sempre aí. Rio do Meio, Rio da Panela. Ali a Roça da Estância ali. Pedi aí pra eles aí, pra nós aí, o Andejo aí. Muito obrigado.
1: Bom, bom dia, Guri. Andejo, eu rodo pra você, tá curtindo nossa programação. E mais por aqui, olá, bom dia, Candioto. É, que tal? Roda, por favor, aí, Gritos da Liberdade, uma ótima quinta-feira, encerrei a semana. Bom dia para os viventes das praias, o Vino e o Camelo. Muito bem, um abraço ao nosso amigo Chacal de Torres, curtindo nossa programação também, né? Maravilha. Já tem Gritos da Liberdade com o Grupo Rodeio na programação. O Jean lá da Pintada Praia Grande também está ligadito na 99, né, Jean? O Otchê, guri, Matheus de Curtida, número 1. Manda o teu alô aí. 5:06, 5:26. O WhatsApp é o 4835332000 para você ligado nesta manhã. Mateando e curtindo a programação sempre, né, Jean? Aí eu dou valor, tia guri. Mas que tal? Vai para você então, João Luiz Correia, em seguida por aqui, tá? Bom dia, um abraço, amigo, e a todos que estão curtindo por aqui a nossa programação nesta manhã. Simbora!

0: Aí está Grupo Carqueja, Andejo na programação, Jonas Correia cultuando a tradição e o Cheiro Missioneiro na 99.5.
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0: 4835332000 para você, amigo ouvinte, curtindo para aqui o melhor da música gaúcha nesta manhã. É, meu amigo. Os guris estão ligados lá nas praias, né? Praias abandonadas, né? Coisa de louco. Pra onde é que anda aqui o Chacal, o Rina?
2: Ele não é da Praia de Torres, ele é da Praia da Macega.
0: E qual estado será que é essa Praia da Macega aí? Procurei aqui, não encontrei, já viu? O Jean, quero ouvir a música do O Medley do Som Sul, Pastora de Guaxuma, eu rodo sim. Abraço, bom dia aí, tia guri. Ô, tio Adão, diga lá, tio Adão.
3: Bom dia, Sidney.
0: Bom dia, rapaz.
3: Adão de Vila Conceição.
0: Sim.
3: Bota pra mim aí, correndo pelado. Crescer pra ti, o Catiço, o Vino,
0: Catiço,
3: o Deigo, o Caiá,

0: a todos que estão ouvindo essa rádio maravilhosa aí, ó. Tudo de bom, filho. Um abraço.
1: Valeu, Guri. Tudo de bom pra você também curtindo. Fique com Deus também. Bom dia. Jessé, um abraço, Jessé. Já tem especial do Platino dos Tiranos, né? Ô, tia Guri. Quem mais por aqui acompanhando nessa programação nesta manhã? Já rodamos Jonas Correia, né? Um abraço, Jani. Bom trabalho pra você também curtindo o melhor da música gaúcha. O amigo Pimpim, cadê o Pimpim? Pimpim está ligado na 99, né, Pimpim? Ô, tchê, guri. Um abraço, bom dia pra você, os amigos ligaditos na cidade de Tubarão, né? Alô, Tubarão. Um bom dia, nosso amigo Gilson, outro Wagner Chance, também ligado por aqui no 99.5. Beleza, tchê, um abraço, bom dia pra você também, curtindo a nossa programação, hein? Maravilha. Fernandão, ô, Fernandão, hein? Fernandão já encerrou o serviço por hoje. Tu vê só o tio Zeca Batata. São apenas 5 horas e 38 minutos. Fernandão já diz que por hoje já chega. Tem mais. Quem fez, fez. Em plena quinta-feira ainda, né? Os guris são preparados, né, o tio Zeca? Barbaridade. Como nós somos desorganizados, né? Pelo amor de Deus. Chacal está mandando essa música lá pro Vino e o Funcho. Essa que o Adão pediu aqui, né? Correndo pelado. Ah, é. Não tem ninguém então ali. Só eles. Simbora por aqui com o melhor da música gaúcha.

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0: 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Nosso amigo ligado na programação, esse já fazia uma data em basquetal.
1: Ô, candidato, bom dia.
0: Bom dia.
1: Só esquecendo que hoje já é véspera de sexta. E amanhã até 11:59. Quem fez, fez. Quem não fez, não faz mais.
0: Boa, boa. Grande, grande pochete de Sara, né? Ligado aqui na 99.5. Abração você, gurizada dos Dinos. Ô, meu, aquela dupla lá, os Dinos, continuam firme nas trilhas, tá? Barbaridade. Um abraço aí, gurizada. Curtindo por aqui o melhor da música gaúcha. O amigo Diego. Também um abração pra gurizada aqui do grupo do WhatsApp, né? Os trilheiros da melhor idade, né? Colocaram assim, né? É uma barbaridade também, né? Valeu, galera. Bom dia. Boa quinta-feira. Amigo Rodrigão Steffen. Grande Rodrigão. Foi esse é diferenciado, hein? Que tal? Vamos embora por aqui, 4835-33-2000, o nosso WhatsApp. O amigo Pimpim sumiu, né, Pimpim? É, meu. Já. Foi o berço. Uma hora dessa, quer ver? Vamos trabalhando igual a pochete. Guri madrugador. É diferenciado na pochete. São 5:50, 5:50. Volmir Coelho no Manhã Nativa. Lá pro quinto distrito.

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1: Aí está o Pedro Hortaça e o Gabriel Hortaça correndo pelado na programação da 99.5. E para você ligado no Manhã Nativa, nós seguimos em nome do Rei dos Pneus. Com ele, o nosso amigo Tio Ney. Para você, amigo ouvinte.

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0: Muito bem, simbora por aqui com o melhor da música gaúcha pra você ligadito na número 1 da música gaúcha, hein? Ele ligado por aqui na programação, Vanderlei Balardin, grande Tcheguri. Mas que tal? Bom dia, com alegria. Abençoado dia a todos na escuta, Balardin aqui em Gravataí, no complexo da GM. Segue o plano. Abraço, amigo locutor, mateando com a Mampituba, hein? Ouvindo aí pelo aplicativo da rádio, ô Tcheguri. Um forte abraço, amigo. E já agradecer, né? O baita presente que deixou aqui, né, para o pessoal da Rádio Montuba, para o Sidney Candioto, Caio, também, né? Em breve estaremos sorteando aqui para os ouvintes da 99 também, né? Uma linda faca personalizada, especial de primeiro amigo Vanderlei Balardin. Um forte abraço e muito obrigado pelo presente, Tcheguri. Está lá guardado, hein? As que tal? Aí eu dou valor. É diferenciado, grande. Quem mais por aqui curtindo a nossa programação? Tio Jaime, buenas, tio Jaime, ligadito na programação também em Araranguá. O tio Vino, o tio Vino na escuta da Praia Paraíso. Falta pouquinho para acabar a lei do silêncio, né? Faltando 1 minuto para as 6 horas, 1 minuto para as 6. Já já tem ele, né? Tem ele, o nosso amigo. Nem sei qual é a praia do Indivégo, mas tá ligado. O tio Caiá, bom dia, tio Caiá.
1: Bom dia, meu bom dia. Amigo do coração.
0: Opa,
1: tudo bonzinho?
0: Tudo. Tudo
1: na Santa Paz?
0: Tudo.
1: Por aqui tudo bom.
0: Maravilha.
1: Só agradecer, né?
0: Isso.
1: Um abraço para todos esses meus amigos aqui da Glorinha, Sociedade, Pirataba, Rio Verde, Areia Grande, Passo Magno, para todos os meus amigos do coração. E todos que estão na escuta também, claro, né? E pro nosso Adãozinho, Adão, o tio Dego, João Berita, e pra minha família, claro. E a música pra ser dos Bertucci, tá? Seja uma quinta-feira bem abençoada.
0: Maravilha.
1: Fique com Deus.
0: Um abraço, tio Caiá, ligado na programação da 99, hein? Opa, já tocou o sino por aqui, né? Já são 6 horas. Já vão acordar o camelo já já, né? Quem mais por aqui? Um abração pra nossa amigadinha generosa, também ligadito aqui na 99.5, né? O nosso amigo Pochete, grande Pochete, ligado.

0: Na programação, né? Esse aqui é diferenciado. Diga lá, Pochete. Diga lá, Pochete.
1: Vou ensinar esses trilheiros da Rasta Chinelo a fazer uma trilha bem rapidinho.
0: A Rasta Chinelo?
1: É. Arrancar, bater a foto. Na foto pro boteco, do boteco pro lanche, do lanche pro boteco.
0: Ué, que tanto boteco?
1: Boteco manda cerveja. Rapidinho.
0: Que tanto boteco que tem nessa tua trilha aí, meu. Por favor. São 6:02, 6:02. Vamos seguindo por aqui com o melhor da música gaúcha. E também, né, com a previsão do tempo para você ligado aqui na nossa programação. Quintou. Quinta-feira com tempo bom, né? Tempo firme com variação de nuvens e aberturas de sol em Santa Catarina. Chance de chuvisco, chuva fraca e isolada no leste do estado, né? Especialmente nos extremos do dia. Temperatura para hoje para o litoral de com as máximas de 17 a 24 graus. No oeste, de 26 a 28 graus. Para amanhã, sexta-feira, para o sul catarinense, a previsão é de tempo bom, né? Tempo bom aqui para o sul catarinense também, né? Tempo firme com sol. Temperaturas com máximas para amanhã. No oeste e sul do estado, com máximas de 22 a 28 graus, né? Sabadão, a previsão de sol entre nuvens. No oeste, condições de chuva e temporais isolados no final da tarde e noite, devido à chegada de uma nova frente fria. Ô, barbaridade. Temperatura diminui no final do dia, né? No domingão, no oeste e sul de Santa Catarina, condições de chuva e temporais isolados, especialmente na madrugada e manhã. Isso devido a áreas de baixa pressão no Rio Grande do Sul. Esta previsão então para esta quinta, sexta, sabadão e também o domingão. No momento, temperatura aqui no extremo sul catarinense, 15 graus. Previsão de tempo bom para esta quinta-feira. Amigo João Matos, ligado na programação, né, João? Buenas, tia, um abraço. Grande, grande. Márcio também está ligado na programação na cidade de Ermo. Quero ouvir a música Saudade da Minha Terra. Valeu, tia Guri. Bom dia pra você também curtindo por aqui a nossa programação. Vamos embora com mais música no Manhã Nativa Tem Som do Sul.

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2: Muito bem, são 6:15, 6:15. Vamos nós seguindo por aqui com o melhor da música gaúcha. Pra você curtindo por aqui nossa programação. Grande Vanderlei Bernardino, Marzati Guri, ligado aqui na nossa programação também. O amigo Fernandão. Bom dia.
3: Tudo certo?
2: Tudo bem?
3: Roda aí pro senhor Orquinhas aí, pra todos que estão na escuta aí. Roda pra eles, veterano.
2: Ô, Tia Guri, valeu, um abraço. Já tem veterano na programação para o nosso amigo Fernandão. Curtindo a programação do número 1 da música gaúcha. Quem mais por aqui? Bom dia.
4: Bom dia, Sidney Candioto. Um forte abraço a ti e a tua família, todos do teu rancho por lá, hein?
2: Obrigado. Tá
4: Sérgio Martins aí de Porto Alegre, iniciando uma jornada de trabalho aqui em Porto Alegre, aqui na Transporte Coletivo, empresa Carrizem, tá certo? E deixando aquele forte abraço a todo o povo

0: catarinense, povo aí de da Estiva dos Rodrigues, tá certo? Ali do meu rancho do Capivari, hein? Tá bom? Bota aí pra nós aí, homenageando a todo mundo e mais o seu Raimundo, Rancho de Beira da Estrada, pode ser, Candioto?
1: Sim.
0: Um abraço, Sérgio Valeu, Martins de Porto Alegre.
1: Grande Sérgio Martins, um ótimo trabalho pra você curtindo pra aqui a nossa FM nativa, maravilha, hein? Tio Jaime, bom dia, tio Jaime.
2: Bom dia, Sidney, é o Jaime do Jardim da Avenida Aranguá. Toca aí o sabor da tradição com o grupo Acordeona. Eu quero oferecer para toda a minha família, todos meus amigos e amigas, desejar uma ótima quinta-feira para todo mundo. Hoje é o dia dos amigos.
1: Opa, um abração para você.
2: Obrigado, fica com Deus.
1: Fica com Deus também, tudo de bom para o amigo curtindo por aqui o melhor da música gaúcha em Aranaguá, tio Jaime. São 6:17, 6:17, 4835-33-2000. O nosso Tchezá, amigo Fernandão, mateando e curtindo por aqui nossa FM nativa, né? Ô, Tcheguri, aí sim, né? Ah. 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
1: 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Por aqui acompanhando a nossa programação, já tem recado do Charles. Muito bem, antes tem música, na 99.5, Quintou, Chiquito e Bordoneio.

0: agora por aqui com o melhor da música gaúcha e também em nome de Automarcas Veículos. 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Por aqui o nosso amigo Tio Degão, também está ligado, né, Tio Degão? Bom dia.
1: Bom dia.
0: Ô, tio,
1: meu velho, como é que tu tá, baguardão?
0: Tranquilito, Tio Degão.
1: Ô, canhoto, onde tu mexesse com meus guardados, mexesse, te cramando que tem que te levantar 4 horas pra ganhar o pão de cada dia. Mas tu é novo, pior é eu que já tô velho, também me levanto às 5 horas.
0: Uhum.
1: É brabo, mas fazer o quê?
0: É brabo, Tio Degão.
1: Vamos tocar, viu?
0: É isso aí.
1: Mais um mês e o resto nós demos volta.
0: Com
1: tá
0: certeza.
1: Bom, querido?
0: Tá bom.
1: Uma boa quinta-feira, fica com Deus e um abraço para todos os teus ouvintes.
0: Grande Tio Degão, ligado aqui na nossa FM Nativa também, sempre acompanhando a programação. Topanote, lá em Bom Jardim da Serra, na comunidade de Rabungo. Grande Joaquim, também ligadito por aí, medonho. Azar. Um abraço ao nosso amigo Andrei também, né? O que tal?
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0: Vamos embora com mais música na 99.5, tem grupo Quero Quero.
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0: Muito bem, Grupo Quero Quero, Tranco de Fronteira na programação da 99.5, cedinho da madrugada, também está com ligadito ele, né? O amigo Bruno Périco, lá da LA Máquinas em Praia Grande, né? Ô, Tiguri, hoje é pegada na madrugada, então, é. Vou te contar um negócio. Buenas, buenas. Deixou uns quantos com inveja aí de si agora, né? Hã? Que tal?
1: Uma cantina sinuelando um novo dia.
0: Tu também é penteado, né, Bruno? Por favor. Pra quem acompanha a nossa programação também, ouvindo a 99.5. Escuta aí, Bruno, escuta, escuta se tu reconhece aí a voz do vivente.
2: Buongiorno, buongiorno, senhor de Dio.
0: Como é? Vai passar o final de semana lá com o Fernandão, isso aí, ó.
2: Eu vou se direi que eu tô tutti, sane aqui é o Camilo do Bagnoli, toca pra nós aí, do grupo Madruga Rosa Branca, pra nós escutar esse índio, o copo, essa era de maravilha, com essa pessoa, tudo é lá, batida, e essa música vai pra tudo aquele caqueiro lá, e pro pim-pim, pro buim, pro pro chumbo, e pra tudo, e eu entendi, escuta, será de maravilhoso, e temos um dia abençoado, velho, que o patrão celestial nos abençoe, nos proteja. Vamos lá, que hoje é apenas quinta-feira, e bombinha, laurada, mas um pouquinho, o que é bom custa caro, mas é bom, não é caro.
0: Aí está, Fernandão, fim de semana aí na tua casa, né? Só churrasquinho, piscina,
1: poesia, né? Pataquara.
0: Que tal, Bruno? Diferenciado, né? Muito bem, quem mais por aqui curtindo por aqui na CFM Nativa? Um amigo Rony, grande Rony, ligado aqui na 99.5 também, né? Jacinto Machado curtindo a nossa programação. Tio do Monteiro na Serra da Pedra também está ligado por aqui, né, tio Hildo? De Jacinto Machado, Rodrigo Gomes.
3: Bom dia, Sidney. Temos aqui te escutando já e roda pra nós retordilho negro aí. Roda o tordinho negro aí, estamos aqui te escutando aí. Roda pra todas as indianas que estão no rádio já escutando aí. Oi, lasqueira, que o tempo tá bom, hoje vamos se mexer.
0: É isso aí, Tiago Ney. Grande Rodrigo, um abração pra você também curtindo a nossa FM Nativa.
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0: Muito bem, aí está o Wilson Pai. Ainda existe um lugar na programação da nossa FM Nativa, veterano com Leopoldo Racier, também por aqui na número 1 da música gaúcha. Amigo Ricardo acompanhando nossa programação na cidade de Criciúma, já tem Debota e Bombacha com Luiz Marenco.
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0: Muito bem, são 6:46, 6:46. 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
2: Deixou dos cavalos um quero-quero anunciando uma visita.
0: Muito bem, simbora por aqui, já tem também por aqui Grupo Cordiona.

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0: Muito bem, está na programação da 99.5, Grupo Cordiona, Mateando Saudades, aí no Grupo Madrugada, Rosa Branca, na nossa programação. Amigo Edinho Generoso, ligado aqui na nossa FM Nativa, buenas guri, um abraço. O Domingos, acompanhando a nossa programação, né, Domingos? Diga lá, tia guri, buenas.
1: Jesus, aqui é o Peixão. Ô, tia guri. Com a música, fundo da conta, meu amigo Neguinho, que hoje vamos botar uma bananeira, meu filho Bruno, que hoje promete. E minha música bem na madrugada.
0: Valeu, tia guri, um abraço, bom dia pra você também. Tio Jorge.
2: Bom dia, Sidney Cajoso.
0: Bom dia.
2: Tudo bem?
0: Tudo.
2: Roda pra nós aí com os mirinha aí, os valeirinha. Enquanto não dá pra sair pra rua, ficar escuro, a gente tá tomando um mate aqui ao redor do fogão, a lenha.
0: Ô, tia guri, vou rodar a valeirinha da saudade pra você curtindo a programação, tá? Valeu, tio Jorge. Buena.

7:02. Vamos seguindo por aqui com o melhor da música gaúcha sempre. E também, né? Ricardo, já rodamos a tona, Ricardo. Um abraço, bom dia. Para os amigos curtindo por aqui nessa programação em todas as querências. Fernandão segue mateando por lá, né? Azar, gurizão. Aí sim, né, Fernandão? 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Seguimos com música no Manhã Nativa.

0: Muito bem, os mirins e a Valeria da Saudade no Manhã Nativa.
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0: Muito bem, vamos lá, amigo Kleber, ligado na programação, né, Tiguri? Buenas.
2: Bom dia, Sidney.
0: Bom dia.
2: É o Kleber de Torres, aí, o caminhoneiro. Quero mandar um abraço aí pros meus amigos do grupo Rifa do Cavalo Morto. Curizada aí de Cambará, São Francisco, Caxias, Lages, Torres da Cunha. Mandar um abraço a todos aí. Valeu.
0: Valeu, Tiguri.
2: Uma música aí do Porca Velha.

0: é pra nós.
1: Opa, um forte abraço aí pra você, ligadito, para os amigos, né? Curtindo por aqui a nossa programação também nesta manhã de quinto, hein? 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A você ligado, uma ótima quinta-feira, um forte abraço, já já o informativo da Fecoagro, Mampituba Notícias e eu volto às 9 horas no Expresso Campeiro. Forte abraço e até lá. Uma das saideiras, Grupo Matizes e Quarteto Coração de Potro, último tirão.

0: São de Potro, que Deus abençoe vocês.
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0: Descope Santa Catarina promove terceira edição do RH mais Copi. Sicoobi Crédito Itapiranga, do Oeste Catarinense, a mais antiga cooperativa de crédito de Santa Catarina, fortalece o desenvolvimento regional. Essas e outras notícias logo após nossa mensagem cooperativista.
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Alô, amigos gaúchos e catarinenses, eu sou o Renê Roberto e hoje é quinta-feira, edição de 30 de julho de 2026. E essas são as notícias. Nos dias 9 e 10 de setembro próximo, o Serviço Nacional de Aprendizagem do Cooperativismo no Estado de Santa Catarina, Sescope, vai realizar o RH+Cope. Com o tema A Harmonia que Rege o Futuro do Cooperativismo, o encontro vai acontecer em Florianópolis, integrando o

Profissionais de recursos humanos e lideranças que atuam nas cooperativas catarinenses. Nesta terceira edição, o objetivo será promover a atualização e o desenvolvimento dos profissionais, fortalecendo sua atuação estratégica, inovadora e humana. Para participar, é preciso fazer a inscrição até o dia 12 de agosto, por meio da plataforma Capacita Cop SC. Serão tratados conteúdos que envolvem competências para o futuro, inteligência artificial aplicada ao RH, liderança, saúde mental, resiliência e bem-estar. O evento busca inspirar práticas que impulsionem a gestão de pessoas, corroborem para ambientes de trabalho mais saudáveis e que contribuam para os resultados do cooperativismo. Para dúvidas ou informações sobre o RH mais COP, as cooperativas podem contactar o setor de treinamentos do Sescop Santa Catarina pelo e-mail treinamentos@sescopsc.coop.br ou pelo WhatsApp corporativo 489-9159-2159. Reforma tributária já começou a transformar o ambiente econômico e fiscal do agronegócio brasileiro e impõe novos desafios a produtores rurais, contadores e demais profissionais que atuam no setor. Para esclarecer as principais mudanças e contribuir para uma adaptação segura às novas regras, o Conselho Regional de Contabilidade de Santa Catarina, com o apoio do sistema CNA Faesc Senar, promoveu a Câmara Técnica Debate com o tema Reforma Tributária do Consumo para Produtores Rurais. Transmitido ao vivo pelo canal oficial do CRC Santa Catarina, no YouTube, o encontro reuniu especialistas para analisar os impactos da reforma sobre a atividade rural, especialmente em relação às obrigações fiscais, aos custos de produção, aos regimes de tributação e ao planejamento das propriedades. A abertura contou com a participação do presidente do Conselho Regional de Contabilidade de Santa Catarina, Lessir Guizzi, do vice-presidente técnico da entidade, Roberto Aurélio Merlo, e do presidente do sistema Faesc Senar, José Zeferino Pedroso. Durante o encontro, Zezo Pedroso destacou a relevância da parceria entre as instituições e alertou para os desafios que os produtores enfrentarão ao longo do período de transição. Segundo o Zezo, as mudanças exigirão atenção redobrada, sobretudo porque a nova legislação altera de forma significativa a dinâmica das operações comerciais no campo. Ele afirmou: a reforma tributária afetará profundamente a rotina dos produtores rurais. Muitos não estão habituados ao elevado grau de burocracia exigido pelas normas fiscais e as novas regras modificarão de forma significativa as transações comerciais. Por isso, momentos como este são essenciais para ampliar o conhecimento, esclarecer dúvidas e preparar o setor para essa nova realidade, finalizou o presidente da Faesc. O presidente do Conselho Regional de Contabilidade de Santa Catarina, Lessir Guizzi, afirmou que a reforma tributária representa uma das maiores transformações do sistema tributário nacional nas últimas décadas. Embora parte das mudanças ainda dependa de regulamentação, Guizzi ressaltou que os profissionais de contabilidade terão atuação decisiva durante o processo de transição. No agronegócio, ele disse, essa responsabilidade é ainda maior. Santa Catarina possui um setor agropecuário forte e fundamental para a economia do estado e do país. Milhares de produtores rurais contarão com a orientação técnica dos profissionais da contabilidade para poder compreender as novas regras, planejar suas atividades e tomar decisões com segurança. Por isso, o conhecimento e a atualização deixam de ser um diferencial e passam a ser uma necessidade. Nosso compromisso como conselho, disse ele, é oferecer espaços como este que aproximam especialistas, promovem debates qualificados e contribuem para preparar a classe contábil para os desafios que surgirem. A palestra principal foi conduzida pelo coordenador do Núcleo Econômico da Confederação da Agricultura e Pecuária do Brasil, CNA, Roberto Gonchon, que apresentou uma análise técnica sobre a implementação da reforma tributária e os seus reflexos no setor agropecuário. Cooperativas do sul do estado de Santa Catarina promoveram o pedal cooperativo da CEPRAG no município de Praia Grande em comemoração ao Dia Internacional do Cooperativismo, o COPS Day. O evento teve o apoio do Serviço Nacional de Aprendizagem do Cooperativismo no estado, SESCOP, instituição que contribui para ampliar iniciativas como o COPS Day, destacando a atuação das cooperativas e aproximando a comunidade dos princípios e valores do cooperativismo. O pedal cooperativo superou todas as expectativas, reunindo mais de 550 ciclistas inscritos. Participaram da ação de intercooperação as cooperativas CEPRAG, Coperja e Sicoob Credija. A união entre as cooperativas demonstrou como a intercooperação amplia o alcance das ações e potencializa os benefícios gerados para a comunidade, fortalecendo a cultura cooperativista no sul de Santa Catarina. O engajamento expressivo demonstra que a população abraça o cooperativismo não porque é um modelo econômico, mas como um estilo de vida focado na parceria mútua e na qualidade de vida. Mais do que um passeio ciclístico, a iniciativa reforçou o propósito do COPS Day de conectar cooperativas, cooperados e comunidade, evidenciando o impacto positivo da cooperação no desenvolvimento local.
E a seguir, depois nossa mensagem cooperativista, Sicoob Crédito Itapiranga, a mais antiga cooperativa de crédito de Santa Catarina.

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0: E agora atenção para a última notícia. Há 93 anos, o Sicoobi Crédito Itapiranga contribui para o desenvolvimento econômico e social das comunidades onde está presente, unindo solidez financeira, proximidade com os cooperados e compromisso com o crescimento regional. Primeira instituição financeira cooperativa de Santa Catarina e primeira cooperativa do sistema Sicoobi, a cooperativa Crédito Itapiranga construiu a sua história baseada nos princípios do cooperativismo, oferecendo soluções financeiras completas para pessoas físicas, empresas e produtores rurais, sempre com foco no relacionamento e na geração de valor para os seus cooperados. Atualmente, o Sicoobi Crédito Itapiranga do extremo oeste catarinense conta com 12 agências distribuídas em 10 municípios de Santa Catarina e do Rio Grande do Sul, reunindo mais de 37 mil cooperados que participam ativamente de um modelo de negócios no qual os resultados permanecem na região e retornam em benefícios para as próprias comunidades. Além da atuação financeira, a cooperativa de crédito investe continuamente em iniciativas voltadas à educação financeira, formação de lideranças, desenvolvimento de jovens, fortalecimento do cooperativismo, apoio a entidades e projetos sociais por meio de programas próprios e do Fundo Social. Essas ações refletem o compromisso da instituição com a construção de comunidades mais fortes, sustentáveis e preparadas para o futuro. Para o presidente do Sicoobi Crédito Itapiranga, cooperativista Simplício Maurer, cooperar significa promover um desenvolvimento que beneficia a todos. Nosso propósito, disse ele, vai muito além da oferta de produtos e serviços financeiros. Trabalhamos para fortalecer pessoas, apoiar empreendedores e incentivar a educação e contribuir para o desenvolvimento das comunidades onde atuamos. Esse é o diferencial do cooperativismo, crescer junto com nossos cooperados e compartilhar os resultados desse crescimento. Esse compromisso também está presente no posicionamento institucional expresso na mensagem. Somos o Sicoobi, a instituição financeira cooperativa onde sua conta transforma comunidades. A frase então sintetiza a essência do cooperativismo financeiro, no qual cada cooperado contribui para impulsionar o desenvolvimento coletivo. Uma trajetória construída sobre confiança, proximidade e responsabilidade, a cooperativa de crédito Sicoobi Crédito Itapiranga, 93 anos de vida, segue investindo em pessoas, negócios e iniciativas que fortalecem a economia local e geram impacto positivo nas comunidades, reafirmando o seu papel como agente de desenvolvimento regional. O sistema Sicoobi de cooperativas de crédito, em nível nacional, é formado por 320 cooperativas singulares, 14 cooperativas centrais e pelo Centro Cooperativo Sicoobi, que é composto por uma confederação e um banco cooperativo, além de uma processadora e bandeira de cartões, administradora de consórcios, entidade de previdência complementar, seguradora e um instituto voltado para o 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Ocupa então a primeira colocação entre as instituições financeiras com maior número de agências no Brasil, com 4.700 pontos de atendimento, e em mais de 420 municípios, é a única instituição financeira presente. 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
1: Agora são 7:35, 25 faltando para as 8 horas da manhã dessa quinta-feira. Sim, quintou em sua versão, finalmente chegamos aí, quem estava procurando encontrou. 30 de julho de 2026, bom dia para você meu amigo, bom dia para você minha amiga. Mais uma manhã que começa com o céu encoberto, condições do tempo, pelo menos até aqui, estáveis. Não chove no extremo sul do estado de Santa Catarina, no centro de Sombrio, termômetros apontando para 15 graus. Agradecendo a sua audiência, desde já lhe fazendo convite para irmos juntos, né, nessa parceria, nessa cumplicidade, até às 9 horas da manhã. Começamos agora mais um Mampituba Notícias. O canal, você sabe, é o 99.5 FM absoluta no seu rádio para todo o estado de Santa Catarina, na sua porção mais ao sul, né? Também ainda no norte e nordeste do Rio Grande do Sul. Agradecemos a sua companhia, você que está com a gente através do rádio. Da mesma forma, agradecemos a sua audiência, através do nosso aplicativo disponível para os sistemas iOS e Android no seu celular. Estamos ao vivo da mesma forma lá com o nosso portal

0: né? Com todo o conteúdo aqui da Rádio Mapituba, imagem e som do nosso estúdio disponível para você também no nosso canal no YouTube, o Rádio Mampituba FM, e na nossa fanpage, o facebook.com/Rádio Mampituba. Estamos ao vivo já, sempre em nome do mais categorizado time de anunciantes do seu rádio. De imediato, vamos com ele, Leandro Puchalski, para Sicoob Credigia e a previsão do tempo.
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0: Vai ficar assim durante todo o período, uma quinta-feira nublada, sem sol, mas também sem chuva aqui na nossa região hoje, ô Puchalski, bom dia.
2: Bom dia para todos os nossos ouvintes. Nós temos uma quinta-feira com predomínio da nebulosidade durante o dia inteiro por causa da umidade, né, que avança do mar, o vento soprando o quadrante sul-sudeste ajuda a trazer essa umidade que está em cima do oceano para dentro do continente e facilita a formação de algumas nuvens. Então, a quinta-feira ela transcorre aí com predomínio da nebulosidade, algumas aberturas até acabam acontecendo em determinados momentos, mas é um dia mais encoberto de uma maneira geral, pelo menos grande parte da quinta-feira. Não passa disso, desse céu mais encoberto, temperaturas do período da tarde acabam não subindo muito por causa justamente do predomínio das nuvens, mas também pelo fato de que essa umidade que avança do oceano é por causa da presença de uma massa de ar frio que está sobre o mar. Então também contribui para que a temperatura do período da tarde acabe não subindo tanto, se aproximando da faixa de uns 20 graus, não muito mais do que isso. Durante a sexta-feira diminui um pouco essa umidade do oceano, então a gente acaba tendo as temperaturas da tarde da sexta, por exemplo, subindo um pouco, se aproximando de uns 23, 25 graus. Variação de nuvens, também tem alguns momentos mais nublados, mas o sol vai aparecer bem mais ao longo da sexta-feira, o que vai ajudar a trazer essa temperatura então da tarde um pouquinho mais para cima.
0: Para quem está com saudade, o frio volta quando ou agora só em 2027?
2: Não, a gente tem todo o mês de agosto ainda, né? Então temos que ter um pouquinho ainda de, digamos assim, de para quem gosta de frio, né? De esperança ou um pouquinho de paciência para quem não gosta, porque nós temos o mês de agosto todo ainda pela frente, apesar dos indicativos mostram que grande parte do mês de agosto não tem muita coisa em termos de frio, pelo menos não da maneira com que a gente teve no início do mês de julho, por exemplo. Claro que vai ter noites onde as temperaturas elas acabam baixando, por exemplo, o pessoal da Serra agora cedo está começando com temperaturas de 1, 2 graus neste momento, né? Fazendo até bastante frio, mas assim, começa a ser um pouquinho mais, especialmente dentro da Serra Catarinense, mas sim, o litoral sul do estado tende ainda a durante o mês de agosto alguns dias onde as temperaturas ficam baixas, inclusive quanto mais para o final do mês até maior essa possibilidade. Não é um período muito longo, mas ainda podemos ter sim alguns dias um pouco mais frios.
0: E o final de semana, Puchalski, o que nós podemos afirmar agora para quem está se planejando aí para sexta, sábado e domingo?
2: Em termos de temperaturas, justamente ao contrário, né? Porque a tendência de elevação já leva um pouquinho na sexta, mas no sábado pode bater uns 27, 29 graus em muitas cidades. Então, temos o aquecimento no sábado, um sábado de sol, um sábado de um tempo mais seco. O domingo, a temperatura é mais uns 23, 25 graus, sobe um pouco menos porque volta a ser mais nublado o domingo, e a princípio é isso, assim, no domingo. Até a gente vai acompanhar um pouquinho melhor amanhã para ver se não muda, mas a tendência é que a gente tenha um domingo mais nublado do que propriamente com chuva. Não vamos descartar que alguma instabilidade aconteça, porque vai passar uma frente do Uruguai pelo Rio Grande do Sul no sábado e avança para Santa Catarina no domingo. Só que quando chega aqui para nós, perde força, então acaba provavelmente trazendo mais céu nublado do que propriamente com alguma chuva, mas fica mais instável o domingo, né? Então vamos acompanhar um pouquinho melhor, mas a princípio não é muita coisa, não, é mais céu encoberto.
0: Muito bem, agradecemos a sua presença aqui no programa, sempre contribuindo de forma pontual e necessária, importantíssima aqui com o nosso Mampituba Notícias, trazendo os destaques da meteorologia para Sicoob Credigia. Tenha um bom dia, até amanhã.
2: Um bom dia, até amanhã.
0: Leandro Puchalski com a previsão do tempo aqui no Mampituba Notícias.
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0: o Sidney Candioto. Vamos com os destaques do agronegócio.
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0: Muito bem, nos destaques aqui do agronegócio, vamos o Sidney Candioto com o Frequência Agro ali então, né? Vamos com o Frequência Agro. Olha, chuvas prolongadas comprometem rendimento da cana de açúcar em Santa Catarina. Informação no programa.
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3: O excesso de chuva e a alta umidade do solo estão prejudicando a qualidade da cana-de-açúcar na safra 2026-2027. Em um período que normalmente favorece a maturação da cultura, a água em excesso prolonga o crescimento da planta e reduz a concentração de sacarose, afetando o índice que mede o potencial de produção de açúcar e etanol. Segundo especialistas, as chuvas também dificultam a definição do momento ideal para a colheita, além de favorecer doenças, encharcar o solo e dificultar a circulação de máquinas. Esse cenário pode atrasar a colheita, elevar os custos e reduzir o rendimento da safra, o que reforça a importância do planejamento no manejo da lavoura de cana-de-açúcar. De Florianópolis, da Rede de Notícias Acaerte, Carol Denardi.
0: Aqui não temos muita produção da cana-de-açúcar para açúcar, propriamente dito, né? Açúcar, álcool, como é lá no interior de São Paulo. O pessoal que utiliza mais a cana-de-açúcar na produção do caldo de cana, né? Na produção aí da aguardente, famosa cachaça, aqui no nosso mais ao nosso extremo sul catarinense, até no açúcar mascavo, né? Mas também temos muita produção de açúcar, assim, no nosso estado de Santa Catarina, muita produção de cana-de-açúcar, né? Aqui no nosso estado de Santa Catarina. Agora 16, faltando para as 8. Olha lá nas participações aqui dos nossos ouvintes, tem o Rafael Silva Lisboa. Bom dia, Laur, bom dia, Candioto. Pessoal tá com saudade da tua voz aí, Cine, dá um bom dia.
4: Bom dia.
0: Bom dia, Rafael. Também ainda Ivone Brovedan Vieira. Diz ela aqui, ó, agora cheguei mais cedo. Bom dia, amigo Laura Alexandre, bom dia, bom trabalho, que Deus abençoe você e sua família e a todos dessa grande emissora. Acordou mais cedo hoje a Ivone, né? Já deixou aqui o seu recado. Também curtindo lá nossa transmissão, a Marli Schwanke, o Rafael Silva Lisboa, deixando o like, a Ivone Broveda Vieira e o Diego Ribeiro, nossos ouvintes fazendo parte já aqui da nossa programação. Muito bem. Agora, as manchetes dos jornais.
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0: Folha de São Paulo, na capa de hoje da Folha, vendaval em São Paulo. É aquele mesmo sistema, né, que passou aqui pelo sul do país, agora ontem, antes de ontem, ainda chegando ao sudeste, né? A região de São Paulo, Rio de Janeiro, Minas Gerais, levando também estragos, né? Estragos e mortos, né? Lá a situação mais complicada porque é uma região mais densamente povoada, né? Vendaval em São Paulo e no Rio de Janeiro deixa 5 mortos e causa apagão e destruição. No estado de São Paulo, o ensino à distância tem queda inédita em 1/3 das faculdades privadas. No jornal O Globo, superventania espalha caos e causa mortes no Rio e em São Paulo, na capa do jornal O Globo. No estado de Minas, eu sou candidato, entre aspas, quem é que disse isso aqui? O Cleitinho que estava sendo ventilada a possibilidade de ele concorrer, né, a uma vaga para concorrer como governador de Minas Gerais pelo seu partido, que é o Republicanos. Está aqui entre aspas, eu sou candidato, na capa de hoje do estado de Minas, após nota do partido criticando indecisão, ele que sequer foi para a convenção do Republicanos, né, o Cleitinho. Senador Cleitinho Azevedo se declara na disputa pelo governo de Minas e diz que vai convencer legenda, na capa do estado de Minas, né? Muito bem. Também aqui temos a capa de hoje do jornal Zero Hora. Após estragos de temporais,

0: cheia dos rios preocupa. No Diário Gaúcho, o Rio Grande do Sul sob a fúria do tempo. No Correio do Povo, tornado, destruição e enchente. E no Correio Brasiliense, ventos causam destruição e matam 5 no Rio e em São Paulo. Nas manchetes dos principais jornais. Agora 13, faltando para as 8, intervalo comercial e já já estaremos de volta.
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0: A hora da coincidência, 8:08. 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Anunciando também o comentário de Alex Bristotti.
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0: Nova pesquisa para governador, mas no Rio Grande do Sul, quem é que está na frente, quem é que está mais atrás, quem está no meio por lá, o meu caro Alex Bristotti? Bom dia.
2: Bom dia, Laor, Candioto, ouvintes da nossa FM Nativa. Laor, sabe quem é que lidera a pesquisa lá no estado vizinho, no Rio Grande do Sul?
0: O povo quer saber.
2: Os indecisos. Indeciso, olha só, né? Levantamento, Alor, feito pela Genial, contratado pela Genial Investimento, realizado pelo Instituto Quest, ouviu 1.104 eleitores entre 24 e 28 de julho, margem de erro de 3 pontos, índice, nível de confiança de 95%, pesquisa registrada na Justiça Eleitoral número 4790/2026. 31% de indecisos, Alor.
0: É um contingente respeitável, só porque os indecisos não vão para debate, né?
2: Não vão, mas esses é que vão definir, né? Vão decidir a eleição, porque a gente tem aí da intenção de voto, né? Juliana Brizola no PDT com 24, Luciano Zucco do PL com 22. A margem de erro é de 3 pontos, Alô. Então, empate técnico entre Juliana Brizola e o Zucco. Gabriel Souza, do MDB, que é o vice-governador, aparece com 6 pontos. Depois, Marcelo Maratana, do PSDB, aparece com 3. César Pontes, do Partido da Causa Operária, com 1. Rejane Silveira, do PSTU, também com 1. Indecisos, 31. Branco, nulo, não vão votar, 12. Então, o cenário totalmente aberto no Rio Grande do Sul, embora com favoritos neste momento, né? Aí, perante a intenção de voto, mas tudo indefinido. E olha só outro dado interessante, Alaor. Para 62% dos eleitores que escolheram um candidato a governador, para 62% daqueles que escolheram um nome, eles podem mudar de candidato ainda, pode mudar o voto.
0: A leitura que eu faço é que aí estão, nesses indecisos, boa parte dos eleitores, por exemplo, de Eduardo Leite.
2: Né? Sim, perfeito, perfeito.
0: Que não vem candidato identificado, por exemplo, com as suas pautas, né? Com a sua forma de trabalho, né?
2: Que é o que aposta Gabriel Souza, que é o vice-governador, durante o processo eleitoral, né? E aí consiga, então, chamar a atenção desses indecisos, né? Que, como muito bem frisado por você,

0: Estão aqui uma boa parte dos eleitores de Eduardo Leite, né? Que foi eleito, foi reeleito, enfim, né? Acaba sendo, acaba tendo uma disputa muito aberta no Rio Grande do Sul. E daí um outro ponto, Alaor, que é importante para a leitura da política, é a rejeição, né?
1: Claro.
0: Que aí então, mas os indecisos, né? Se ter candidato com rejeição alta, a tendência é os indecisos não irem para ele, né?
1: Uhum.
0: Então, Juliana Brizola lidera com 33, Luciano Zucco do PL com 20, Gabriel Souza com 15, Marcelo Maranata do PSDB com 10, César Pontes do PCO com 10, Rejane de Oliveira do PSTU com 9 e Priscila Voigt do UP 4. É claro que a gente leva em consideração, não tirando o mérito dos outros candidatos, mas aqui eu acredito que na disputa, né, Laor? Juliana Brizola, Luciano Zucco, Gabriel Souza e Marcelo Maranata. É, até porque o PSDB já teve governador, o PMDB já teve governador, o PDT já teve governador, o PL não teve governador ainda no Rio Grande do Sul, mas tem hoje um partido muito forte no estado gaúcho, né? Foi para o segundo turno na eleição passada e vem despontando também, brigando pelo segundo turno nessa eleição. Então, esses que são os mais tradicionais, né? Estão na briga, e a briga muito aberta, porque, como frisamos anteriormente, o número de indecisos é muito alto. No segundo turno, Alaor, de simulação, Juliana Brizola contra Zucco. Juliana Brizola 35, Zucco 31. A margem de erro é de 3, dá empate técnico aqui entre os dois. Indecisos 21, branco nulo 13. Num segundo cenário, Juliana Brizola contra Gabriel Souza. Juliana Brizola 35, Gabriel Souza 20, indecisos 26, branco nulo 19. Num terceiro cenário, Zucco contra Gabriel Souza, Zucco 32, Gabriel Souza 20, indecisos 28, branco nulo 20. Então, tudo em aberto aqui no estado vizinho, né? E chama atenção que no Rio Grande do Sul, Alor, nós já tivemos debate de pré-candidato a governador, pré-candidatos a vice-governador, pré-candidatos ao Senado.
1: Sim.
0: Então, olha só como a eleição, mesmo estando muito antecipada, se compararmos a outros estados, de movimento de debate, pelo menos, né?
1: O que é extremamente necessário e positivo, diga-se de passagem, né?
0: Perfeito, perfeito, perfeito, porque durante o próprio período eleitoral, nos 45 dias da eleição, é pouco tempo para você participar de debate, construir ideias, ouvir a população com relação às suas demandas, né, Laura? Então, esses debates na pré-campanha, eles são importantes para o candidato tá mais próximo da realidade do eleitor, e o eleitor também conhecer um pouco mais sobre aquilo que é proposta e intenção do pré-candidato.
1: Agora eu chamo a atenção, Alex, por um detalhe. Por exemplo, se você for comparar as pesquisas para a presidência da República, né? O presidente Luiz Inácio, ele está na frente do Flávio Bolsonaro por uma margem determinada de votos no primeiro turno. Né? Para o segundo turno, essa margem ela é estreitada, ou seja, aqueles eleitores que votam em outros candidatos tendem a votar em Flávio Bolsonaro, de acordo com as pesquisas. Na comparação com essa pesquisa do Rio Grande do Sul, qual é o instituto mesmo?
0: Aqui é Quest.
1: A Manuela Dávila, ela aumenta, é bem verdade que em um ponto, né? Mas aumenta a diferença em relação ao Zucco, do primeiro para o segundo turno, né?
0: A Juliana Brizola, né?
1: Isso, a Juliana Brizola, desculpa. Estou com a Manuela Dávila aqui na frente, aqui com uma outra informação, e acabei misturando aqui. Mas a Juliana Brizola, ela aumenta em um ponto em relação ao Zucco, né?
0: Isso, a Juliana Brizola e o Zucco aqui tá 24 a 22 no primeiro turno.
1: Uhum.
0: E no segundo turno tá 35 a 31.
1: Exato, exato.
0: Isso. Olha, Alaor, peleia das grandes, tá? E assim, existe um cenário, né, muito otimista, e o próprio governo do estado do Rio Grande do Sul aposta no crescimento do Gabriel, né? Em cima desses indecisos aqui, que, no entendimento, são os eleitores do Leite, né?
1: Coisa que aconteceu.

0: aconteceu com o próprio Leite em eleições passadas.
1: Perfeito. Então entende que a hora que o que começar o processo eleitoral de fato, que o Eduardo Leite caia na campanha de Gabriel Souza, e é isso que o pessoal está questionando lá, porque eles querem mais a presença de Eduardo Leite na campanha do Gabriel, né? Que se no processo eleitoral acontecer, a tendência é Gabriel Souza vir também disputar aqui com Juliana Brizola e Zuco.
0: Muito bem, são nuances das eleições no estado do Rio Grande do Sul. Muito bem, meu amigo, dito isso, para encerrar aqui de acordo com a tua pauta, ações de prevenção para o El Niño vão dando resultados positivos?
1: Isso, Alaor, né? A gente teve um volume de chuva significativo, né? E a gente percebeu que tá funcionando, né? O trabalho da Defesa Civil Estadual, organizada com Defesa Civil Municipal, Secretaria de Obra nos municípios, agricultura, limpeza de valo, desassoreamento, né? Vem dando resultado positivo, né? Porque a gente acompanha, claro, algum pequeno estrago aqui ou acolá, né? Devido ao grande volume de chuva, mas nada comparado, né, a que tivemos em momentos anteriores. É, não dá, claro, para a gente sair comemorando, né? Porque ainda, né, existe previsão de muita chuva e outros acontecimentos climáticos. Mas já dá para a gente observar que o trabalho feito pelos municípios vem dando resultado. Ontem ainda conversei com o prefeito Fanica lá em Praia Grande e ele relatava, né, da quantidade de trabalho que foi feito e dos resultados que já começam a aparecer, né, na diminuição do problema causado pelas chuvas, né? O El Niño que já começa, né, Laur, a mostrar aí as suas a sua cara, né? E inclusive com eventos como foi no Rio Grande do Sul, um tornado, passou causando muitos estragos e infelizmente, né, com ventos fortes em São Paulo e Rio de Janeiro, nos dois estados contabilizados 5 óbitos, né?
0: Exato.
1: Então, são números negativos que, como a gente sempre frisa aqui, né? A prevenção nessas questões climáticas, ela é aquilo que consegue diminuir, né, o problema.
0: Que assim seja. Meu amigo, 8-5, tentasse torcer pro Flamengo ontem, não deu muito certo, né?
1: No, eu dei uma torcidinha, Laura. De leve, daí empatou a minha noiva é colorada, né?
0: Ah, tem esse detalhe.
1: Daí, a hora que eu comecei a ver o jogo, o Flamengo empatou, ela olhou atravessada pra mim, eu disse, não, vai ficar no empate, e não assisti mais daí.
0: Fosse devidamente intimidado.
1: Fui, Laura. E aí voltei pra cozinha, fui lavar uma louça, né, pra fazer um agrado e tal.
0: Isso. Seguindo o script, tem que ser assim mesmo. Abraço, até amanhã.
1: Abraço, até amanhã.
0: Alex Bristotti diariamente com o seu comentário aqui no programa. Agora são 8:05, também curtindo lá a nossa live no facebook.com. É aquela velha história, ô Sinei. Manda quem pode, obedece quem tem juízo, né? Às vezes não precisa nem mandar, só dá uma olhada assim, aquela atravessada, tipo olhar 43, né? Aí já resolve a questão, né? Muito bem, curtindo lá a nossa live, a Maria Salete Patrício Tramontinho, Gilney Palhano dos Santos, o Dorival Batista, o Diego Ribeiro, a Ivone Provedan Vieira, a Marli Schwank, o Rafael Silva Lisboa. Vamos agora ao intervalo comercial. Já estaremos de volta por aqui.
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7: Bem, daqui a pouquinho, o Cleiton do Mercadão dos Óculos conversa conosco aqui no programa, já já dentro de instantes. Chama a atenção de você, nosso ouvinte, porque nós vamos trazer aqui um problema sério que vem sendo enfrentado pelos moradores de Sombrio, pelos moradores de Araranguá, por boa parte, né, dos habitantes de Santa Catarina. Diz respeito ao atendimento prestado pela Celesc. A Celesc, ao contrário do que muitos pensam, não é mais uma estatal, ela é uma empresa de economia mista. Uma parte das ações pertence ao governo do estado de Santa Catarina e outra parte aos seus acionistas. Se você quiser, você vai lá e é um dos acionistas da Celesc, ô Sidney. Que tal o investimento? Aliás, diga-se de passagem, nos últimos anos as ações da Celesc têm subido bastante, né? Os lucros têm sido consideráveis para os acionistas da Celesc, mas o atendimento, infelizmente, tem deixado a desejar. Haja visto o que aconteceu aqui em Sombrio, em uma parcela considerável dos municípios aqui da região, foi em Sombrio, Santa Rosa do Sul, também teve outros municípios que foram afetados, né, Sidney? Aqui na última sexta-feira. Uma chave foi desligada, não se sabe ainda por qual motivo, na subestação, e faltou energia. Uma, duas, três horas. Se já é incômodo para você, na sua residência, né, faltar energia ali

0: para a geladeira. Agora nem tanto, né? A gente tá no inverno. Mas pro chuveiro, pro ferro de passar, pra lavadora, pra secadora, pro aquecedor, né? Para as demais atividades. Internet não funciona também sem energia. Imagine para quem tem um comércio. Para quem tem uma indústria, uma fábrica, os prejuízos se multiplicam. E aí, quem é que paga essa conta? A Celesc vem sendo inquirida já há algum tempo no sentido de melhorar o atendimento. Se fala há muitos anos já para a construção de uma nova subestação, por exemplo, em Araranguá, já tem até o terreno ali do lado direito da pista, da SC447, entre Araranguá e Balneário Rui do Silva, já tem lá o terreno. Mas investimento que é bom nada aqui na nossa região, ou quase nada. Por isso, nós temos o serviço que temos. 3 horas sem energia. Ah, caiu uma chave. Mas se tivesse, de repente, o escritório ainda ali em Araranguá? Né, se tivesse o escritório. O escritório tem, né? Mas a estrutura física, com trabalhadores, com unidades móveis, acredito eu que seria religada mais fácil, mas aí tem que sair o pessoal de Criciúma, Sidney, para vir ligar a chave. 3 horas. 3 horas. Esse povo vem do quê? Vem de bicicleta? Vem a pé? Vem a cavalo? Daqui a pouquinho a gente vai falar sobre isso, porque o assunto também foi abordado na Câmara de Vereadores de Sombrio nessa semana. Mas agora, tem aqui um outro assunto. O projeto quer garantir liberdade de escolha na contratação de funerárias em Santa Catarina. Pessoalmente, eu ainda não passei por isso. Mas as histórias estão por aí à torta direito. Pessoas que, diante da situação de perder um ente querido, né, um amigo, um familiar, tá ali a pessoa, acabou de morrer, já é procurada. Escuta, eu sou da funerária lá, tal. Olha a situação, gente. Olha a situação. Nada contra os profissionais que fazem isso. Claro, também tem um pouquinho, né? Vamos ter um pouquinho mais de juízo. Mas eles são mandados, né? São mandados. As empresas que podem ter uma atitude diferente. Mas se elas não têm a consciência para isso, tem de haver o quê? Regramento. Projeto quer garantir liberdade de escolha na contratação de funerárias em Santa Catarina. Informação no programa.
1: Um projeto de lei em debate na Alesc busca garantir liberdade de escolha para a contratação de serviços funerários em Santa Catarina. A proposta estabelece diretrizes gerais para a organização do setor no estado. Atualmente, cada município define como esse atendimento será prestado. E a matéria analisada na Assembleia Legislativa mantém essa autonomia, mas cria condições para evitar restrições sem justificativa à concorrência entre os prestadores desses serviços. Se uma prefeitura decidir transformar a atividade em um serviço público delegado, por meio de concessão ou permissão, terá que apresentar estudos técnicos. Esses levantamentos deverão comprovar que a mudança atende ao interesse da população, é economicamente viável e oferece vantagens em relação ao modelo já existente. A ideia é impedir que sejam criados monopólios com apenas uma funerária autorizada a atender as famílias em cada localidade. No caso do transporte de corpos entre cidades, nenhuma empresa poderá ser impedida de prestar o serviço apenas porque está sediada em outro município. Ela deverá, no entanto, cumprir todas as exigências legais e sanitárias. O projeto busca, assim, conciliar a autonomia das prefeituras com a liberdade de escolha das famílias e a segurança jurídica para as empresas do setor. Essa proposta foi aprovada pela Comissão de Constituição e Justiça da Alesc na terça-feira, 14 de julho. Agora o texto segue para análise da Comissão de Finanças e Tributação. Acompanhe mais informações em tempo real nas redes sociais no @AssembleiaSC. Da Rádio Alesc, Giovana Alencar.
0: Tá aí, 8:16. Agora sim vamos trazer aquela informação, né, sobre o atendimento da Celesc diante das faltas corriqueiras de energia aqui na nossa região. Você que, por exemplo, é atendido pela Celesc, procure conversar com quem é atendido por cooperativas de eletricidade aqui da nossa região. CEPRAG, Sejama, Coopera, Sersul, Segero, dentre tantas outras que nós temos.

0: pergunte como é que é o atendimento e faça o comparativo. E faça o comparativo para você ver a diferença. E tem um movimento aqui em Sombrio, justamente nesse sentido, de criar uma cooperativa de eletricidade aqui no município. Já teve, né, Sidney? Já teve. Não funcionou como deveria, e aí a Celesc encampou. Falando sobre esse assunto, temos aqui um trechinho do pronunciamento do vereador José Arthur Pereira na sessão da Câmara de Vereadores de Sombrio na última segunda-feira.
1: Outras coisas muito para trás, então nós temos que ter uma visão de futuro a longo prazo, não pensar só nesse ano ou nesse mês. É uma coisa passando da época, né? Passando do ponto. Essas faltas de energia que a gente está tendo na cidade levanta muitos questionamentos e a gente começa a ter que falar em começar. Eu sei que é difícil, para não dizer impossível, mas começar a falar e nós trazer e retornar o sistema de cooperativa aqui no Sombrio novamente, tentar tirar da Celesc, porque nenhum atendimento aqui de Sombrio não existe mais, é um atendimento básico. A gente não consegue mais falar cara a cara com quem manda, tem que ir para Criciúma, na gerência regional, falar com o Marcelo lá. Então, assim, temos que ser mais valorizado aqui no Sombrio. A gente vê Jacinto, Praia Grande, outra cidade que tem cooperativa, aquela energia, que isso pode acontecer, com certeza, mas tem que ter uma resposta rápida. Pessoas perdendo produção, pessoal perdendo leite porque não resfria, o resfriador não funciona, e outros problemas mais que acarreta com a falta de energia. E tivemos energia aqui nessa sexta, Sombrio, Gaivota, Santa Rosa, um pouco, quase tudo, transtorno que deu, e a gente não tem uma resposta. Aí vai pro 0800, nem o celular não funciona direito. Então a gente tem que ser mais valorizado aqui na cidade, e volto a repetir, se nós se unir e começar nesse assunto, nem que for devagarinho, nem que não for para essa legislação, mas que a gente possa começar nesse sistema e falar em cooperativismo de novo aqui no Sombrio.
0: Aí, portanto, um trecho do vereador José Arthur Pereira falando sobre a possibilidade, a ideia, a iniciativa, né, de se criar uma cooperativa de eletricidade aqui no município. Muito bem. 8:20. 8:20. É aquela velha história, né, Sidney? Se você não é bem atendido, em todos os aspectos, né, você faz a sua parte. Não é bem atendido, o que você faz? Procura outra forma, né? Procura outro serviço. Obviamente. É o mínimo que se espera, né? Agora vamos fazer o seguinte, vamos com o Sérgio já está por aí? O Sérgio já está, né? 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Então a gente vai fazer o seguinte, no nosso programa aqui dinâmico, né, as informações são muitas, vamos com o Sérgio, direto da Sono e Bem-Estar, o colchão da família. Bom dia, Sérgio.
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1: Obrigado, Sérgio, direto da Sono e Bem-Estar, o colchão da família, com certeza. Agora vamos rapidamente ao nosso intervalo comercial. Na volta tem mais participações aqui dos nossos ouvintes. Tem também o nosso amigo Cleiton, direto do Mercadão dos Óculos, já dentro de instantes.
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1: Não muita coisa, mas a temperatura está subindo. Agora no centro de Sombrio, 16 graus.
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1: Sim, estamos de volta com o nosso Mampituba Notícias. Agora são 8:28, curtindo a nossa live. O José Borges de Freitas, a Maria Salete, Patrício Tramontin, Gilnei Palhano dos Santos, Dorival Batista, Diego Ribeiro, Ivone Provedan Vieira, Marli Schuanque, Rafael Silva, Lisboa. Se você ouviu esse recado e se sentiu compelido, compelida, também interaja, deixa o seu recado lá, né? Na nossa live do facebook.com/radiomampituba. Também tem o espaço lá na live do nosso canal no YouTube, o Rádio Mampituba FM, ou ainda à sua inteira disposição, nosso tradicional 35... Diga X, Sidney Candioto. 3533-2000. Esse é o nosso telefone fixo também. Daqui a pouquinho tem as ocorrências policiais, os destaques do esporte. Ontem quase que deu pro teu Flamengo, pro teu Internacional contra o Flamengo, Sidney. Sinceramente, pensei que ia sair uma goleada. Sinceramente. Claro, a favor do Flamengo, né? Mas, olha, quase que o time do Beira-Rio conseguiu fazer o crime contra o Flamengo, né? Quem diria, né? Quem diria se configurar uma zebra, uma vitória do Beira, do Internacional dentro do Beira-Rio? Mas é o estado das coisas, né? O Internacional, não sei se já tá na zona de rebaixamento ou não, se daqui a pouquinho a gente vai confirmar aqui ou não, os destaques do esporte, trazer ontem demais informações e trazer daqui a pouco, né? As demais informações do esporte, relacionadas principalmente à rodada de ontem do Campeonato Brasileiro da Série A e também da Copa Sul-Americana. E hoje tem Grêmio em campo, né? Hoje o Grêmio vai decidir se vai embora ou se fica na Sul-Americana. Tudo isso daqui a pouco. Porque agora, eu disse no bloco anterior, ele acabou de chegar do seu tour, subiu pela Serra do Corvo Branco, desceu na Serra da Rocinha, em Timbé do Sul, já fez o seu passeio de motocicleta. Matinal, corriqueiro, nosso amigo Cleiton do Mercadão dos Óculos, bom dia.
2: Bom dia, Laor, bom dia, Sidney, bom dia e aos ouvintes da Rádio Mampituba. Hoje não tá tão frio, mas ainda está frio ainda, tem que estar bem agasalhado. Sim, de moto, né?
1: Claro, claro, mas o que é o frio para um sujeito preparado? Não é nada.
2: É 4 jaqueta, 3 luva, então dá pra subir a serra então também.
1: É isso aí, vai pro Alasca desse jeito. 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
1: Elas são espertas.
0: Então, mas é algo bem bacana que
1: elas
0: você
1: não
0: vai
1: dormem
0: estar
1: no
0: falando.
1: Ponto.
0: Que você vai estar falando, estou cuidando da sua saúde visual também. E para quem usa óculos e o óculos está muito arranhado, danificado, gente, isso prejudica também.
1: Uhum.
0: Tem gente que acha que não, Lourdes, pensa assim, não. Mas o óculos ainda faz efeito, daí tu coloca o óculos do camarada pra dar uma olhadinha, mas tu fala, mas como é que tu enxerga, homem?
1: É.
0: Parece que foi limpado com o lado verde da esponjinha.
1: É, igual limpar o para-brisa do carro sujo, assim. Mesma coisa.
0: Vai arranhar tudo e isso vai acabar prejudicando a sua visão. Por quê que vai prejudicar a sua visão? Porque tu vai tentar forçar pra enxergar melhor... Uhum. E você não vai conseguir enxergar melhor porque a lente que você está usando já está inadequada para o uso. Então é muito bacana você já estar procurando para trocar também.
1: Agora, Cleiton, uma pergunta que me ocorreu aqui. O que melhor se indica? Eu já escutei de tudo, já escutei de tudo. O que é mais indicado para limpar o óculos?
0: O que é mais indicado para limpar o óculos, antes de nós falar de limpeza, vamos falar do negócio. Arranhão de óculos.
1: Aproveita o gancho, vai lá.
0: Dá para tirar arranhão das lentes? Infelizmente não, gente. Não dá pra tirar arranhão das lentes. Uma época atrás aí o pessoal tirava o antirreflexo, porque tem uns antirreflexo que é aplicado quase que nem uma película. Então tu fazia uma caída ali, passava pasta de dente, passava não sei o que e conseguia arrancar aquele antirreflexo. Hoje a maioria dos antirreflexos, alguns são na massa da lente. Então se você fazer tudo isso aí, você ainda vai acabar embaciando mais sua lente. Pra ajudar ainda piora.
1: Ah, meu Deus.
0: Porque pra ajudar piora. E daí tem gente que pensa, pô, mas se eu consigo polir um vidro, polir um carro, por que eu não consigo polir o óculos? Eu vou polir, vou tirar o arranhão, vai ficar.
1: Faz sentido o raciocínio?
0: Vai. Em certo ponto você consegue tirar os arranhão. O problema é que você consegue tirar, que nós falamos, a dioptria, que é o grau.
1: A eficiência do óculos.
0: Você tirando, gente, o óculos, o ângulo, ele é milímetros que começa a dar o seu grau. E se tu conseguir reduzir esse milímetros, tu vai olhar, sua lente vai estar limpa, quase sem arranhão, mas a sua visão péssima.
1: Aí não vai adiantar de nada.
0: Porque você não vai enxergar o grau que você precisa. Então, falando isso, pule a lente para tirar arranhão, não tem como. Evitar para gerar arranhão, tem. A gente limpa o... Você acabou de falar, para-brisa do carro a seco. Sim. O que acontece? Se a gente limpar o para-brisa do carro a seco, só ligar o limpadorzinho sem largar uma água. Arranha, não arranha?
1: Arranha.
0: O óculos é a mesma coisa. E o que a gente vê de pessoas que limpam o óculos a seco? Primeiro lugar, a camiseta, né? Camiseta, flanelinha.
1: Tá ali, tá na mão.
0: Tá ali, já limpou. Gente, você lava as mãos quantas vezes no dia? Espero que mais de 4 vezes no dia, né?
1: Sim.
0: Você for lavar as mãos, lava o óculos. O melhor hoje de tudo, não tem pra bater água.
1: Ah, é?
0: Água.
1: Colocar ali debaixo da torneira?
0: Coloca debaixo da torneira, se não tem nenhum detergente, nada, só bota água e limpa com papel higiênico. Porque você tirou toda a poeira e você limpou com papel higiênico e conseguiu limpar a lente. Cleito, mas a minha lente está com gordura, que a gente acaba suando bastante. Aí sim você usa um pouquinho de detergente neutro.
1: Aquele de louça mesmo?
0: Ou detergente de coco. Incrível. Detergente
1: olha
0: de coco.
1: Olha a dica, olha a dica.
0: Detergente de coco, usa óculos. A eficiência para limpeza é incrível. Nós já testamos várias vezes e realmente é quase melhor que o neutro. Mas por que que nós usamos só esses dois? Porque eles não são abrasivos. Outros detergentes com coloração pode ser abrasivo. E quem tem lentes com antirreflexo pode interferir no antirreflexo, aonde começar a criar mancha.
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1: Parece que foi outro dia que a gente estava comemorando a virada de 2025 para 2026, né? Tá aí, ó.
0: Já passou mais de meio do ano, né?
1: Estamos adentrando agosto em sábado, rapaz.
0: Já passou mais de meio do ano.
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0: Não, já temos que voltar pra loja, né? Tem que trabalhar nela,
1: tem que
0: Lourdes.
1: Produzir, tem que produzir.
0: Tem que produzir, né? Ainda finalzinho do mês ainda.
1: Tem que bater meta. Um abraço, até a próxima.
0: Abraço, Lourdes, Sidney. E aí, os ouvintes da Rádio Mampituba.
1: 8h46 antes do intervalo comercial. Agora tem o Marcelo Fernandes, ou Sidney, direto do Tribunal de Justiça de Santa Catarina.
2: A primeira vara da comarca de Penha, no litoral norte catarinense, reconheceu judicialmente a guarda compartilhada de um menino entre a mãe e a madrinha, responsável por sua criação desde os primeiros meses de vida. A sentença estabeleceu ainda como residência de referência o domicílio da madrinha, onde a criança vive há cerca de 8 anos. A ação foi proposta pelas duas mulheres para regularizar judicialmente uma situação que já existia na prática. Segundo os autos, a madrinha assumiu a criação, a educação e os cuidados cotidianos do menino ainda na primeira infância, em razão das dificuldades pessoais e profissionais enfrentadas pela mãe. Apesar disso, o vínculo materno foi preservado durante todo este período, em contato frequente e participação da genitora na vida do filho. As autoras sustentaram que a formalização da guarda era necessária para dar segurança jurídica à situação consolidada e permitir que a madrinha pudesse praticar atos da vida civil em benefício da criança, como decisões relacionadas à educação, à saúde e a outras necessidades do cotidiano. O pedido de tutela de urgência foi inicialmente negado porque não havia situação de risco ou urgência concreta, uma vez que o quadro familiar se mostrava estável. Posteriormente, o Ministério Público manifestou-se pela procedência da ação e defendeu.

0: deu a fixação da guarda compartilhada com residência de referência na casa da madrinha. Com esse entendimento, a magistrada reconheceu a guarda compartilhada entre a mãe e a madrinha e fixou como residência de referência o domicílio desta última, de forma a conceder segurança jurídica e a preservar os vínculos afetivos construídos ao longo dos anos. É isso então, Alaor, do Tribunal de Justiça de Santa Catarina, em Florianópolis. Marcelo Fernandes para Mampituba FM de Sombrio.
1: Obrigado, Marcelo Fernandes, direto do Tribunal de Justiça de Santa Catarina. 12 minutos faltando para as 9 horas. Vamos ao intervalo comercial em um instante só. Daqui a pouquinho estaremos de volta.
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0: Agora são 8:53, 8:53, depois do intervalo comercial mais produtivo do rádio, né, Osni? Tanto nos nossos recados aí na programação, né, das empresas, produtos e serviços que acreditam aqui no nosso trabalho, mas sobretudo na sua crescente qualificada audiência, aqui nos bastidores o intervalo comercial também rende, Osni. Rende boas conversas, ótimas ideias, tem promoção. Atenção, eu já informo a você, fique ligado semana que vem, hoje não dá para adiantar, não, dá para fazer, como é que a gurizada fala por aí, Osni? Como é que é? Spoiler, não dá pra fazer spoiler, dá spoiler, né? Então, segunda-feira a gente vai anunciar aqui uma promoção daquelas diferenciadas, uma promoção daquelas realmente de se tirar o chapéu, do Mercadão dos Óculos. 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Agora são 8:54, vamos com as ocorrências policiais.
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Ocorrências policiais das últimas 24 horas aqui na nossa região, mais ao sul do estado de Santa Catarina. Polícia Militar recupera computador furtado em Araranguá. Também apreende drogas em Passo de Torres. A constatação do furto ocorreu por volta das 18 horas e 20 minutos de ontem, quarta-feira, dia 29, no bairro Mato Alto, em Araranguá. Depois que um adolescente de 15 anos chegou em sua residência portando um notebook, cuja procedência era desconhecida por familiares. Durante o atendimento da ocorrência, o adolescente confessou ter furtado o aparelho na sala de um projeto social, depois que encontrou o computador sobre a mesa. O menor disse aos policiais militares que levou o equipamento para casa para jogar. O notebook foi recuperado pela guarnição. Diante do flagrante, o adolescente foi apreendido e conduzido à central de polícia civil, acompanhado de sua irmã, para o seguimento da ocorrência. Polícia Militar também apreendeu maconha e cocaína em Passo de Torres. De acordo com a Polícia Militar, a ação ocorreu por volta das 23 horas de ontem, no interior de uma residência localizada na Vila Ribeiro, em Passo de Torres. Durante um patrulhamento, guarnições da Polícia Militar viram um homem correndo para dentro de um imóvel suspeito, mas ele conseguiu fugir. Com autorização do morador, para onde o suspeito havia fugido, os policiais militares entraram na residência e, durante buscas, localizaram algumas porções de cocaína, um tablete de maconha e duas balanças de precisão. O morador da casa, de 62 anos, informou às guarnições que os entorpecentes apreendidos pertenciam a outro homem residente no imóvel. Durante as buscas no interior da casa, as guarnições apreenderam um celular que deverá auxiliar nas investigações. Todo o material apreendido foi encaminhado à Central de Polícia Civil de Araranguá, que dará continuidade às investigações, a fim de identificar e responsabilizar o suspeito pelo crime de tráfico de drogas. Horas e 56 minutos, 8:56. Para encerrar com as ocorrências policiais nas últimas 24 horas, olha, em Maracajá, tivemos a queda de um trabalhador dentro de uma máquina industrial. Isso aqui se escapou, hein? A ocorrência mobilizou o Corpo de Bombeiros de Araranguá no final da manhã de ontem, por volta das 11 horas e 50 minutos, a guarnição dos bombeiros foi acionada e se dirigiu para a rua Pedro Rocha, no centro de Maracajá. No local, encontrou um homem de 40 anos que sofreu uma queda de uma máquina industrial. A vítima estava deitada no interior da máquina, consciente e orientada. De acordo com os socorristas, o homem sentia dores no braço e perna direita. O trabalhador foi retirado de dentro do equipamento e removido até o pavimento superior e, em seguida, ao nível térreo, onde estava localizada a ambulância do SAMU, o serviço de atendimento móvel de urgência de Forquilinha, que prestou atendimento à vítima.

0: Agora, no programa, o que é destaque no esporte.
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0: Jogos pelas principais competições do mundo da bola, né? Partidas que foram disputadas ontem, né? Quarta-feira, ontem tivemos andamento. Competições nacionais e também continentais, né? Na Copa Sul-Americana, o Vasco venceu, olha só, venceu o Independente Medellín pelo placar de 1-0 e se classificou para a próxima fase da Sul-Americana. O Bragantino também foi outro time brasileiro que conseguiu o carimbo no seu passaporte para a próxima fase. Venceu o Sport em Cristal por 1-0. Cienciano 4, Lanús 0. No placar agregado, deu Cienciano classificado. Ontem, pela Série A, Mirassol 2, Remo 1. O Internacional estava vencendo o Flamengo por 1-0. Gol de Vitinho aos 26 da etapa inicial até os 34 do segundo tempo, quando o Samuel Lino, num chutaço, né, não deu para o goleiro do Internacional. Ontem não falhou o goleiro, Sidney. Não falhou, foi um belo gol do Flamengo, gol de empate do Samuel Lino aos 34 do segundo tempo no Beira Rio. Internacional 1, Flamengo também 1. Fluminense 0, Bahia 0. Vitória 0, Palmeiras 1, 2, 3, 4 Palmeiras. E para muitos, mais uma vez, né, para variar, teve ajuda do árbitro. Palmeiras terminou o jogo com 11, mas o Vitória com 9. Dois jogadores do Vitória foram expulsos. O Palmeiras 4, Vitória 0 ontem. Já nessa quinta-feira, o que que teremos? Deixa-me ver aqui, hoje tem Grêmio em campo, transmissão Rede Gaúcha Sat, através da nossa co-irmã Rádio Integração 91.7 FM. Partida começa às 19 horas, Grêmio e Bolívar. Ainda teremos O'Higgins e Boca Juniors, Caracas e Santa Fé. Hoje, pelo Campeonato Brasileiro da Série A, tem Corinthians e Atlético Paranaense. E o Coritiba, na capital Curitiba, o Coxa recebe o Cruzeiro. 9 horas pontualmente. 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Obrigado pela sua audiência. Fique agora com ele, Sidney Candioto. O Cleiton foi embora, ele tirou o óculos. Sidney Candioto e o Expresso Campeiro até o meio-dia. Amanhã estaremos de volta nesse mesmo horário. Um abraço, ótima quinta e até lá.

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9: Simbora por aqui com o melhor da música gaúcha no Expresso Campeiro, hein? São 9:07, 9:07. Muito bom dia para você ligado aqui na número 1 da música gaúcha, manhã de quinta-feira, 30 de julho de 2026. Quinta-feira nublado aqui no Sul Catarinense. Temperatura em 16 graus no momento na cidade de Sombrio. Hora de você interagir, participar, mandar o seu alô, o seu recado por aqui. O nosso WhatsApp é o 4835332000. Vamos lá, com muita música boa pra você nesta quinta-feira, com aquele cheirinho de fim de semana chegando. Expresso Campeiro até o meio-dia, começando desse jeito. Simbora com o Tchê Barbaridade. Lá vem o Tchê.

0: La Venuce!
1: E bora por aqui então com a melhor da música gaúcha, está o Tchê Barbaridade, lá vem o Tchê na nossa programação com o apoio de Automarcas Veículos, certeza de um ótimo negócio, restaurante Panela 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número 1 da música gaúcha. 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

0: Muito bem, João Luiz Correia, Chorando a Saudade, Pé na Estrada, na programação.
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0: Amigo Odilon, bom dia.
2: Bom dia, doutor. Se puder, se quiser, toca pra nós aí, Vassoura de Guanchua, e chovendo no Serra Fascinal.
0: Que barbaridade. Muito bem, um forte abraço ao nosso amigo ligado, Odilon, na capital dos Quênis, Praia Grande. Simbora!

0: Muito bem, os Monarcas, Cheiro de Galpão e Vaneira Grossa na programação e também, né? O Som do Sul, o Pataquira e o Rancho do Polaco na programação e a Vassoura de Guaxuma.
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0: Tchêzá pra você, o 4835332000.
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0: 9:27.
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10: Muito bem, vamos seguindo por aqui com o melhor da música gaúcha. Meu amigo Valmir, de Jacinto Machado, já ligado aqui na 99.5, né, Valmir? Eles são diferenciados, grito também, né? Bah, é, Jim Generoso, nosso amigo Fabiano, né? Ao invés de ficar aí falando dos outros, né? Vamos ficar ouvindo a Rádio Mampituba aqui, assistindo o vídeo lá do Candioto, né? Vídeo dos Lobos da Trilha. Por favor, né? Para, né? Chega, as coisas de louco. Riva Jacob também está ligado por aqui, mas aí sim, né, tio Riva? Oh, mas o rádio é diferenciado, né? Coisa de louco, tio Grito. Tá nas alturas, né? Oh, meu, não aumenta tão muito som aí, por nada o Candioto cair de cima, né? Adeus, que tal? Valeu, Gri. Bom dia ao nosso amigo Riva, acompanhando nossa programação na cidade de Torres, Rio Grande do Sul. Amigo Ramon, na cidade de Criciúma. Ô, oh, tio Guri, aí sim, né? Também ligadito. Um abração, né? Ao Ramon e o Thiago, curtindo a programação da 99.5. Muito bem. Valeu, tio Guri. Criciúma, hein? Criciúma ouvindo a número 1 da música gaúcha também. Quem mais por aqui? O Dirceu Nazário também está ligado na programação, né, Dirceu? Bom dia aí pra você curtindo a nossa programação. Eu entendi a foto aí, né? Tu tá meio penteado, né? O Panisson está ligado na cidade de Caxias do Sul, Rio Grande do Sul. Beleza, guri? Bom dia pra você também curtindo. O Fernandão também está ligado aqui, né? No seu áudio.
11: Roda aí pro Brunão aí, tá só contando dinheiro, bicho velho. Roda pro Rui, pro Cássio. Roda aí pra todos que estão na escuta aí, o Zeca Batata, o Camilo. Roda pra eles aí. Cavalo tostado.
10: Valeu, um abração, essa só o Caio Santos toca. Um bom dia pra você também, Fernandão, curtindo nossa programação, hein? O Rui é o cara aquele, o bom do carteado, né? Esse. Valeu, tio Guri. Buenas, um abraço aos amigos Marciano. Marciano também está ligado aqui na programação, né? É, tu entendeu ali, né? Tu entendeu direitinho, né, Marciano? Ô, tio Guri. Douglas Gomes, também está ligado na programação. Bom dia, Douglas. Um abraço a você também curtindo o melhor da música gaúcha. O Ricardo, na cidade de Criciúma, também está ligado por aqui, né, Ricardo? Um abraço pra você também, ligado aqui na número 1. É, meu amigo Odilon, o mais lerdo voa, né? Tu sabe disso. Simbora por aqui com o melhor da música gaúcha, também em nome de Mac Martins, com manutenção e reparação de máquinas pesadas, equipamentos agrícolas, sistema hidráulico, motor, pinos e buchas de transmissão, serviço de solda, tornearia e elétrica e ainda prensa digital para mangueiras hidráulicas e conexões e mais, hein? 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

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Com o nosso amigo Tonico ligadito por aqui também. 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Grande Maninho, um abraço a você, Silvana e toda a equipe ligados aqui na nossa programação. Vamos embora por aqui com o melhor da música gaúcha. Recados por aqui, né, na nossa programação. Quem está mandando o seu aqui é a Bela, está ligada na programação na cidade de Sombrio. Bom dia, Bela. Um abraço a você também curtindo. Jonas Guimarães também está ligado na nossa programação. Olá, bom dia. O amigo Lucas Vieira acompanhando a programação em Chapecó. Bom dia, Lucas. Forte abraço a vocês por aí, né? Ligados na número 1. Olá, Sidney, uma boa quinta-feira ao amigo. Trilha diferenciada, hein? O chão estava top por demais. Os roias não decepcionam nunca, né? Bem assim. Que tal? Um bom dia aí pra você curtindo a programação. Muitas roiadas. Bem desse tipo. Muito bem. Um abraço e pra gurizada ligados na nossa FM Nativa, hein? Roda já o Tibor da Variedade para o Gilson, Vitinho, lá no Butantã. Também nosso amigo Adinho Generoso, que é o Juja, o Diego, o Marciano, o Morro da Fumaça, o Zé do Sindicato, o Fernandão, o Tonico da Mac Martins, toda a equipe. Opa! O Fernandão ainda não desistiu do tal do cavalo tostado, né, Romir? Que barbaridade, né? Tu viu que os ginetes são bons, das motocas, né? Vou te contar, meu. O Eric está ligado na programação, né, Eric? Acompanhando a nossa FM Nativa, pediu a música Amigos do Tempo Antigo. Roda sim, tá? Um abraço pra você também curtindo a programação. Nós seguimos com música na 99.5, hein? Tem Chiquito e Bordoneio na número

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1: Temperatura em 17 graus.
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0: Muito bem, aqui está o Tia Garotos, amigos do tempo antigo. É, amigo Pedrão, isso que é música gaúcha de verdade, né? Mas que tal, Tia Guri?
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0: Simbora pra aqui, grande Pedrão, cochilante na cidade Criciúma, ligado aqui no número 1 da música gaúcha. Já já eu rodo pra você a música dos Monarcas, Sonhando na Vaneira e Deixou Batido. Beleza, Tia Guri? Um forte abraço, amigo ligado aqui na número 1 da música gaúcha também. O amigo Solismar Moreira está ligado na programação em Caxias do Sul, Rio Grande do Sul. Pediu lá na campanha do João Luiz Correia. E eu rodo pra você, um abração aos amigos na cidade de Caxias do Sul, Rio Grande do Sul, curtindo por aqui a programação, né? Maravilha, Lucas Vieira também ligadito em Chapecó. Grande Lucas, já já. É, tem mais música aqui na nossa programação para o amigo Valmir, também ligadito na número 1 da música gaúcha, hein? Beleza, Tia Guri, um forte abraço, amigo também, ligado aqui na melhor. Que mais? Bom dia.
3: Bom dia, tio Cid, tudo bom?
0: Tudo bem.
3: Pra ir no embalo aí desta quinta-feira aí, véspera de final de semana, chegando no final de semana, vamos tocar aí Casamento da Doralice. E vai pra toda a galera que está ouvindo essa rádio, pra vocês aí, uma ótima quinta-feira, um abraço.
0: Valeu, um abração pra você também curtindo por aqui a nossa programação, grande Jaice. 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
0: 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Amigo Peter também está ligado na programação, né, tio Peter? Um abraço a você ligadito. O Toninho Farofa também curtindo por aqui a nossa programação, né? É. Assisti um vídeo do Farofa ontem, né? Mas o guri canta uma barbaridade, né? Mas olha só, treinando, né? Com a dupla, só não lembro o nome da dupla, né? Treinando aqui para a festa de aniversário do Bombonzinho. O quê?
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0: Gimete, grande Farofa.
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0: Amigo Bruno Périco também está ligado aqui na programação, né, Bruno? Ô, Tia Guri, um abraço ao pessoal de Praia Grande. 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Na 99 tem os Monarcas.
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3: Aí está, os Monarcas, sonhando na vaneira, na programação do número 1 da Música Gaúcha, deixou um batido para você ligado por aqui, na melhor, e o WhatsApp é 4835332000. Um abraço, um bom dia ao meu professor de todas as matérias, é claro, tio Polaco, grande tio Polaco, azar medonho. 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Já tem Ti Barbaridade, o Rio Grande me criou por aqui na nossa programação. Tem mais por aqui os irmãos Coragem, na cidade de Turvuno. Preparo do plantio do arroz, curtindo a programação. Rodo lembranças pra vocês aí também. Tá, um abração, bom dia. O nosso amigo Rafael Lisboa quer ouvir a música Gaita da Bossoroca. Valeu, Tia Guri, um abraço pra você também. Quem mais ligado por aqui?
4: Ô, Candioto, ontem eu assistindo os vídeos lá do teu lado da trilha dos lobos. Ô, meu negócio tava sinistro lá, né? Mas tu também, acho que andou caindo uns tombinhos pra lá, né? Comprou um terreninho.
3: Tu viu algum tombo meu no vídeo? Vem, responde aí, fala. Não, né, meu? Aprendi a andar com panissol, né? Tu quer o quê? Vai aonde? 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Mas, dessa vez, nem um terreninho, cara, vá. E é bem valorizada aquela cidade de Tubarão ali, né? Mas não, dessa vez só uns ameaços. Quase deu certo os negócios, mas não, meu amigo Fabiano. Diferenciado, hein? Meu amigo Gigi. Bom dia.
5: Fama de bagunceiro. Pronto. Pra todos que estão na escuta, Nação Colorada também, vocês da rádio, pra minha esposa Guerra.
3: Vamos embora por aqui, o nosso amigo Fontanelli, o Coral, ligados na programação também, né? Buenas gurizada da Veneza. Diz eles que não aguentam mais, né? Fica parado um olhando pro outro, né? E nada de sair o sol. Louco pra trabalhar. Brinca. Nem vou falar muito. Um grito louco pra trabalhar, uma barbaridade. E não sai o sol, é isso, Fontanella. Tudo bem, então. Faz parte, faz parte.
6: 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Essa sim.
3: Quem mais por aqui acompanhando a nossa programação? São tudo fora da curva. Olha aí, ó. Os gurizados estão na lida aqui numa coordenação. Barbaridade. Pequeno bucho, é. Coisa de louco.
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3: Passa a localização.
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3: Quem mais? Não chegou nada de áudio aqui, né? De voz, na verdade, só música. É o Gurizinho. Grava aí, Gurizinho. Gurizinho, não esquece do Bobonzinho. Enquanto isso, tem mais recados por aqui.
7: Bom dia, Candioto.
3: Bom dia.
7: Pedindo uma musiquinha aí. O Cristiano de Gorinha, o Cássio, o Cacate, o Natan, também na lida, fazendo uma rotativa.

0: que bica, minha neguinha. Ai, lá pro meu sogro merengue também. A Salina Torres lá, tá na recuperação e na cirurgia. E vamos que vamos.
1: Beleza, tia Guri, vamos que vamos. Um abração pra vocês curtindo a 99.5. Vamos embora por aqui, meu amigo Sérgio. Também está ligado na 99.5, né, Sérgio? Forte abraço aí, você também. Pessoal da Sono Bem-Estar e Colchão da Família. Agora são 10 horas 5 minutos, 10 e 5. Na 99 tem música, tem Tchê Barbaridade.

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2: 10:08.
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6: Simbora por aqui com o melhor da música gaúcha para você ligadito nesta manhã de quinta-feira e com mais recados na nossa programação. Já tem Tcheguri, tem os mateadores por aqui também. Amigo Macir, bom dia, Tcheguri.
7: Bom dia para toda a pionada. Quero mandar aí Churrasqueando, um grupo rodeio, para todo o pessoal que vai esse final de semana no Costelaço, no Caverá. Apreciar aquela costela assada. Muita gineteada e fandango. Tá certo, Diogo? E tamo por aqui.
6: Tchau. Valeu, Tcheguri. Um abraço. Bom dia pra você curtindo também nossa programação. Quem mais? Vamos lá.
8: Curizinho, é um barulho ligadão essa radiona, que se escuta essa radiona. Ali, tá vendo, meu, que é um barulho? Essa solzeira. Uhum. De noite bagunça a galera. Chupo em dobro, bagunceira. Bota a música pra galera do barulho. Bota aquela criada em garpão aí pra toda a galera do barulho. Galerinha do Edinho, a Tarobinha, aquela galera toda aí.
6: Beleza.
8: Valeu, gurizinho.
6: Valeu, um abraço pra você também, curtindo a número 1 da música gaúcha, hein? Maravilha. Pessoal de Timé do Sul, os amigos de Aranaguá ligados na nossa FM Nativa também. 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Vamos embora por aqui com o melhor da música gaúcha. São 10h14, 10h14. Vamos lá com os mateadores.
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0: E bora por aqui, os mateadores largando pra fronteira, cambicha de baile no tranco do zaino, na número 1 da música gaúcha, pra você ligado na melhor. Quintou 4835332000 é o WhatsApp da número 1 da música gaúcha, pra você ligado na melhor, é claro.
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0: 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Muito bem, vamos embora por aqui. 4835332000 para você. Recados na nossa programação. Tem por aqui família Ronk. Bom dia.
3: Bom dia, meu amigo.
0: Bom dia.
3: Sidney Canhoto, tudo bom?
0: Tudo bem.
3: Aqui é o Valdeci Ronk de Nova
0: Grande
3: Veneza.
0: Valdeci.
3: Irmão da Ledeni Ronk.
0: Opa.
3: Mãe do Vitor, aquele motoqueiro selvagem.
0: Aham.
3: Tudo certo, meu
0: tudo
3: amigo?
0: Tudo bem.
3: Nós temos aqui numa carneação de porco aqui na família Ronk, aqui o Claudir Ronk, o Rosalino Ronk, o Caio Marangoni, a Dona Olivia da Boite Ronk, temos tudo aqui na peleia. Toca uma música aí pra nós do João Luiz Correia, Nas Unhas de um Graxaí.
0: Ô, barbaridade.
3: Tá, capricha aí que temos todo
0: sim
3: mundo escutando aqui, tá? E eu vou comprar uma moto pra fazer trilha com vocês
0: bem
3: também.
0: Bem que tu faz, tchau, ali que eu dizia, um abraço pra vocês, é, que tal? João Luiz Correia, caiu nas unhas do Graxaí, tchau, né? Sacra.

0: Luiz Correia, nas unhas do Graxaí, na programação da nossa FM Nativa, pra você ligadito lá pra família Ronque, curtindo a programação Carninha do Umbúcio, uns 300 quilos mais ou menos, né? É diferenciado. Muito bem, um abraço, bom dia para os amigos ligados na número 1 da Música Gaúcha sempre. Recados por aqui no nosso WhatsApp, 4835332000.
1: Valmir.
0: Vamos no início aqui, ô Sacramento. Bom dia.
1: Segurar a música pros amigos aí, pro Valmir.
0: Sim.
1: Pro Zé do Sindicato. Tô falando assim, cavalo tostado, até me lembrei do negócio, cara. Eu nem ia contar que ele pediu segredo. A companhia do Pajacim do Machado aí, o Diego, convidou pra lá ver a fazenda dele.
0: O Zé?
1: Lá, né? Amigo, parceiro. Aí fomos lá e queria marcar um touro dele. Você já imagina a raça, né?
0: Naquele
1: fiquei
0: incendiou,
1: meia né? hora procurando isso na fazenda Zé do Sindicato lá. Meia hora, Cid. Não achava esse touro, tava deitado lá da pedra. É igual deitado? É uma bola de pelo. Rapaz, chegou lá, esquentou o ferro, foi marcar esse touro dele. Fazenda Zé, né? Botou um veio Zé, pai. Esse cavalo tostado ficou igual o touro dele, tostou tudo. Então pegou fogo o touro dele, eu botei uma ferro de marcar perto. Pega uma foto do Zé pra ver se ele não tá capestando essa pecada. Então manda uma música pra ele aí. Ele deve estar deitadinho, uma hora dessa, tá cansado. Aí judei, né? Tu é louco. O cara esquece até de onde o cara veio, né? Deboche.
0: Muito bem, aí está Marciano ligado na programação
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0: 10:28.
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0: Aí está na programação da número 1 da música gaúcha, da cidade pro campo, bem na moda da fronteira e coice de mula chucra com o Che Guri no Expresso Campeiro. Nosso amigo professor gremista José Carlos está ligado por aqui também. Buenas, buenas, Che Guri.
1: Bom dia, meu amigo. Bom dia. Estamos na escuta. Opa. Fazendo concertos e

0: apagando um pouco do barro. Valeu, grande abraço. E manda uma do João Luiz.
1: Opa, já tem João Luiz Correia para o nosso amigo professor José Carlos curtindo para aqui na CFM Nativa. O Edinho Generoso também está ligado, né?
2: Não, eu não sei, eu ganhei um rádio para escutar falar mal de mim. Eu não sei o que eu faço. É, tu é louco, né?
1: Que barbaridade. Juraci também está acompanhando a nossa programação. Bom dia, Juraci. Quero ouvir a música Amor de Baile do Tchiguri. O Valério também está ligado na programação. Já tem a música de Bota Nova com os Monarcas por aqui também. Olá, quero ouvir a música. Pedir a música mandando para meu filho Reni e para o Valdoni. Opa! Nos Varzedos da Fronteira, é isso? Amigo Cristiano de Praia Grande. Bom dia para vocês curtindo 99.5. Pode sim. Muito bem, quem mais por aqui? Ouvindo a programação. Bom dia.
3: Bom dia, tchê. Vou pôr a música aqui, porque nós estamos trabalhando aqui na cabanha Querência da Sur, na Praia Grande. Bota aí Fazenda da Viúva. O Jair Lima. Quem manda aqui é o Tom Santos.
1: Tom Santos, um abraço pra você também curtindo. Renato.
4: Bom dia, Sidney. Me diga uma coisa. Já acordou a orelha seca do Gigi Banana, aquele retardado? Hoje é quinta-feira ainda. Chacal de Torres.
1: Que barbaridade. Grande Chacal. Curtindo 99.5. Coisa de louco. E mais por aqui, mandando seu alô. Amigo Jonas, Lauro Miller. Buenas, tchê. Um abraço pra você também ligadito por aqui. Já tem lá na campanha do João Luiz Correia na programação, hein? Quem mais? Mandando seu alô, seu recado na número 1. Cristiano, bom dia.
5: Bom dia, Cid. Tudo certo?
1: Tudo bem.
5: Cristiano aqui da Glarinha. Ô, Cid, toca pra nós aí Dias de Chuva. Vai lá pro Nanã, pro Renan, pro Vermelho, pro Cacate, pro meu pai e pra minha esposa Débora. E pro Nego do Ônibus também. Valeu, um abraço.
1: Valeu, um abraço pra você também curtindo 99.5, hein? E mais por aqui, bom dia.
6: Bom dia, carinho de outro.
1: Bom dia.
6: Roda aí o tributo à Praia Grande, hein? Pra todos que estão na escuta. Meu amigo Fernandão também, que tá na lida aqui, mas a chuva tá caindo aqui na Praia Grande. Temos se molhando os três por aqui.
1: Ô, barbaridade, um abraço, bom dia pra vocês curtindo a programação da Capital dos Quênios em Praia Grande, né?
7: Essa só o Caio Santos toca, tá?
1: Mas é falador, se viram, né? Por favor. 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Por aqui, Ana Maria, o Santelmo acompanhando a nossa programação. Imampituba, Rio Grande do Sul, mandando música. É lá para o Everson. Em Porto Alegre, o Emerson e também a Rosana, ligados na programação. Valeu, Ana. Bom dia para vocês aí também. 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Agora são 10h42, 10h42.
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1: Temperatura em 18 graus.
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0: bem. João Luiz Correia lá na campanha.
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0: 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Simbora por aqui com o melhor da música gaúcha pra você curtindo por aqui nesta manhã de quinta-feira, hein? Que maravilha. Demais, mandando seu alô, bom dia.
2: Bom dia, piloto.
0: Bom dia. Certo? Tudo bem.
2: É bem bonito aí dos serranos aí. Sol, cara, com a graça de Deus.
0: Ô, maravilha.
2: E vai dar tudo certo. Amanhã também, sábado, previsão de bastante sol. Temos na lida aí. Domingo é só acelerar. Um abraço, meu amigo.
0: Valeu, tio Peter. O que importa é se chover domingo, né? Aí sim, é diferenciado, né, tio Peter? Que tal, guri? Que mais acompanhando a nossa programação? Já tem os serranos, o Nos Varzidos da Fronteira, aqui na 99.5. Amigo Geraldo Simão, bom dia, Geraldo. Bom dia, guri. Eu vou te contar um negócio, Geraldo. Vou te mandar um áudio aqui depois, que tu não vai acreditar na coisa dessa. Não é possível. Grande Diego Reco. Xing Ling já abasteceu, então Xing Ling, Diego. O quê? Diz ele que está lá no Kel colocando um pezinho de freio. Só por colocar, mas ele não usa freio. Também não precisa usar freio, não. A moto não sai da garagem. Vai aonde? Vino, bom dia, Vino. Diga lá, Grinho.

0: Agora vai ter que tocar a música do teu compadre, né?
1: Ah, uma mega cena, né? Por favor, acumulada ainda. Amigo Valério, também está ligado por aqui. Buenas, segurei. Um abraço, bom dia.

são 10:52, 10:52. 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Vamos embora com música no Expresso Campeiro.

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2: Muito bem, temperatura no momento aqui no extremo sul catarinense, 18 graus.
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0: bem, 11:05, 11:05, vamos seguindo por aqui com o melhor da música gaúcha para você ligado nesta manhã de quinta-feira. Por aqui acompanhando a nossa programação também, né? Já já o recado dele da Sony Bem-Estar, nosso amigo Sérgio, grande Sergião, curtindo a número 1 da música gaúcha também. Por aqui ouvindo 99.5, nosso amigo Fernando Prateado, beleza Fernando? Abração você, nosso amigo Chumbo, grande Chumbo, também ligado na 99.5, hein? Ô, tchê gurizada. Forte abraço aí, valeu, Prata. Amigo Bruno Michele também está ligado à programação, né, Brunão? Bom dia para você também curtindo. O Clóvis Lima de Torres. Ótimo programa. Valeu, Clóvis. Um abração para você e também a família curtindo a 99.5. Forte abraço. Vamos lá então, direto da Sony Bem-Estar, Sergião, bom dia.
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0: Valeu, Sergião, um abraço pra você, mas que tal? Carlos César Cardial também está ligado na programação, né, Carlos? Bom dia pra você também curtindo a número 1 da música gaúcha, hein? Vamos embora com mais recados por aqui na nossa programação e música também. Amigo Dirceu Nazário também está ligado por aqui, né? Dirceu, bom dia. Quem mais mandando seu alô? O nosso amigo, cadê aqui o recado do Silvanei? Sai da sanga, Silvanei. Diga lá, guri.
2: De certo, nosso amigo Gigi Banana tá rolado no meio da palha bananeira, uma hora dessa.
0: Mas acho que a palha da bananeira está molhada, ô Britão. O certo seria deixar dormir uma tarde nesse teu colchão da Sony Bem-Estar, né? O que tu me diz? Até porque ele queria um, né? Muito bem, seguimos por aqui. 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

0: Muito bem, está o Tchê Sarandeio e a Gaita da Bossoroca na programação.
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0: Simbora, simbora por aqui com o melhor da música gaúcha para você curtindo a nossa FM nativa. Agora são 11:17, 11:17 na 99. Tem música pra você ligado na melhor, é claro. Tem Os Monarcas.

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1: 11:22.
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7: Simbora por aqui com o melhor da música gaúcha. Tem mais recados. Um bom dia lá para a professora Vilma, curtindo 99.

0: 5. Tem mais por aqui, Valmir.
1: O povo hoje tá igual causa aquele, né, Sidney? Eles não são Deus, quem perdoa é Deus, não estão perdoando nada, né? Não. Misericórdia.
0: Ah, tá danado hoje o negócio por aqui. Valeu, Tia Guri, um abraço, um bom dia para os amigos ligados na programação. Tio Santolino, conta a tua história, tio Santo.
2: Bom dia, Sidney.
0: Bom dia, rapaz.
2: Queria ouvir uma música, se for possível.
0: Sim.
2: Vale da Tia Marica, o gaúcho da fronteira. É pro Haroldo, vai pro Dalombo, pro Caboneco no Pontão, pra esposa dele, minha tia Deversi, pra todos os ouvintes, pro povo de Novo Horizonte.
0: Muito bem, valeu, um abraço, tio Santo. Coisa de louco, tia Guri. Vilmar Borelli também está ligado por aqui, buenas, Vilmar, um abração pra você também. Pediu a música Vale da Serra dos Serranos. Tudo bem. Diga lá, Ricardo.
3: Eu faço aniversário em abril. Será que se eu passar amanhã lá, o maninho deixa o almoçar? Vai descontar só em abril, não?
0: Que barbaridade. Aí sim, né? Já pensou? 11:26. 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Tio Ideni Araújo também está ligado por aqui. Buenas, tchê. 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

0: 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Abraço pra gurizada. Ligados por aqui na número 1 da música gaúcha, hein? Que tal, guri?
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0: Muito bem, agora são 11 horas e 29 minutos, 11:29.

0: Muito bem, aí está o Grupo Rodeio, 100 anos de glória na programação da Mampituba. A número 1 da música gaúcha pra você, ligadito na nossa programação, hein? Vamos embora, 4835332000, meu amigo Kel, grande tio Kel Dermo, está acompanhando a nossa programação, hein? É, meu, te espere no teu vizinho aí, domingão, né, meu? O motinho dele está com o tanque cheio, hein? Aí sim, né, tio Kel?
1: Primeiro preciso permisso, né, tio?
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0: por aqui, deixa eu ver quem mais acompanha nossa programação. Olá, bom dia, bom dia. Manda pra mim, né? E a Cléria e também a Patrícia. A música Galpão Velho do Matizes. Fazendo hambúrgueres e ouvindo a programação. É a Mariane, né? Bom dia, Mariane. Forte abraço pra vocês. Curtindo a nossa programação, tá? Bom trabalho. O nosso amigo Rui, grande Rui. Também está ligado por aqui, né, Rui? Tem recado do Ninho Rei por aqui. Diga lá, Rui.
4: Bom dia, Sidney.
0: Bom dia, Rui.
4: Aqui tu já sabe quem é. Eu queria mandar uma música.
0: O bom de carteado, né?
4: É pra uma bem gaúcha, uma bem gaúcha mesmo. Eu ofereci aqui pro meu amigo Cristiano, que tá aqui em casa escutando comigo. Popular Pantera, pro Carreirinha Rabelo, pra Paula, o Naniquinho, que me fez umas facas lá hoje, me deu duas facas, coisa mais linda, só, e botou cabo na outra.
0: Opa!
4: E pro Maleva do Fernandão, que hoje vai ter canastrinha de noite de novo. E ele já sabe, né? O banho é grande. Tá bom, Sidney, obrigado.
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0: uma. O banho é grande então, é. De novo, né? Barbaridade.
1: 0800.
0: Mas Fernandão gosta muito disso também, né?
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0: e de um
1: velho que pede o
0: 0800,
1: hein?
0: É, Bruno. O amigo aí é só no 0800, é.
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0: Que coisa de louco, tchê. Por aqui também, nosso amigo Crepaldi, ligado na programação.
1: Sobra
0: o tchê, guri.
1: Aí
0: sim, né? Na luta. Grande, grande. 11 horas 40 minutos, 11:40.

0: temperatura.
1: Muito bem, no momento, temperatura aqui no extremo sul catarinense em 18 graus.
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4: Muito bem, vamos lá, seguindo por aqui o nosso amigo Serrano, ligado na programação de Galáxia Guri.
5: Bom dia, candidato.
4: Bom dia.
6: E ele já sabe.
5: Aqui é o Serrano, Jardim Florença. Como é que tá? Tudo bem com o amigo?
4: Tudo
5: aí?
4: Bem.
5: Mas eu toco pra nós aí, peão campeiro, com os meninos aí, pra nós escutar aqui, cara. Pessoal aqui de casa. Tá vendo, Canhoto? Um abraço pra ti.
4: Valeu. Um abração pra você também curtindo por aqui a nossa FM Nativa. 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

a número 1 da música gaúcha. Vem aí Felipe da Boite, Rochinha e a gurizada do Mampituba Esportes. E eu volto amanhã às 5 horas no programa Manhã Nativa. Um forte abraço, uma ótima quinta-feira, você ligado aqui na número 1 da música gaúcha. Uma das saideiras com João Luiz Correa, tirando lasca e batendo casco.

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Meio-dia, 7 minutos. Você já está acompanhando, ouvindo e assistindo o Mampituba Esportes esta quinta-feira, 30 de julho de 2026. E por aqui estamos dando sequência na programação da Rádio Mampituba 99,5, a sua FM nativa, a grande rádio do esporte. Depois do Sidney Candioto e a parte musical, eu, Felipe da Boite Rochinha, com você até as 13 horas, em nome da Alvo Construções e Materiais em Praia Grande. 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

0: 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Nossos parceiros aqui do meio-dia, do Mampituba Esportes. Sempre prazer estar junto contigo aí no horário do meio-dia. Você que está almoçando, já almoçou, está descansando no trânsito. Obrigado pela sua companhia, pela sua audiência. Por aqui, vamos juntos, ao vivo na 99.5 FM, incomparável frequência do Rádio Sombrense, 99.5 para mais de 60 municípios no sul catarinense, norte gaúcho. Ao vivo também através da internet, nosso novo site remodelado, bonitão, site mampitubfm.com, nosso aplicativo Rádio Mampituba FM, claro, através dos demais sites aí que retransmitem o som da Mampituba na internet. Lembrando sempre que o Mampituba Esportes, além de ouvir, você pode nos assistir já com imagens aqui nesse momento do nosso estúdio, que no centro de Sombrio, onde estamos aqui prontos aí para levar muito conteúdo para você. Você também pode nos assistir Facebook da Rádio Mampituba FM, por lá tu pode curtir, comentar, deixar o teu boa tarde, né? Compartilhar nossa live, interagir conosco, como já está fazendo aqui o Marcelo Cardoso Cipriano, dando boa tarde, galera. Um abraço, Marcelo, São Paulino, né? Sempre conosco aqui na audiência. E também através do nosso canal do YouTube, a mesma transmissão, né? E por lá, tu te inscreve no canal da rádio, ativa o sininho, deixa o teu like e também participa através do nosso chat, como já está fazendo o Matheus Leandro, trazendo aqui os jogos do fim de semana no Gaivotão. Vai trazer daqui a pouco, mas tá falando aqui da dupla Grenal agora, e também o Arthur Jerônimo, dando boa tarde ao Rochinha, boa tarde para mim, Felipe. Gurizada chegando por aqui, participando, né? Através das nossas lives, tanto no Facebook quanto também no YouTube. E o nosso WhatsApp, para quem está no rádio, né? Pode interagir também através do WhatsApp da Mampituba, o nosso tradicional 48353320, né? E você até às 13 horas, o WhatsApp à disposição aqui para abordarmos aqui os assuntos pertinentes ao esporte. Temperatura bem agradável, né? Céu nublado, mas temperatura bem agradável, 19 graus nesse momento aqui na esquina da Getúlio Vargas com Nereu Ramos, no centro de Sombrio. Comigo aqui no estúdio, Rochinha, tudo certo, Rocha? Bem-vindo, boa tarde.
1: Boa tarde, Felipe, boa tarde a todos os ouvintes da Rádio Mampituba, satisfação, né? E prazer, mais um grande programa, falar tudo sobre esporte amador, é claro, e também esporte profissional.
0: Destaque inicial do Rochinha.
1: No destaque inicial, vamos, né, destacar esse jogo aí, vamos destacar o jogo do profissional, né? Uhum. Que foi esse jogo do Flamengo e Inter, mas um destaque especial, né? Em especial, é o Arthur, que ontem nos cedeu uma entrevista através do telefone, que ele tava na empolgação, né? De entrar com os jogadores. E o menino tem personalidade, né? Viralizou, na verdade, né? Acabou viralizando sucesso aí na internet, na própria página do Flamengo, né? O Jorginho ali faz um carinho nele ali, né? Na cabeça dele, ele tá emocionado.
0: Saiu na página do Flamengo, saiu na página da Cazé TV, do Tênis Esportes, né? E algumas outras aí, foi o que eu vi, né? Mas com certeza aí tá bombando, né?
1: Bombando.
0: E a gente vai falar, daqui a pouco o Arthur vai estar conosco aqui no estúdio, hein? Tá vindo já, de Jacinto Machado, vai conceder entrevista ao vivo conosco aqui para falar desse momento mágico, né? Até quem não era flamenguista se emocionou ontem, né?
1: Tu volta a ser criança com ele,
0: sim,
1: né?
0: Sim, com certeza. Daqui a pouco o Arthur vai estar conosco, mas antes a gente faz aqui o primeiro bloco conversando com o professor Jôni Luiz dos Santos, já esteve conosco aqui em outras oportunidades aqui no estúdio, falando da Escolinha do Flamengo, e hoje ele está em São Luís do Rogério e está conosco ao telefone também para falar um pouquinho da escolinha desse momento, falar um pouquinho também desse sorteio aí, né? Que o Arthur ganhou. Professor Jôni, prazer em ouvi-lo mais uma vez aqui no Mampituba Esportes, na Rádio Mampituba. Boa tarde.
2: Boa tarde. Da Rádio Mampituba. É um prazer enorme estar aqui mais uma vez, né? E sempre falando de coisa boa, sempre falando de novidades, né? E mais de falando também do vídeo que viralizou ontem, né? Que legal. Nosso atleta e nosso aluno Arthur aí, vivendo momentos mágicos aí, e é pra isso que a gente tá aí, né? Proporcionar o esporte, fazer do esporte um meio de aprendizagem, de vivências, essa é a grande dinâmica aí.
1: Boa tarde, professor, tudo bem? Rochinha aqui. Professor, e como é que foi a sensação, né? Claro que ver um aluno da escolinha, já entrar lá já é algo que, né, que é surreal, tanto para a escolinha, né, que tá proporcionando esse momento, né? A gente sabe que não é fácil também ser sorteado, né, ser contemplado. A escolinha tem essa contemplação e ver um aluno, né, viver esse momento tão emocionado que tava o Arthur, né? Porque a gente volta a ser criança. Eu falei pro Felipe, eu não sou flamenguista, mas a gente ontem tava torcendo pelo Arthur e também pela escolinha, pelo Flamengo, né? Por todo esse momento que vem vivendo a escolinha do Flamengo, né, professor?

0: Então, eu também, né, a gente acompanha a trajetória do Arthur aí, já é o segundo ou terceiro ano que ele tá conosco lá no projeto. A gente sabia o quanto ele era sempre foi flamenguista, né?
1: Sim.
0: E nós tivemos essa oportunidade, acho que faz uns 3 meses já que eu já tinha conversado com o pessoal do Flamengo para fechar esse jogo, para a gente conseguir enviar atletas, né? E dentre 24 pessoas que tinham interesse, né? Eram 4 vagas que nós tínhamos, o sorteio foi feito na segunda de manhã. E ele foi um dos contemplados, né? A gente teve um atleta aí do núcleo de Sejama, do Jacinto Machado, né? A parceria que nós temos com a Sejama. Tivemos um atleta da unidade Araranguá, um atleta da unidade de Criciúma, né? 2 atletas da unidade de Criciúma, na verdade, um de Araranguá e um da unidade de Jacinto Machado, que foram contemplados, né? E ver o Arthur vivendo, tendo essa oportunidade, né? Poxa, ainda sendo acalentado ali pelo Jorginho, pelo Everton, cara, realmente, como o Rochinha falou, a gente volta a ser criança. E se imagina, né, o quanto um pequeno detalhe, né, que não é um pequeno, né, é enorme, né, ter a oportunidade de entrar com grandes craques, ídolos, pode fazer a diferença na vida de uma criança, né. E aí a gente fala, volta naquela frase que, clichê, que não é apenas futebol.
1: Sim,
0: né, não
1: sim.
0: É somente futebol, muito mais do que isso.
2: Agora, o professor, então, foi um longo processo, né, até se concretizar essa entrada dele ontem, né, já começou lá atrás e foram conversando, amadurecendo essa ideia e deu certo, então.
0: Nós como franquinho oficial do Flamengo, né, a gente Sim. sempre que o Flamengo joga por perto, né, no ano passado, o ano retrasado, né, quando o Criciúma tava na Série A, foi ano passado, acho, né, nós tivemos essa mesma oportunidade e na época a gente conseguiu 8 entradas, foram 8 atletas que entraram no jogo Flamengo e Criciúma. E aí agora, né, como aqui o mais próximo que nós tínhamos era Porto Alegre, né, tinha Chapecó também, mas ficava um pouco distante. Há uns 3 meses atrás, até acho que mais, eu já entrei em contato pedindo para essa oportunidade, né? E foi concebida essa oportunidade. Daí as informações vão chegando mais próximas. A gente teve a confirmação realmente há uma semana atrás, na outra quarta-feira. E aí a partir dali a gente vai fazendo os passos que são obrigatórios, né? Todo atleta tem que ter um ingresso visitante, né? Aquele que tiver o interesse de participar do sorteio. Então a gente fez o sorteio, tinha os ingressos. A gente passou o passo a passo para eles poderem fazer essa entrada, né? Tem alguns pré-requisitos e deu certo, né? Que bom que foram contemplados 4 flamenguistas, mesmo assim os meninos são bem flamenguistas, e a gente fica mais feliz ainda por o Arthur ainda ter vivido esse momento e ter conseguido, enfim, espontaneamente, né? Viralizou esse vídeo que ele fez, essa emoção que ele teve, e eu recebi muitos contatos de pessoas flamenguistas do consulado do Flamengo também, da embaixada do Flamengo ali de Criciúma, falando, né, querendo saber que era o menino e querendo já fazer convites para entrevista, para levar ele, porque transmite muito da emoção do que é ser criança e da emoção do torcedor, né, do futebol raiz, né? Então Sim. foi um pouco daquilo que o Arthur transmitiu.
1: Professor, e além, de, né, a gente tá falando aqui do momento que o Arthur viveu, né, vivenciou, né, mas vamos falar um pouquinho também do projeto, né, de vocês que tem o Flamengo, a Escolinha do Flamengo, e como destacasse, né, temos em Araranguá, tem em Jacinto Machado, em Criciúma, são quantos núcleos que vocês têm da Escolinha do Flamengo? Eu sei que, né, vocês têm também a Escolinha também de Captação, né, que é a Profute, né, enfim, quais os núcleos que tem hoje das escolinhas que vocês fazem aí, professor?
0: Então, nós temos as escolas oficiais do Flamengo, né? Que funcionam em Araranguá, Criciúma e Sara. E nós temos uma parceria muito boa, muito legal com o Sejama, né? Com a cooperativa em Jacinto Machado, vamos pro terceiro ano.
1: Uhum.
0: Um trabalho belíssimo aí, coordenado pela Andréia, né? E nós estamos fazendo aí, desenvolvendo a prática esportiva, né? Trazendo futebol como meio de aprendizagem, gerando essas oportunidades. E a gente fica muito feliz que um atleta do Sejama tenha sido contemplado, porque para nós ali é um exemplo de trabalho, né? Tanto a Sejama, tanto o que é proporcionado, o que a gente consegue oferecer para os atletas ali. E além disso, a gente tem as escolas oficiais do Inter também, né? A gente está com algumas franquias ali em Criciúma, a gente tem uma escola oficial do Inter em Torres também, algumas no Rio Grande do Sul. E também, né, como tu citou, a gente tem o Profute Clube, que inclusive nesse momento eu estou em São Ludgero, estou aqui sentado na praça em São Ludgero, porque nós estamos aqui na 9ª edição da Copa Cidade de São Ludgero, né, que é a maior competição infantil sub-11, sub-13 do Brasil. E, inclusive, acabamos de jogar hoje de manhã, né, estamos aí na Série Prata, tivemos uma vitória de 2-0. Estamos na Série Prata, estamos entre as 20 melhores equipes sub-11 aí da competição. Que é um local, inclusive nós temos atletas das escolas Flamengo, que trabalham no Profute conosco também, inclusive atletas que saíram do projeto do Sejama, e estão no Profute Clube, né, e aqui a gente faz um trabalho a longo prazo, né? Um trabalho de projeção de atletas para o mercado aí também. Mas, claro, sempre

0: entendendo o futebol como meio de aprendizagem, como oportunidade, porque a gente sabe que hoje, se a gente tem aí 600, 700 atletas nesse caminho, atualmente, a gente sabe que talvez um ou menos de um, né, ou zero, não seja atleta profissional, mas o futebol pode ser sim um caminho de aprendizagem, de educação, de conhecimento. Hoje a gente está com 21 atletas alojados aqui há 6 dias, a grande maioria de primeira vez, que nunca tinha saído de casa. Então isso tudo é uma oportunidade e a gente sempre vai trabalhar nesse meio, independente se é visando rendimento, se é visando a questão educativa. Eu acho que o futebol sempre é um meio de aprendizado muito importante aí para não só o futebol, né? Porque a gente está falando de futebol, mas o esporte em si.
1: Falasse na Sejama, falasse na André, tá ligado com a gente aqui, né? Família Sejama fica feliz em fazer parte da história dessas crianças aí, mandando um abraço também para vocês. É uma parceria duradoura e de sucesso, né, o professor?
0: Sim, inclusive quando nós iniciamos essa parceria, né, o primeiro local que nós fomos foi aí na rádio também, né, falamos Sim. aí sobre o projeto. Estávamos iniciando, né, e hoje é um projeto consolidado, um projeto onde a gente consegue agregar muito valor, né, em diversos aspectos, né. A gente trabalha em si a questão do futebol, mas a gente faz o Dia das Mães, o Dia dos Pais, a Festa Junina. Semana passada a gente iniciou as avaliações físicas, né, a gente faz avaliação com todos os atletas. Ah, Júnior, mas a avaliação é visando rendimento? Não, é para que a gente possa orientar os pais, os atletas, né, os alunos que tenham talvez um grau de obesidade um pouquinho maior, problemas com flexibilidade, problemas, enfim, questões voltadas para o nosso, tanto que o nosso protocolo avaliativo é visando a questão física, mas pro dia a dia, né? E a partir dali a gente consegue orientar os pais, conversar o que pode melhorar. Então, nós temos várias ações, né, que a gente faz na Sejama, né, em parceria com a Sejama, que a gente faz em todos os nossos núcleos. Então é um projeto que só está crescendo, graças a Deus aí. Já foram atendidos aí, nós estamos trabalhando para o terceiro ano, com quase 200 alunos que já estão passando por nós nesse projeto.
2: Ô Johnny, e ainda falando, vamos falar um pouquinho da Copa São Ligério, né? Que é uma Copa tão importante que já estamos entrevistando, né? Vamos falar da Copa São Ligério, que é um momento único também na vida dos atletas, como tu falou, fica marcado até questão do alojamento, que a gente sabe que quem jogou, quem alojou, sabe que fica marcado pro resto da vida. Às vezes não vai ser um jogador profissional, mas é uma vivência, né, que o esporte proporciona, né? E como é que tá sendo o rendimento aí na Copa São Ligério, professor?
0: Então, nós estamos somente com a categoria sub-11, né, nesse momento, porque a nossa, aqui é sub-11, sub-13, né?
2: Sim.
0: Mas o nosso sub-13 está participando do Campeonato Catarinense, sub-13, né? Inclusive a gente está entre as 16 melhores equipes do estado aí no sub-13. Semana que vem a gente tem um jogo em Xanxerê, e o nosso sub-14 já está classificado para as oitavas, está entre as 8 melhores equipes do estado, sub-14. O sub-14 joga em Concórdia e o sub-13 em Xanxerê. E aqui no sub-11 a gente também, graças a Deus, está fazendo história, né? É a nossa quinta participação. E nós conseguimos alçar a série prata, né, série ouro, série prata e série bronze, né? A série ouro é uma série, seria muito bom estar lá, mas ali é Inter, Criciúma, Grêmio, Atlético Mineiro, Vila Nova, Goiás, são 16 melhores equipes que ficam na série ouro depois da primeira fase, e a gente conseguiu ficar na série prata, né? Tem muito clube de camisa também aqui na série prata, Figueirense, Chapecoense está aqui na série prata também. E hoje fizemos a nossa primeira partida da Série Prata, ganhamos aí de 2-0, e amanhã nós temos mais duas, né? E aí de 16 equipes que estão na Prata, as quatro melhores avançam para as semifinais. Então é um desafio bem árduo, mas já é a nossa melhor campanha na história aí do Profut. Então, graças a Deus, a gente está fazendo história. E também, como tu falou de alojamento, 60% do nosso grupo é a primeira vez de alojamento, né? Tem meninos de 9 para 10 anos que não tinha alojado ainda, e está sendo uma experiência fantástica. A questão cultural, troca de experiência, tem uma equipe dos Estados Unidos aqui, que a gente ficou conversando com eles na terça-feira. Eles estavam ensinando os meninos a falar inglês, falar as gírias do futebol, como que eles entendem o futebol nos Estados Unidos. Cara, legal. Foi uma coisa, assim, bem especial, né? Porque tem meninos ali que nunca tinham tido esse contato.
2: Sim.
0: E a gente tá com alguns meninos se destacando também. Tem avaliadores do Brasil todo aqui, né? Tem avaliadores do Flamengo, Fluminense, São Paulo, mesmo equipes que não estão participando. Tem muitos avaliadores, né? A categoria de base para, e os avaliadores vêm para cá para ver essa competição. Então, é uma experiência magnífica e a gente fica muito feliz de estar fazendo história. Agora vamos buscar ficar entre as quatro melhores aí agora.
2: É uma oportunidade única, né, professor? É uma oportunidade única, né? A gente sabe disso. Quantos dias já estão aí, professor?
0: Nós chegamos aqui no sábado pela manhã, né? Demos a partida sábado pela manhã e vamos menos até sexta-feira, umas 6 da tarde, né? Dando tudo certo, a gente fica até sábado.
1: Sim. Após São Ligério, o que vem pela frente ainda, professor? Isso.
0: Então, agora nosso foco volta, né? O Campeonato Catarinense ele parou por duas semanas por causa da Copa São

0: Rogério, mas nossa volta total no sub-13 e 14 no Campeonato Catarinense, né? Como eu falei, a sub-13 está entre as 16 melhores do estado e a sub-14 já está entre as 8 melhores do estado. É bem provável, né, pelo que a gente está vendo, que nas oitavas de finais o sub-14 pegue a Chapecoense. Então, nosso foco volta total para São Rogério. Depois a gente tem outras competições aí para as outras categorias, né? Inclusive, final do ano aí a gente vai para a Copa Floripa, a Copa Fair Play, que são competições de nível muito alto em Florianópolis também. E assim segue, né? Nós trabalhamos aí no Profut dos 7 aos 17 anos. Então, o nosso objetivo realmente é sempre estar gerando oportunidade. Bacana. Né? Gerar oportunidade, porque a gente sabe que formar um atleta profissional não é fácil, né? Mas gerar oportunidades, tornar esse atleta um ótimo cidadão, uma pessoa que possa contribuir e retribuir para a sociedade que está vivendo, esse é o grande objetivo nosso.
1: Sim. Agora, professor, voltando aqui à questão da entrada ontem no Beira-Rio lá com o Arthur e o pessoal do Flamengo, como é que o pessoal aí, certamente, o pessoal que está aí em São Luís do Gero, o pessoal, os alunos da escolinha, viram, né, aquela entrada, o vídeo, tá na internet, viralizou e tal, como é que o pessoal recebeu, como é que eles viram essa entrada, esse momento ali, porque certamente também vai servir de incentivo e quem sabe uma hora pode ser um deles junto, né?
0: Então, ontem foi até engraçado. Eu comentei com os meninos, né, eles já sabiam, até porque o Martin, que é o menino que entrou também, ele faz a escola Flamengo em Sara e ele tá no Profut também no Sub-9. Tem alguns meninos aqui que treinam com ele lá também. E aí a gente tava chegando no refeitório para fazer a nossa janta. Daí os meninos pararam, não vamos agora. Fizemos uma roda na mesa assim, botei o celular ali na TV. Daí teve os outros meninos que a gente conhece aqui, que jogam no Criciúma, que conhece os meninos, que jogam aqui em outras escolas, pararam também. Tinha uns 50, assim, ao redor da mesa, só esperando, né, os meninos entrarem. Fizeram uma festa, a hora que os meninos entraram, aí virou o Arthur, enfim, foi uma comemoração, né? Então, os meninos aqui comemorando, porque 4 meninos que eles conheciam estavam lá no campo entrando. Então foi bem legal, assim, sabe? Eles comemoraram, chamaram o nome do Martin, dos outros meninos, viram a cena do Arthur ali, né, aquela emoção dele. E foi bem legal porque a TV passou muitas vezes eles na imagem, assim, desde a hora do túnel até a hora do hino nacional, eles passaram muitas vezes na imagem. Então, foi uma festa aqui nesse refeitório, tinha o pessoal de outras equipes que estava ali, não estava entendendo nada. Mas estava todo mundo ali ao redor da nossa mesa comemorando.
1: Bacana. Bom, professor, acabou de chegar aqui o estúdio agora, ele, né? Que esteve aí, que viralizou, né? Está aí nas principais páginas esportivas do Brasil, saiu na TV ontem, Arthur Bristotti. Boa tarde, bem-vindo. Tudo certo contigo, Arthur?
2: Tudo certo.
1: Dá uma boa tarde pro teu professor aí que tá conosco na linha aí.
2: Boa tarde, professor.
0: Tudo certo, Arthur? Famosão aí, cara. Agora eu quero um autógrafo também.
2: Tá bom, eu te arranjo um.
1: Ô, Arthur, e o professor John aí, professor, é um bom professor?
2: Sim.
1: Bacana, então. E agora eu te pergunto, professor, esse Arthur aí, vai ter um futuro promissor pela frente?
0: Tem sim. Ano passado eu tive a oportunidade de trabalhar com ele diariamente, né? Esse ano eu não fui tanto para a escola Sejama, lá quem trabalha é o nosso grandioso professor Caliel, Calichow, né? E a gente tem o estagiário Gabriel que tá lá com ele. Mas eu tive a oportunidade de estar com o Arthur na semana passada, quando a gente fez as avaliações físicas. Eu tava lá com o Arthur também, dei um abraço nele, fazia tempo que eu não via ele. E o Arthur é um menino show, menino que gosta de trabalhar, de treinar, educado, respeitoso. Então a gente fica muito feliz quando essas oportunidades acontece para pessoas que merecem, né? Independente da questão técnica e qualidade, a gente quer meninos do perfil do Arthur, né? Porque isso é que valoriza o nosso trabalho.
3: Ô Arthur, fazer uma pergunta para ti então já, né? Já que tá aí no programa, como é que foi a sensação? O professor Johnny também tá ouvindo lá, ele falou que os atletas que estão lá na Copa São Ligério também estavam vendo ontem a entrada de vocês no campo, né? Todos ficaram felizes, né, por vocês estarem lá. Mas como é que foi assim, desde a entrada, né, quando chegou lá no estádio Beira-Rio, a hora que caiu a ficha assim, não, vou entrar com os jogadores do Flamengo profissional, atletas que tu torce também pro Flamengo, né, como é que foi assim essa sensação antes de entrar no estádio mesmo, antes de entrar no campo?
2: Eu fiquei bem feliz, né, porque assim, eu torço pro Flamengo desde pequenininho, desde os 2 anos de idade. Daí ver os atletas que eu sempre vi jogar de perto, uma emoção muito grande, né, daí eu aproveitei pra dar um tapinha na mão deles, sabe, que era pra nós ficar com a mão pra apontada e eles iam batendo. Daí eu fiquei com uma emoção muito grande, porque era meu sonho desde pequenininho chegar perto dos jogadores. Eu até já tinha chegado quando eu fui ver o jogo do Flamengo antes, mas nunca tinha entrado com eles. Então foi uma experiência muito legal.
3: E o professor Johnny tava falando, né?

0: Johnny, até a questão do sorteio, né? Porque foram vários alunos que foram pro sorteio e tu foi contemplado, né, Johnny? E ver a alegria agora, né? Ele falando também como é que foi essa alegria, né, Johnny? Com certeza é muito satisfatório para vocês também, né? Como gestores da escolinha, né?
1: Com certeza, é o que eu falei. A gente planeja essas ações com tempo, né? E ver esse sorteio, né, acontecer para crianças realmente que valorizam, né, os pais também. Foi uma coisa muito rápida, né? Quando saiu o sorteio, a gente já teve a questão de ingresso, os pais bem mobilizados também. E o Arthur comemorando em Brasília, como diz a mãe dele, quase derrubou o prédio lá, né, da felicidade quando foi o sorteio. Então, a gente fica feliz porque eu tenho certeza que o Arthur, daqui a alguns anos, né, quando tiver os seus filhos, os seus netos, ele vai contar isso para todo mundo e vai lembrar dessa contribuição, por mais que simples da nossa parte, né? Mas a gente conseguiu gerar essa oportunidade, né? Que não é uma oportunidade, poxa, o Arthur talvez não se torne um profissional, um atleta, mas a gente gerou uma oportunidade simples e para ele foi tanta diferença na vida dele, tanto valor, que ele vai contar isso. Ele vai ser aquele senhorzinho da bengala, o vozinho contando pros netinhos deles daqui 50 anos, isso que ele viveu, né? Então, para nós é muito satisfatório em gerar essa memória, né, para ele. Para nós fica muito, muito gratificante, né?
2: Perfeito. Professor, temos aqui algumas participações aqui, né? Acompanho a caminhada da Escolinha do Flamengo e sei da felicidade do Johnny e da Priscila por estar vivenciando esse momento do Arthur. Sou suspeita a falar, pois sou sogra do Johnny e mãe da Priscila. Tá aí, a família te ouvindo aí, ó.
1: Show de bola, Donaldo.
2: Isso, exatamente. Professor, vou liberar aí, você que tem esse compromisso aí em São Luís do Gero, obrigado mais uma vez aí pela tua participação, né? Estás convidado, assim que der certo, voltar aqui a Mampitu para nós falar um pouquinho mais aí sobre a Escolinha do Flamengo. Sucesso, parabéns aí por essa caminhada, né? E muito sucesso a vocês aí.
1: Valeu, obrigado. Eu que agradeço a iniciativa aí de trazer o Arthur, dar voz para ele, contar um pouco da experiência dele e para a gente falar um pouco do trabalho também. Sempre que precisar, a gente está à disposição. Um abraço a todos aí.
2: Valeu então, professor Johnny da Escolinha do Flamengo. Vou fazer um intervalo aqui, preciso fazer um intervalo e daqui a pouco a gente bate um papo então com o Arthur Bristotti, que já está conosco aqui, para falarmos mais detalhes aí sobre essa experiência ontem lá no Gigante da Beira Rio. 12:31 agora, voltamos em seguida ao Mampituba Esportes desta quinta-feira.
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0: bem, de volta, 12h36, é a sequência aqui do Mampituba Esportes de hoje. 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Seguindo por aqui, meu Rochinha e convidados, né? Trazendo à tona aí que foi destaque no esporte nas últimas horas. Daqui a pouco vamos falar, passar limpo também as informações aqui do que aconteceu ontem no Campeonato Brasileiro, mas dando sequência aqui no bate-papo com o Arthur Bristotti, está conosco aqui, porque quem viu ontem o jogo e está acompanhando as redes sociais, o Arthur está aí viralizando, né, nas redes sociais aí devido à entrada dele em campo ontem no Beira-Rio, no jogo entre Internacional 1, Flamengo também 1. O Arthur, que é flamenguista, né, para quem ligou o rádio agora, ele entrou em campo ontem com os jogadores do Flamengo e segue conosco aqui nesse bate-papo. Arthur, fala um pouquinho pra gente, vamos começar aí, faz quanto tempo tu estás aí na escolinha do Flamengo, né? Até nós trazer mais detalhes aí de ontem, mas falando um pouquinho da escolinha ainda.
1: Ah, faz uns, por volta de 2 anos e meio, mais ou menos, que eu tô lá na escolinha, quase 3.
2: Uhum. E como é que é, Arthur, o dia a dia dos treinos? São quantos dias na semana que tu treina?
1: Dois
2: dias
1: pela escolinha do Flamengo. Dois pela escolinha do Flamengo e dois pelo futebol do município.
2: Ah, pelo Tigrinhos daí?
0: Sim. E qual é a tua posição aí? O que o Arthur joga ali no meio campo, no ataque, como é que é?
1: Olha, vamos dizer que pra cada escolinha eu gosto de jogar por uma posição. No Flamengo eu gosto de jogar mais como atacante. E no Tigrinhos como meio campo. Mas geralmente eu jogo mais também, de vez em quando, lá no Flamengo como meio campo, quando tem oportunidade.
2: E qual é o jogador que tu mais se identifica do Flamengo?
1: Ah, que é um...

0: Mas me identifico. Ah, eu acho que o Bruno Henrique.
1: Bruno Henrique.
2: É, faz um bom tempo que tá no Flamengo, né?
0: Porque ele vira jogos, né? Bastante.
1: Ah, é. Jogador de personalidade, né?
0: É. Só que ontem ele não conseguiu fazer virar, né? Mas faz parte. Ele já conseguiu fazer várias outras vezes virar o jogo, mas tudo certo. Pelo menos o Flamengo marcou um gol, né? Deu pra comemorar pelo menos um.
1: Comemorou um gol. Danuzei, como é que é pra ti, né? Como mãe, assim. Boa tarde, né? Bem-vindo ao programa,
3: boa
1: né?
3: Boa tarde.
1: Como é que é pra ti como mãe, quando recebeu essa notícia, assim, porque a gente vive a mesma felicidade dos filhos até mais, né? Ver a felicidade deles é a nossa felicidade, né? Como é que foi pra ti, assim, quando tu recebeu essa notícia, né, que o Arthur iria, né, foi sorteado, foi contemplado pra entrar juntamente com os jogadores do Flamengo?
3: Então, nós estávamos numa viagem de férias em Brasília, né? De repente eu recebi ali na linha de transmissão da escolinha essa oportunidade de participar de um sorteio, né? Onde os filhos poderiam entrar em campo com os jogadores do Flamengo. Na mesma hora eu parei tudo, preenchi, senti que o Arthur ia ganhar. E isso acho que foi na sexta-feira, o sorteio era segunda às 10 horas, aí deu certo que era no momento que a gente estava reunidos lá nos meus parentes, e eu vi que entrou uma mensagem da Priscila, né, da escolinha.
1: Sim.
3: Aí eu falei, nossa, o Arthur ganhou a promoção, nem terminei de ler, né, aí a gente vibrou e tal, pulou, né, filho? Foi aquela, sim, comemoração. É isso que tu falou, né? Ele realizou um sonho e automaticamente, né, a gente se sente muito feliz de tá podendo proporcionar isso a ele. Eu colaborei, eu logo fiz os cadastros, né? Porque é um pouco burocrático, sim, ali. E eu até não sou muito ligada a futebol, é mais o pai dele, né? Mas é uma emoção ímpar, assim. Eu me arrepiei toda quando eu vi a reação dele, né? E o Arthur é uma criança realmente emotiva, muito autêntico, né? Aquilo que ele demonstrou é o que realmente ele estava sentindo. E ele conseguiu passar isso para as pessoas, né? É, tanto que muita gente está mandando mensagem para mim de outros estados falando assim... Ah, que lindo e tal. E a gente chorou junto com ele. Algumas pessoas, olha, eu nem acompanho muito futebol, mas foi muito emocionante. E muita gente elogiando, né? Sim. Porque conseguiu captar, assim, que aquilo ali...
1: É que vai muito além do futebol, né? Não é só o futebol em si, né?
3: E conseguiu captar que aquilo ali é a essência do Arthur, né?
1: Sim, sim, sim.
3: E uma curiosidade... O nome dele é Arthur, é em homenagem ao Zico.
1: Sim. Ah, é mesmo?
3: É, eu vou contar a historinha. Como é que a gente escolheu o nome dele? O pai dele deu outra sugestão, aí nós fomos, na época, numa palestra do Zico, que ele veio em Criciúma. Eu, como eu comentei, eu não sou muito ligada a futebol, assim, mas eu admiro muito a pessoa do Zico, né?
1: Sim.
3: Eu acho ele um cara exemplar, né?
1: Sim.
3: Aí aquilo me motivou...
1: Como pessoa, como atleta, né?
3: Isso, me motivou a ir na palestra. Quando ele foi se apresentar, porque eu não sabia o nome dele, todo mundo chama de Zico, né? Acho que muita gente não sabe.
1: Sim.
3: Que ele falou Arthur, eu só olhei pro pai do Arthur e disse, ah, vai ser esse o nome do Arthur. Aí ele topou, porque ele é flamenguista, sim, fanático, né? Então é isso, o nome do Arthur é em homenagem ao Zico.
1: Então já tem uma história, olha que bacana.
3: Tem.
2: E é o principal ídolo flamenguista, né? É o Zico, né? É o Zico, não tem outro, né?
3: O Arthur também já foi assistir um jogo lá no Rio, né, filho? Dá pra falar um pouquinho sobre isso?
0: Eu já fui ver um jogo lá no Rio de Janeiro com meu pai no Maracanã. Fui ver ali pela primeira vez, e foi minha primeira vez indo no Beira-Rio. E eu já tinha visto um do Flamengo lá em Criciúma com meu pai. E um com a minha mãe, só que não era do Flamengo, era do Criciúma. Só que, quando eu fui com meu pai no do Flamengo, ele não quis ir na torcida do Flamengo, porque ele tava com medo de ter briga, porque era a minha, sim, primeira vez indo no jogo do Flamengo, ele não queria que tivesse briga. Daí nós fomos na torcida do Criciúma, mas me deu uma raiva, porque naquele jogo o Flamengo meteu 5-0 no Criciúma.
1: Então ele fica quietinho,
3: não, né? Pôde nem comemorar, né?
0: Não, bah. Teve uma briga assada, teve um menino que tava lá na sala, vi que começou uma briga com os adultos ali da pessoal do Criciúma, que assim, ó, nós tivemos que sair mais cedo. Que
3: mas briga. Ontem ele conseguiu viver todas as emoções, né? Porque, sim, depois, sim, do jogo a gente foi lá junto com a torcida do Flamengo.
1: Ah,
3: até encontramos, sim, o pessoal de Criciúma, né, filho? Ficamos lá junto com,
0: sim,
3: eles, é.
0: Uhum.
3: Aí ele viveu toda aquela emoção da torcida flamenguista.
1: E como é que foi? Ele foi para pro vestiário, foi pro ali para a entrada do
2: túnel, né?
1: Do túnel, né? Saída do vestiário dos atletas, né? E depois ele volta pro estádio. Vocês ficaram aonde depois na hora do jogo?

0: tá desde o início ali, né? Tinha um horário pra gente chegar, uma certa antecedência no estádio. Já tinha uma equipe do Flamengo aguardando, eles são muito organizados. A gente não teve nenhum tipo de problema, assim, correu tudo muito bem. Aí ficamos ali aguardando o Pedro e o pessoal do Inter também, né? Que colaborou. Aí foi feito registros e tal, foi dado instruções, né? Aí eles levaram as crianças lá para dentro, né? E nos encaminharam para esse setor de visitantes. Aí vocês foram pro corredor, né, filho? Ficaram lá, onde tiveram contato com todos os jogadores?
1: Nós fomos pro corredor e daí nós tínhamos que esperar coisa de uns 10, 5 minutinhos, porque era para esperar os jogadores saírem. Só que aquele pessoal, eles eram meio chato, pessoal do Flamengo, sabe por quê? Nós estamos emocionados, nós queremos, vem cá, Flamengo, dá um abraço, né? Não, não podia nem chamar eles.
0: O Arthur, ele foi preparado para pegar um autógrafo, né, filho? Mas não deu certo.
1: Não deu certo, eu fui levar na mão, não deixaram. Daí eu fui tentar esconder no meio, mas a mulher...
0: A caneta.
1: Eu fiz, eu entreguei para minha mãe pegou e botou escondido aqui dentro da manga.
0: O que a gente não faz pro filho, né?
1: Só que não deu para pedir autógrafo.
0: Na verdade, ninguém conseguiu, autógrafo. Eles passaram algumas regrinhas lá dentro.
1: E também que era muito vigiado lá dentro. Daí não dava, daí passava a polícia toda hora lá. E daí, por exemplo, nós tínhamos que esticar as mãos pros jogadores ir batendo. E eu não pude falar isso perto da torcida do Flamengo, mas eu encostei no goleiro do Inter, só porque o goleiro do Inter é ex-goleiro do Flamengo, porque é o Matheus Cunha, que chamam ele. Daí, tá, encostamos em todo mundo. Daí mesmo que eu me emocionei, né? Depois de encostar no jogador. Daí, tá, entrei com Everton Araújo. Eu acho que é isso, Everton isso, Araújo, né? Nossa, tá, eu lembro de sentir a mão suada dele. Daí eu disse, eu cheirei depois da mão. Pode estar com cheiro ruim, mas pelo menos não é de qualquer pessoa. É de um jogador, não, dois jogadores de futebol, né? Daí... elenco inteiro, né? Nossa!
0: Aí teve aquele momento ali que o Jorginho, né?
2: O que viralizou, né? Que o Jorginho faz um...
0: E o Jorginho é catarinense, é de Imbituba,
2: sim,
0: né?
2: Todo mundo,
1: como eu era o final da fila, eu tava chorando, todo mundo ia lá, me dava um abraço. A comissão técnica também me deu um abraço. O Bruno Henrique me deu um abraço. O Arrascaeta me deu um abraço. O Pedro me deu um abraço. Daí todo mundo, alguns me davam um aperto de mão. Outros me davam uns tapinhas nas costas, me davam uns tapinhas na cabeça.
0: Aí eles falaram pra nós pais, né? Ó, fiquem tranquilos, a gente leva eles lá em torno de 15 minutos, mais ou menos. Vocês podem ficar ali no setor de visitantes. Aí a hora que vocês verem que eles saíram do campo, né? Vocês nos encontram ali na entrada, na subida da escada do estádio, né? Aí... eu cheguei lá, já tinha entregado a maioria das crianças e veio o Pedro, que é do Flamengo, da equipe do Flamengo, né? Muito emocionado com a atitude do Arthur, elogiou ele, achou ele muito carismático e disse, eu fiz vários registros dele, amanhã tu me chama que eu vou estar te repassando. Claro que eu já chamei cedinho, mas ele deve estar cansado, né? Mas acredito que depois ele vai me repassar todo esse material.
3: Bacana então, né? Bacana. Vamos fazer um intervalo aqui, vamos voltar em seguida aqui para falar um pouco mais ainda sobre esse teu amor pelo Flamengo aí. Tem várias mensagens por aqui, vamos passar limpo daqui a pouco também, depois dos comerciais. Agora faltando 13 minutos para uma, Mampituba Esporte recebendo ele aqui hoje, Arthur Bristotti, né? Um flamenguista que está viralizando a internet. Voltamos em instantes.
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0: De volta à sequência aqui do Mampituba Esportes, agora faltando 8 minutos para as 13 horas, juntos por aqui com o nosso programa esportivo da Mampituba, anunciando para você domingo de volta, transmissões esportivas aqui, tem Copa MESC, tem Sombrio, Jacinto Machado, vamos juntos nessa. Mas falando aqui ainda sobre o Rochinha, falando sobre o Flamengo, né? Vamos botar na tela aqui, tem um ouvinte aqui que pediu, né? O ouvinte, antes aqui de botar o Arthur na tela, pessoal que está nos acompanhando, está nos ouvindo, não viu a entrada do Arthur ontem lá no Beira-Rio, em seguida a gente vai botar aqui no nossa transmissão de vídeo aqui, o pessoal que está nos acompanhando em vídeo, Facebook, YouTube, vai poder observar aí a emoção do Arthur. Mas antes temos um áudio aqui, Arthur. Vou botar para te ouvir aí, tá com o teu fone aí, né? O áudio aí de uma pessoa muito especial, com certeza, para ti, ó. Tá aí o áudio, vamos ver. Não rodou porque não rodou, né? Deve ser o nosso. Deixa eu ver aqui, deixa eu fechar e abrir de novo. Nosso WhatsApp aqui rodou no celular, né? Aqui no computador, no WhatsApp web, não quis rodar, mas vamos tentar de novo aqui. Cadê? Aqui está. Vamos lá. Botar pra te ouvir aqui o áudio. Cadê? Não tá rodando aqui no celular. Mas que coisa, né? Mas vamos lá, daqui a pouco eu vou providenciar aqui, a gente bota pra ti aqui. O Rochinha, é um momento especial, né? Quantos anos tá, Arthur?
1: Eu tô com 9.
0: 9 anos. Inacreditável, né? Uma pessoa de 9 anos, a gente com 9 anos assim, é um sonho realizado, né?
2: Ah, com certeza, né, Felipe? Algo surreal, né, que o Arthur vivenciou, né? É um sonho, né, com certeza, de muitas crianças, né, que aí, Brasil afora, mundo afora, está podendo entrar, né, com atletas profissionais, ainda mais atletas do clube ao qual ele torce, né? Isso com certeza ele vai levar pra vida. Como o professor Johnny me falou antes, né? Ele vai gravar aquele vídeo, vai levar para a vida, vai mostrar para os filhos, para os netos, né? E com certeza é um momento único que o Arthur vivenciou ontem e ele expressou isso, né? Tudo

0: que ele viveu, a gente viu, né, naquele vídeo onde ele se emociona bastante, né? E justamente por isso, porque a emoção foi grande e a gente vivenciou isso junto com ele, né? Quem viu e quem está vendo ainda através das redes sociais, veja a emoção que é, né, de uma criança viver esse momento, né? Que é algo que parece ser tão simples, né? Mas para uma criança não é, né?
1: Perfeito. Muito bem, vamos ver agora se a gente consegue botar no áudio, no ar aqui o áudio do teu pai, né? Teu pai que mandou um áudio aqui. Vamos ver se agora sim dá de reproduzir aqui o áudio dele. Vamos lá. Não deu certo aqui, não deu certo. Tem alguma coisa errada aqui no nosso canal aqui hoje, né? Mas vamos lá.
2: Parece no celular, botei aqui
1: mesmo. Vamos botar pelo celular, né? Vamos botar pelo celular aí, vai lá, bota aí no celular mesmo. Vamos ver o que tá dando aqui. O áudio do Fernando Consenso, né? Pai do Arthur aí, vamos lá.
3: Boa tarde, pessoal da Mantuba, o Felipe, o Rochinha, o professor Johnny ali, também a todos os ouvintes da Mantuba. Aqui é o Fernando, pai do Arthur. Assim como vocês devem ter visto ontem, o Arthur chorando lá, eu estava chorando aqui. E acredito que muita gente que deve ter visto, né, compartilhou desse sentimento. É um sentimento que não tem muitas palavras. A reação do Arthur foi a reação mais próxima que eu posso dizer assim do que é ser pai, do que é ser um pai flamenguista, e de certa forma introduziu o Arthur nisso, porque o próprio nome Arthur vem do Zico, que é o ídolo do Flamengo, né, que não necessita de explicações. Então é algo que foi gravado esse áudio aqui algumas vezes para eu chegar nessa versão sem parar para chorar. Não tem explicação que se defina em palavras, apenas aquela imagem. E como vocês sabem, uma imagem vale mais do que mil palavras. Então, Tui, o pai já falou pra ti hoje de manhã como o pai tá orgulhoso de ter te visto naquele momento. Tu realizou um sonho que era um sonho do pai também. Poder um dia entrar, se eu, hoje eu vou fazer 40 anos ano que vem, se eu entrasse, eu chorava também. Né? Então, ver o meu filho fazer isso, realizar isso, passar por esse momento, não tem palavras. Eu só tenho a agradecer a Deus, agradecer a escolinha por ter proporcionado isso, né? Ao próprio Flamengo. Tem coisas que só quem vive sabe, e a gente consegue demonstrar um pouco isso para vocês, é incrível.
1: Bacana, né? Bacana relatar teu pai, é importante também, né? Bom, vamos botar agora tu aqui na tela, né? Voltar na tela aqui, o Arthur também na durante o hino, né? Para quem não viu aí, a gente vai poder reproduzir aqui na nossa live também o Arthur lá no durante o hino lá se emocionando. Vou botar o pessoal da live aqui agora poder observar aqui agora sim, né? Vamos lá, o pessoal da live poder ver também. Ali se preparando, né? Já tinha saído ali do cantando o hino nacional. Cantando o hino nacional e acompanhando ali a passagem da câmera, né? Chorando, sendo consolado ali pelos jogadores do Flamengo, a perda de mão. E aquilo ali é o
0: Jorginho.
1: Jorginho, né? Jorginho ali. Quem apertou a tua mão primeiro foi o?
4: Foi o Everton Araújo. Daí depois, logo depois, o Jorginho percebeu que eu estava chorando e foi lá e falou assim pra mim. Tava tudo certo, não precisava chorar. E daí ele viu que tava vindo a câmera. Daí ele disse assim: ó, agora tem que dar um sorrisão pra câmera. Daí eu dei um sorriso e um joia e um tchau.
0: Depois voltou
4: daí
0: a emoção.
4: Depois eu voltei lá pro canto do. Eu tive que sair do gramado, né? E fiquei emocionado, né? Porque ele tinha falado comigo e tudo mais.
0: Jorginho, né?
4: Batedor de pênalti do Flamengo.
0: Jogador de seleção, né?
4: Jogador de seleção. Eu só fico triste que ele não chegou. Ele nunca quis jogar pelo Brasil, né? Ele quis jogar pela Itália, mas.
0: É que ele teve que fazer uma escolha, né? Lá no início, né? Depois não tem mais como. Mas é uma baita referência, né?
4: É, uma baita referência, mas. O grande jogador, era um sonho conhecer ele e uma meia experiência.

0: E no túnel lá, antes de entrar em campo lá, eles conversam contigo, conversaram com vocês ali também? O que que é abordado, o que que é falado lá?
1: Como assim? Tem tudo.
0: No túnel ali, antes de entrar no gramado ali.
1: Os jogadores?
0: Momento. É, vocês junto com os jogadores ali.
1: Não, os jogadores eles não chegam a conversar. Eles só chegam a conversar na hora que a gente estende a mão pra eles bater. Mas senão eles não conversam, porque eles estão tudo concentrados e eles não chegam a conversar. Eles só ficam de mão dada com nós. Mas só o Jorginho conversou comigo lá no New Everton. O resto não conversou comigo, não. Lá no gramado. No corredor ninguém conversou.
2: No corredor estão concentrados, né?
1: É, só na hora de bater as mãos.
2: E como é que foi aquele passo a passo, a hora que tu entra? Tu tá dentro do túnel e entra dentro do estádio e tu veja aquela multidão de gente assim, tu entra com os jogadores. Qual foi a sensação assim, Arthur?
1: Ah, era muito legal, né? Tu olha todas aquelas luzes lá, vermelha. Daí, por exemplo, tu nem sabe com o que tu fica feliz. Tu parar pra pensar que tua mãe tá te vendo, entrar no gramado. Que tu tá de mão dada com o jogador, que tá todo mundo do Brasil te olhando ao vivo, ou que tá todo mundo te gravando ali na hora. Tu nem sabe por que tu fica feliz. Por mim, eu fiquei feliz com tudo. Daí, me emocionei, né? Todo.
2: Então... O Arthur, em outro relato que tu falou, né? Que vamos falar também, né, Felipe? Ele disse que passou por dois estádios ontem lá em Porto Alegre, né? Passou pelo estádio do né,
1: Grêmio.
2: Que tu entrou, né? Do Beira-Rio e passou pelo do Grêmio, né?
1: Uhum.
2: E qual que é mais bonito, assim, de noite, assim? Qual que tu acha?
1: Ah, de noite... Olha, não é porque o Inter é nosso rival, mas o do Grêmio é mais bonito.
0: É, muito bem.
1: O do Grêmio é bem mais bonito, tem uns LEDs lá azul. O do Inter tem tipo aquela luz lá de quintal, sabe? Sabe aquela luz que é a rádio tem? Uhum. É aquela lá só que vermelha no estádio inteiro. É
0: igual as verdes que tem lá no Parque de Integração, né?
1: Né? É. Só que vermelha. O do estádio do Grêmio é bem, mano.
0: Bom argumento pra aplicar no Lagarreto. Aí passou a emoção de dentro do campo, fosse para a arquibancada. Agora vamos lá, esse momento da arquibancada que tu já tinha passado em outras ocasiões aí, até com a tua mãe, com o teu pai. O jogo em si, o Inter saiu na frente, né? O primeiro tempo até, a gente esperava aí que o Inter fosse vencer o Inter pelos momentos distintos aí que um vive dentro do Campeonato Brasileiro. O Inter fez uma boa partida no primeiro tempo. Segundo tempo, o Flamengo conseguiu fazer o gol, né? O Samuel Lino fez aí o gol de empate. Como é que foi pra ti esse gol, esse momento aí?
1: Nossa, todo mundo feliz. Quando nós tomamos o gol, nossa, vocês não sabem o que é as pessoas ficar bravas lá na arquibancada. Meu Deus.
3: Muito xingamento, né, filho?
1: Muito xingamento, dizendo que os jogadores do Flamengo jogam mal. Mas quem são eles pra falar que o Flamengo joga mal, né? Vai botar o time do Flamengo contra uns 11 deles pra ver se eles não vão levar uns 11-0. Quem são eles, né? Mas daí nós estamos... Claro, todo mundo fica brabo, né? Daí a torcida do Inter, né? A torcida do Inter ficava zoando o nosso Flamengo. Nossa, foi nós marcar gol, todo mundo ficava louco do Flamengo pra zoar a torcida do Inter, né? Que é só uma rede, sabe? Pra separar e um muro. No outro lado, eles, todo mundo comemorando na cara deles. Ai, meu Deus, é uma experiência.
3: A gente acabou ficando com o pessoal de Criciúma. Foi pura coincidência, assim, a gente parou ali naquela arquibancada e quando viu, o pessoal disse que era de Criciúma e tal. Aí a gente se identificou, começou a conversar. Aí só que a gente não comentou nada que o Arthur tinha, né, viralizado, né? Aí daqui a pouco um deles, olha aqui, tu na página do Flamengo. Aí já acharam nas outras páginas. Aí eles comemoravam com o Arthur, quando deu o gol, eles viravam pra trás, batiam na mão, né, filho?
1: Sim.
0: Já virou celebridade lá no estádio mesmo, né? Eu tô dando uma olhadinha aqui no Instagram do Flamengo, né? Cadê aqui o Flamengo? Aqui está, né? Deixa eu ver quanto é que tá. Eu olhei mais cedo aqui, já tinha várias curtidas, né? Aqui o teu Rios aqui que o pessoal postou, já chegou aí a mais de 192 mil curtidas, né?
2: E quantas visualizações, Felipe?
0: Deixa eu ver aqui, cadê aqui a visualização? Deixa eu ver aqui onde é que tá. Não achei o número aqui, né?
3: Mais cedo tinha, acho que 182 mil pessoas.
0: Uhum. E tem aqui também mais de 4.500

0: compartilhamento, né? Só no Flamengo, depois outros aí postaram também, a Cazé TV, o TNT Esportes e por aí vai, né? E muita gente aí acompanhou, né? Acompanhou aí o Arthur aí se emocionando. Arthur, agradecendo a tua vinda aí, o que que tu espera do Flamengo agora? Tá aí nessa disputa com o Palmeiras, né? O Palmeiras ganhou ontem do Vitória, aumentou a vantagem, dá ainda pra buscar esse título brasileirão?
1: Mas é óbvio que dá, né, mano? Não, quem é o Palmeiras depois que o Flamengo ganhou a Libertadores de 25? Quem é Palmeiras perto de Flamengo? Quem é? Não, não tem pra bater. Flamengo é melhor e ponto final. Flamengo é o melhor time desse Brasileirão.
0: E vem só o brasileiro esse ano ou vem mais coisa pela frente?
1: Ah, vem brasileiro, Libertadores. Ah, o que puder vir, eu tô feliz.
0: Isso aí, legal. Tá, muito bem.
2: Tá confiante igual os torcedores do Grêmio também.
0: Ah, sim. mesmo nível. Mesmo nível.
2: Felipe, certeza. Aqui no Instagram do oficial do Flamengo tem 3,7 milhões de visualização. Oh. O vídeo do Arthur, né?
0: Que loucura. Só no Flamengo, né?
2: Só no Flamengo, né?
0: Teve a Cazé TV também, né?
2: A Cazé TV também publicou, né?
0: É verdade.
3: Esportes, né?
0: Também, é. É verdade que tu incentivou o teu tio Luan a assistir a Cazé TV, a Copa do Mundo, foi por lá que ele assistiu? Como é que foi essa história?
1: É verdade. É que o tio, ele não é muito acompanhado, né, de futebol, mas cada um tem seu jeito, né? Uns não gostam, outros não sabem, outros gostam, outros são fanáticos. E daí eu incentivei ele a ver a Copa do Mundo, porque daí nós vê tudo junto. E daí é bom ainda quando nós vê o nosso Brasil jogar, né? Tudo junto, nossa família. E é melhor ainda quando o nosso Brasil ganhava, né? Pena que o Brasil foi eliminado da Copa, mas depois nós continuamos vendo, né? Eu só tava torcendo pra Argentina ser eliminada, pelo amor de Deus, né? Que eles só chegaram lá no final roubando, porque, meu Deus...
2: Sabia, Arthur, que aqui na rádio o Felipe tava torcendo pra Argentina ser campeão?
0: Não, não tava torcendo pra Argentina coisa nenhuma. Eu tava vendo, pelo que eu tava analisando ali, que a Argentina ia poder chegar ao título. E foi pra final, né? Os caras queriam jogar, só que na final, né, perderam feio aí pra o título da Copa do Mundo.
2: Felipe, aqui no Cazé TV tem 1 milhão de visualização.
1: Uhum. É louco.
2: E no TNT tem 580 mil.
0: 580 mil. Fora outros perfis aí.
2: Sim. Aqui já chegando a quase 5 milhões.
0: E daqui a pouco vai sair no Instagram da Mampituba também. Então te prepara. É isso aí. Arthur, obrigado aí pela tua vinda, né? É a primeira entrevista, né? Tu aí depois desse momento, né? Então a primeira é nossa aqui da rádio. Tinha que ser aqui, né?
1: Tem, né?
0: Cara, sucesso aí, né? Siga em frente aí com a tua escolinha, né? Conciliando aí os estudos com a escolinha e tenho certeza que vai ter um futuro bem, bem bacana, bem brilhante pela frente.
1: Ah, obrigado, né? Eu pretendo, né, ter um futuro brilhante pela frente. Não sei se eu vou jogar bola futuramente, mas se não der certo, eu não jogo, né? Se der certo, talvez eu jogue. Então, que vim pela frente, eu prossigo, né?
2: E se não... E claro, tu vai tentar o teu sonho, né, que é ser jogador de futebol. Mas se não der jogador de futebol, o que que tu... Sempre tem que ter um segundo plano, né? O que que é o segundo plano?
1: Olha, eu já pensei em ser policial, mas eu parei pra pensar que é muito arriscado.
3: É, quando ele era menor, ele falava bombeiro. Que ia ser policial. Até hoje eu não entendi por quê, não teve influência de ninguém. Mas eu sei que nas festinhas de aniversário a gente até vestia ele de policial, nas festas da fantasia. Mas hoje ele já não fala sobre isso, ele só justifica que é muito arriscado, né, filho?
1: É, o bombeiro também é a mesma coisa. Eu sei que pode parecer ser meio vergonhoso, mas eu também já pensei em ser Uber.
2: Uber? Não, mas é toda profissão.
3: Felipe, tu não queria ser motorista de ônibus?
0: Sim.
1: Piloto de avião, eu já pensei em ser. É. Não, mas assim, o que eu penso mesmo é... Deixa eu parar pra pensar.
2: Narrador, pode ser, nós estamos precisando de um narrador bom aqui no YouTube.
0: Ou um comentarista também.
1: Ah,
0: tem hoje aqui tá meio...
1: Eu poderia ser, sabe o que? Agora eu acabei de parar pra pensar, radialista.
0: Oh, é. exatamente. Mandou bem.
1: Quanto da Mampituba, quanto da integração.
0: É isso aí. Isso, exatamente.
1: Um locutor, alguma coisa, é, né?
0: Eu tinha esse sonho quando era pequeno. Eu era ser radialista ou motorista de ônibus.
2: Legal, legal.
0: Eu tenho cartão.

0: Carteira para ônibus, inclusive, tá ativa, né? Tá aqui, eu te mostro. Claro. Aí foi para um lado, foi para o outro, né? Não, vamos seguir o rumo da rádio. Aí deu certo, né? E tamo aí. É, são sonhos, né? Ô Danusa, na escola, ele tá em que série hoje? O Arthur?
1: Ele tá no quarto ano.
0: E tá indo bem, pelo que eu sei, né?
1: Bem. O Arthur, ele é bem, bem regrado. Ele é estudioso.
0: Isso aí, né? Tem que ir bem no estudo e no futebol também, com certeza.
1: Ele estuda lá no Extensão, em Araranguá. Ontem o tio Jonas estava assistindo o jogo, ele é colorado. Aí ele fez alguns registros, me mandou, disse que estava emocionado.
0: Bacana, isso aí. Bom, gente, ficando por aqui então, Danusa, obrigado aí pela tua vinda aqui também, sucesso, parabéns aí por ter feito, né, participar desse sorteio com o Arthur e ter dado certo aí, né, e certamente aí foi um momento aí pra vida do Arthur aí que ele nunca mais vai esquecer, né, isso aí, certamente aí vai ser muito marcante. Obrigado aí, sucesso aí, Danusa e Arthur.
2: Obrigado, tchau.
1: Obrigado, tchau.
0: Perfeito, fazer mais um intervalo, daqui a pouco a gente volta aqui para fechar o Mampituba Esporte, só passando a limpo aqui os destaques do futebol ontem e também os destaques hoje. Hoje tem Grêmio em campo, a gente atualiza as informações rapidinho daqui a pouco depois dos comerciais.
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0: Muito bem, estamos de volta rapidinho para fechar as últimas de hoje aqui do Mampituba Esportes. 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A trilha já identifica que o assunto agora é o futebol profissional. Temos bastante coisa para passarmos a limpo aqui, tem Série A do Campeonato Brasileiro, tem Sul-Americana, começamos pelo Brasileirão. Rochinho, o que que tu viu ontem, o que que tu acompanhou?
1: Felipe, eu particularmente não vi nenhum jogo ontem, né? Mas acompanhei depois os vídeos, né? Enfim, né? Teve bastante polêmica de arbitragem também, né? Inclusive no jogo do Inter também teve polêmica, né? Mas a maior polêmica mesmo foi no jogo do Palmeiras, né? Não sei se tu chegou.
0: É, eu vi falar, mas não vi o jogo, mas vi falar que deu bronca lá também.
1: Sim, deu bronca, né? O Palmeiras que venceu. Um jogador do Palmeiras, o Maurício, que inclusive fez gol, né? Ele é pra ter sido expulso num lance, né? Não foi expulso. Depois o jogador do Vitória vai expulso num lance que não teria necessidade de ter sido expulso. Um amarelo caberia legal. E daí o jogador do Vitória vai, faz aquele gesto, né? Famoso, né? Que o juiz tava passando a mão, roubando. Bah. No mesmo lance vai expulso dois jogadores do Vitória. Daí não, já não é fácil jogar contra o Palmeiras, que é uma excelente equipe, né?
0: É.
1: E daí tem todo esse contexto, enfim, o árbitro vai
0: se incomodar.
1: Vai se incomodar, com certeza. E o Vitória já há alguns tempos, né, sofrendo com arbitragem, assim, né, contra esses times maiores, assim, né?
0: Não, o Vitória retrancado, né, depois passa um, né, acabou.
1: Exatamente. Sendo. Inclusive, o Batista mandou mensagem agora também falando do lance do Inter, eu concordo com ele, teve um lance do Flamengo ali também que sim, o Inter foi prejudicado e a gente sabe que é difícil, né?
0: Vamos lá, passando os resultados ali por aqui dos jogos ontem, tivemos Mirassol 2, Remo 1, Internacional 1, Flamengo 1, Fluminense 0, Bahia 0, Vitória 0, Palmeiras 4. Destaque para hoje, no Itaquerão, 19:30, o Corinthians recebe o Atlético Paranaense, no mesmo horário, às 21:30, no Couto Pereira, o Curitiba recebe o Cruzeiro. Aí tem uma série de jogos aqui que não tem data definida, né? Tem Botafogo e Grêmio, tem São Paulo e Santos, tem Atlético Mineiro e Bragantino, Chapecoense e Vasco. São
1: contra
0: times
1: a Sul-Americana,
0: que...
1: né?
0: Times que estão na Sul-Americana. Destaque do jogo do Inter. O Inter surpreendeu. Empatou, venceu o primeiro tempo, cedeu empate no segundo tempo, mas hoje fez uma boa partida.
1: Cara, ontem eu fui induzido ao erro, né? Na verdade, eu tinha o meu conceito, eu achava que o Inter sempre faz um crime contra o Flamengo. O Flamengo não venceu o Inter esse ano. Né? O Inter contra o Flamengo.
0: Um enredo parecido com o primeiro turno, né? O Inter sai na frente do Maracanã e sai de empate.
1: Mesma coisa. Mas. O Inter fez um bom primeiro tempo, até fez um bom jogo, assim, pela estatística do jogo que eu vi ali, e os comentaristas falando também.
0: Uhum.
1: O Inter fez um bom primeiro tempo, principalmente. E claro que daí depois teu time cansa, quando tu tem um elenco, o Flamengo, onde tu tem os reservas, às vezes à altura, ou até às vezes melhor que os que estão ali como titular, né? Questão de momento. É difícil tu conseguir aguentar uma pressão do Flamengo, né? E daí toma um empate. Mas o Inter mostrou mais uma vez que contra o Flamengo o Inter não é touca, né? O Grêmio que gosta de perder pra esse Flamengo, né? Ontem o Inter foi bem, mas não venceu, né, Felipe? Não venceu. Agora com esse ponto importante, né, que coloca o Grêmio lá pra baixo, o Mirassol venceu, né? E o Grêmio tá na zona do rebaixamento e nosso amigo Jonathan Burgo até mandando hoje no YouTube ali, dizendo que nós vamos ficar um bom tempo agora na zona do rebaixamento.
0: O Vitinho fez pro Inter, o Samuel Lino empatou no segundo tempo, tudo igual, 1-1, portanto, ontem à noite. Com esse resultado, o Palmeiras agradeceu, né? Agradeceu, o Palmeiras goleou, sobrou contra o Vitória, 4-0, foi a 47 pontos. E ver essa diferença aí pro segundo colocado, o Flamengo, aumentar. O Flamengo agora é o segundo com 39, somou apenas um ponto na rodada.
1: O Flamengo tem um jogo a menos ainda, né?
0: Deixa eu ver aqui. Tem um jogo a menos aí, tá? E o Flamengo já tem 21 jogos, o Palmeiras com 21, o Flamengo com 20 jogos.
1: Isso.
0: A zona, a parte de baixo da tabela, o Inter com esse resultado aqui é o primeiro fora da zona, 16º com 22 pontos. O Mirassol resolveu ganhar agora, né? Saiu ontem da zona do rebaixamento, né? Subiu 5 posições ontem, Mirassol, ao vencer o Rem por 2-1 lá em Mirassol. E quem entrou pra zona?
1: Quem?
0: O Grêmio, né? Mas o Grêmio tem jogo a menos também, né? O Grêmio tem jogo a menos. O Vasco também tem, né? Porque nessa mesma rodada, Vasco e Grêmio não vão jogar. E o Grêmio agora é o 17º com

0: 22 pontos. E o Jonathan Burgo tá dizendo que vai ficar um bom tempo, porque o Grêmio não joga esse meio de semana. E fim da semana é Copa do Brasil, né? O brasileiro volta só no dia 8, né? No fim de semana, no Dia dos Pais.
1: Ui.
0: Vamos fazer Copa do Brasil no fim de semana, né? É por isso que não tem Série A. Né? Preteou o olho da gateada.
1: Ui.
0: Vai um bom tempo do...
1: Tomara que não goste de ficar aí, né?
0: Não, tomara que saia logo, né? Por favor, né?
1: Mas ainda falando do jogo do Inter, né? Querendo ou não empatar, tudo bem que jogou em casa, né? O contexto geral do jogo tava vencendo, mas mesmo assim empatar com o Flamengo, o time que é o Flamengo, é um ponto importante.
0: É.
1: Né? Que a gente botava
0: claro,
1: mas o Inter não ia pontuar, né?
0: Quase uma vitória, né?
1: É, ponto importante.
0: É. No começo, pela crise que tá, a tendência, falou que era o Inter ter perdido, mas saiu bem. É que o Inter, eu acho que ele foi ontem no meio cauteloso, meio retrancadinho ali, saindo dos contra-ataques.
1: E o que tem que fazer, cara?
0: A partir do momento que o Inter se mede o pata ganso, vai pro ataque, aí ele já começa a atrapalhar. Então, acho que é o tipo de jogo do Inter aí. É isso aí. Bom, vamos lá, vamos passar a agenda de hoje. Então, brasileiro já passamos a limpo. Destaque de ontem ainda da Copa Sul-Americana, tivemos o Vasco vencendo o Medellín por 1-0 no primeiro jogo, 2-2, o Vasco passou, fez o básico, né?
1: Fez o básico, deixando o torcedor naquela adrenalina, né? Gosta esse Vasco, né? De fazer sofrer o torcedor.
0: O Bragantino também passou, primeiro jogo 0-0 e ontem o básico também 1-0 em cima do Sport em Cristal, também passou o Braga, né? O Bragantino. Tivemos ontem ainda, aqui deu reviravolta, né? O primeiro jogo o Lanús venceu por 2-0, o Cienciano, e ontem o Cienciano meteu 4. No agregado deu 4-2 pro Cienciano, Lanús fora, né? O vice-campeão da Copa Libertadores 2017, quando perdeu pro Grêmio. Tá aí, né? Atenção para os jogos de hoje da Sul-Americana, vamos a eles. 19 horas o Grêmio recebe o Bolívar, o primeiro jogo o tricolor gaúcho perdeu 3-2. Hoje, 21:30, o Riggs recebe o Boca Juniors e no mesmo horário, Caracas e Santa Fé. Então, jogos de hoje, a agenda da Sul-Americana para hoje, né? Expectativa para o Grêmio Porto Alegrense, Rocha. Tá dizendo que tem que sair fora faz um tempo.
1: É, eu acho que o Grêmio vence esse jogo, tá? Eu acho que o Grêmio passa. Acho que o Grêmio passa, mas assim, eu particularmente queria que o Grêmio saísse fora da Sul-Americana, né? Uhum. Pelo que vem vencendo no Brasileirão, acho que tem que focar somente no Brasileirão, fazer os seus 45 pontos ali pra livrar do rebaixamento esse ano, né? E é um time que está se reestruturando, fez algumas contratações, principalmente depois da saída do Arthur, foi no mercado com o salário que o Arthur recebia ali, conseguiu pagar 4 atletas, né? Conseguiu contratar e pagar o salário de 4 atletas. Então o Grêmio fez alguns reforços, mas ainda não deu tempo ainda deles se encaixarem na equipe, né? Estão chegando agora. Então o Grêmio tem muito ainda a se entrosar. Eu particularmente queria muito que o Grêmio saísse fora, né? Mas acredito que o Grêmio passe hoje.
0: O Jonathan Burgo dizendo o seguinte aqui no YouTube: já não é fácil jogar contra o Palmeiras, imagina ainda eles com 12 em campo. Aí, coitado do Vitória.
1: É, ontem foi feio. Ontem foi feio.
0: Passaram a mão no Vitória.
1: Ah, verdade. Que sofre esse torcedor do Vitória também, né?
0: Não só do Vitória, né? Muita gente tá sofrendo aí. Provável time do Grêmio para hoje à noite. Vamos lá, o jogo marcado para as 19:30, né? 19 horas, aliás, né? 19 horas o jogo. O Paramount Mais transmite o jogo e a Rádio Gaúcha, através da integração FM 91.7, transmite o jogo aqui para o Sul Catarinense no rádio, né? No rádio tu ouve pela 91.7 Rede Gaúcha, através aí do grupo RBS e a parceria com a Rádio Integração FM. Provável time do Grêmio, vamos lá. Com no gol Everton, Pavão na direita, Marlon na esquerda, dupla de zaga Wagner, Leonardo e Gustavo Martins. De volante, o Noriega, no meio Vijaçante, Nardoni, à frente Amuso, TT e Brat White. O que que tu acha?
1: É um time mais ou menos misto, né? Tu vai concordar comigo, né?
0: Mas é um bom
1: time.
0: É o que temos, né? E tem também aqui o pessoal do Bolívar também, né? É isso aí, né? Bom, vamos lá, vamos ver o que que dá hoje. Amanhã a gente passa limpo as informações aqui no Mampituba Esportes e você também ouve o jogo do Grêmio na integração 91.7, como eu falei. Fechou por hoje, vamos embora?
1: Fechou, Felipe, agradecer a todos os ouvintes, né, que nos deram um prestígio aí de nos escutar, nos assistir, né? E amanhã, se Deus quiser e permitir, estaremos aí novamente falando tudo sobre esporte amador, esporte profissional e tudo que acontece aqui na nossa região.
0: Um abraço, gente, obrigado pela audiência, pela sua companhia. O programa fica gravado.

0: Facebook, no YouTube. E lembrando que amanhã estaremos de volta aqui a partir das 12 horas. Vem aí daqui a pouco o Fernando Agarreta, o Galpão Nativo. Amanhã eu tô de volta no rádio a partir das 6:30 na Integração 91.7 com as notícias. Boa sequência de quinta, até lá.
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1: Termômetro marcando 22 graus.
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1: E daí, tchê, buenas, buenas, buenas, amigos e amigas, alô, gurizada, ligada na número 1 da música gaúcha. 2:03, chegamos na quinta-feira, chegamos no dia do Cerveró, no penúltimo dia do mês de julho, dia 211 do ano de 2026, restando 154 dias para o fim do ano. Dia Mundial contra o Tráfico de Pessoas, Dia Mundial do Bordado, Dia Internacional da Amizade. Hoje é Dia Nacional do Cirurgião Geral. Esse é o 30 de julho e assim vamos chegando para o nosso galpão nativo, com tempo nublado no extremo sul de Santa Catarina, termômetro oscilando, já batemos a máxima de hoje, acredito que seja daqui para baixo. E assim vamos pegando embalo, pegando carona aqui, chegando o horário exclusivo das pandangueiras, as limpa banco aqui na programação. Pra turma ligada em todo o extremo sul de Santa Catarina, litoral norte do Rio Grande do Sul, também Campos de Cima da Serra e no mundo todo quem nos ouve pelo portal mampitubafm.com, pelo nosso aplicativo aí que tu pode instalar, é de graça no teu Android, no iOS, nos ouve em qualquer

0: coisa, né? 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Vamos lá que começa o Fandango.
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0: bloco do nosso galpão nativo fechou bonito com Chucro de Viamão, Talagaço. Grupo Rodeio Tchê com Buchincho, com Bulicheiro Sozinho Não, é Xeloquedo. E Jonathan Pacheco na conta do Abreu. Se não pagar, nem eu. 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Vamos em intervalo, já vamos acionar o WhatsApp aqui no 48 35 33 2000.
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0: Estamos agora com 19 graus.
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0: taquara no colo agora, pior que ele, né, tchê? Hã? Que te parece? É, me parece que travou o trem aqui todo, que barbaridade. Dá esse trem aqui, vou te dizer uma coisa, né? Dá vontade de dar-lhe um esculacho. É, não tem jeito, bueno, vou fazer o seguinte. Vamos reiniciar o boneco aqui, ele deve estar cansado. Acordou cedo, aquelas coisas todas. Fecha aqui, pronto, fecha aqui também. Vou deixar pro próximo bloco trazer as participações aí da turma aqui conosco aqui. Tá certo assim? Já também na virada viemos com os números aí das loterias. Hoje é dia de Mega Sena, acumuladaça Mega Sena. Hoje tem quina também. Vamos saber os números do concurso de ontem. Vamos trazer também, é claro, os números da Loteria Carioca. Já tá rolando o sorteio do horário e no próximo bloco a gente traz aí os números pra turma aqui, ó. São 2:23. Alô, povo da fronteira! Sim, tem festa hoje, tem aniversário, né? Tem aniversário da fronteira Santana do Livramento Rivera. Livramento, na verdade, né? Tá de aniversário no dia de hoje, aí, no 30 de julho. Pra todos os tupamaros aí perdidos mundo afora, aí, o nosso abraço. 2:23.
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0: Carioca no horário das 14 horas. 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
9: Vamos lá, destaque da hora aqui na programação 99,5. A hora

0: um largo aí de Campo Grande, Mato Grosso do Sul, que levou sozinho aqui na ontem 26.123.132,04. E bueno, que faça bom uso, né? Vamos lá, quinto prêmio. 7.229.7229. Quarto prêmio, 0.791.0791. No terceiro prêmio, 5.207.5207. Segundo prêmio, 3.093.3093. E o primeiro prêmio, 6.376.6376. Loteria Carioca das 14 horas.
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0: Vamos lá, tem sequência? Tem sim, senhor. Tem turma aqui ligada junto, participando no WhatsApp. É o 48353320, já liberado, amigo Pedro. É, isso. Pô, vamos fechar o boteco, né? Manda quem pode, obedece quem precisa. Aí, o Rafael Silva Lisboa tá ligado aí junto com a gente também. Pediu aqui o doutor no agronegócio. É isso aí, Rafael. Essa é a linha, né? Da tarde do Galpão Nativo. O amigo aqui do Luiz Carlos Fagundes. Fala, tenente. Tudo certo por aí? Bueno, tá ligado hoje aí, curtindo a programação, tá em Rondinha. Baita abraço, obrigado pela sintonia, o Fife aí também. Deixa eu ver quem mais aqui, o Fernandão tá no tapetão, que também já sabe o rumo aqui, ó, vamos lá. Fala aí, Fernandão, vai que é tua. Cadê o trem aqui, barbaridade? Não tem nem... Hã? Não tá funcionando o WhatsApp aqui, mas que tá... Que você passa aqui, muchacho? Por que que não tá funcionando o WhatsApp? Sabe me dizer, não? O problema na... Isso é um problema de junta. É a pecinha que tá estragada entre a cadeira e o teclado, quer ver? Fala, Fernandão!
2: Guri Dobre me atacaram aqui, pediram pra me mandar a música pra eles, pro Davi e pro Sandro, e pra todos da obra da Praia Grande aí. Fogão a lenha com o Baitá, que eles querem escutar aí. Estão ligados no rádio ali.
0: É, fogão a gás e fogão a lenha. É, hoje é o... O Nascimento não apareceu hoje, vem Fernandão aqui. Nascimento, todos os dias ele vem e diz assim, toca aquela do o fogão a gás e a lenha. E segue o baile, né? Outro dia

0: aquela do é, o fogão a gás e ali. Hoje se arrancou aqui o Fernandão. Vamos tocar o Baitaca nesse bloco aqui também, né? Sim! Vamos lá! 10 minutos faltando para as 3 aqui na programação 99.
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0: com Moda Bruta, fechando aí a sequência. Amante da Amante é o nome da canção. Grupo Solto, aí teve a Bruta. O Baitaca foi Fogão a Gás e a Lenha. E o Paulinho Mocelin foi Doutor no Agronegócio. É isso aí, pra fechar mais uma pra ti aqui. 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
0: Agora 3:03.
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0: O teu corretor aí que te sacaneou aí, mas tudo bem. Vamos lá, tá mandando música pra todo mundo ligado aqui. É, ia dizer que ia pedir a do fogão, mas já foi, já. Pois então, o fogão agora tá famoso, né? É, a gás ou é a lenha. Meu amigo Luiz Rocha, da capital gaúcha, fala, meu camarada colorado.
1: Boa tarde, meu amigo La Carreta, tudo certo? Tudo bem contigo?
0: Lindo se não chove.
1: Ah, mas ontem assim, ó, um temporal aqui na Padre Cacique, pá, olha, a coisa foi...
0: Tchê.
1: Assim, de arrancar toco, tu acredita?
0: Tu foi?
1: O Inter até nem conseguiu jogar, cara, tu acredita que empatou com o Flamengo, velho? Que loucura, meu. Vai cair. Vai cair, esse ano cai.
0: É.
1: Abraço, amigo velho. Roda pra nós aí uma bem campeira.
0: Tá certo, Luiz, mas tu viste quem é que pousou na Tia Carmen? Vai ficar um bom tempinho por lá? Ué, se tu ligar pra Tia Carmen lá, ô Luiz, pergunta lá se a turma tá lá, vai dizer sim, estão aqui, vão ficar aqui por um bom tempo. Grande Luizinho, abraço. Eric Mosman também ligado junto com a gente. Pediu aqui, amigo do tempo antigo. É... ele quer a versão com o Tchê Garotos, é isso? Então vambora, bora abrir o bloco aqui. São 3 horas, 8 minutos.
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0: Vandecarona, hoje tá sobrando lugar aí, ô Edson? Boa tarde.
1: Boa tarde, meu querido Fernando, boa tarde. Aqui em Meleiro hoje.
0: Opa.
1: Aguardando os pacientes na consulta.
0: Aí.
1: Vou tirar aquele cochilo.
0: Opa.
1: Tá bom?
0: Tá certo.
1: Uma musiquinha boa aí pra todos na escuta. Hoje pode ser uma do nosso amigo Porca Véia.
0: Certo, Lumas.
1: Um abraço, meu querido. Um abraço a todos aí na escuta.
0: Valeu, grande Edson. Zanetti vai tirar um cochilo agora lá pra esperar enquanto os pacientes fazem lá os procedimentos, né? Ele esperando a ambulância lá, tirando um cochilo e o somzinho lá embaixo, só no ruído da gaita, né? Que maravilha. Vamos embora. 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Daqui a pouquinho trago aí então os números da quina de ontem aí, que fez um milionário lá em Mato Grosso do Sul. É, lá pro Mato Grosso do Sul tem gente faceiro com os pila aí hoje, né? E olha o portal duaslinhas.com do amigo Romildo Black traz aí uma informação. Um adolescente de 15 anos foi encaminhado à delegacia de polícia civil após furtar um notebook de uma sala de aula de um projeto social na noite de ontem, por volta das 6h20 da tarde, ali no bairro Mato Alto, em Araranguá. E aí, meu amigo Pedrão, aqui a gente vê a importância da família, né? Como é que procede o negócio? Olha só, segundo a polícia militar, a guarnição foi acionada, sabe por quem? Pelos familiares do adolescente, que informaram que ele tinha chegado em casa com um notebook de procedência desconhecida. Imagina se fosse assim, tudo que é lar, hein? Durante o atendimento, o adolescente confessou que havia retirado o equipamento de uma sala de aula do projeto social, onde o notebook estava sobre uma mesa. Ele relatou aos policiais que levou o aparelho para casa com a intenção de utilizá-lo para jogar. O equipamento foi localizado e recuperado pela polícia militar. Diante da situação, o adolescente foi conduzido à delegacia de polícia civil de Araranguá, acompanhado da irmã, para os procedimentos legais. E bueno, né? Quando pai e mãe botam o olho assim, já sabe como é que funciona, né? É, ela se deixa meio alô largo assim, sabe? É como diz o ditado, o olho do dono é que engorda o gado, né? Se deixar meio alô largo, vira bagunça. E aí já viu, né? Vamos pro intervalo aqui, já voltamos.
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0: Estamos aqui com os nossos 19 graus.
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0: Segundo a turma, essa aí é verídica. Tia Barbaridade bailar, sua nega descobriu. Pra se ouvir tomando um mate manotaço. Teve recuerdos da 28, Trancão Cuiú do grupo Sapateio aqui na número 1 da música gaúcha. 3:42, 13:42. Por aqui seguimos e vamos direto até as 18 horas. 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
5: Vamos lá pro nosso destaque da hora. Números da Quina, que fez um milionário ontem em Campo Grande, Mato Grosso do Sul. Esse aí tomou a coisinha azul que ela... Vamos aos números então. 16, 31, 55, 66 e 71. Dá pra tu imaginar assim, sabe, o cidadão jogar uns números desse aqui e acertar, né? Aí tu olha assim, é tipo, digamos, eu tenho 31 anos. Ah, que saudade. É, meu filho tem 16. É, deixa eu ver o que que dá pra fazer com aquele 55 ali. É meu pai, minha mãe que tá com 55. A avó tem 66 e o vô tem 71. Pegar a idade de todo mundo. Não, porque pra jogar 16, 31, 55, 66 e 71 e acertar tem que estar tá virado pra lua mesmo, né? 26.123.132,04 foi o prêmio. Teve 60 apostas ganhadoras da quadra, cada uma levando 11.030,23. Com 3 acertos, R$133,19. 2 acertos, o chorinho lá pagando 5 pila, R$5,23. Esse é o prêmio então da Quina, extração de ontem. Lembrando que hoje é dia de Mega Sena, tá com 86 milhões, se não me engano. Deixa eu dar uma espiada aqui só pra botar o olho. É, 86 milhões paga a Mega Sena logo mais. Alô, meu amigo Vardomiro, flamenguista!
6: Bota de seu na careta. Mas seu careta, dá uma clássica aí. É 1,5 metro, 2 metros, furamos. Aquela bola de papel, cara, aquela. Eu rodei aí, que eu tô aqui me escondendo, tá com uma cara de que vai chover, eu tô aqui embaixo da árvore, eu não vou um homem é prevenido, não vale mais que dois. Aí eu só rodei aí, tá? E tenho dito também, o Inter tentou, mas não ganhou,
5: e o
6: não
5: Flamengo
6: perdemos, nhanhanhá.
5: Flamengo também.
7: Lá, lá, lá, lá, lá.
6: Ultimão. Rumo ao tetra, Mengão.
5: Aí que eu dizia. Zeca Batata.
8: Buenas tardes, Fernando. É Zeca Batata chegando da lida. Tu roda aí o Chiru Missioneiro.
5: Mas já?
8: Tchutchuquinha. Pra todos que estão na escuta, guri. Forte abraço.
5: Mas já, essa hora já tá chegando do serviço. Mas ô Zeca, mas tu não acha que é meio cedote ainda? Pra se recolher, já abrir os trabalhos aí? Hã? Abraço, Zeca Batata, nosso parceiro aqui, sempre ligado aqui na programação. Heraldino tá lá nas missões. Como é que tá o tempo por aí, Heraldino?
9: Boa tarde, meu amigo Fernando Lagarreta, que é Heraldino de São Miguel das Missões. Fernando, depois que parou essa chuva, estamos trabalhando.
5: Beleza.
9: É, tá muito molhado ainda, mas...
5: Umidade,
9: tá,
5: né?
9: Tá tudo, tia? Bem. Fernando, toca pra nós aí, Reformando a Mulher Velha. Eu ofereço ao meu amigo Pinguelo de Gato, o Zé da Bicicleta, o pessoal aí do Passo de Torre que estão escutando essa rádio maravilhosa. E vocês aí, Fernando, um bom fim de semana que se aproxima.
5: Estamos chegando.
9: E que Deus abençoe
5: lá
9: a todos. Desde já fico agradecido.
5: Estamos quase lá, meu amigo Heraldino. Baita abraço pra vocês aí, bom trabalho. Vamos reformar a mulher velha. 10 minutos.

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3: Confira aí, 4:07.
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0: 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Ó, tá lá trabalhando no parelheiro meu amigo Ney Acorde, tá aí ligado, pedindo música aqui pro amigo Marlon Freitas, pra Ana Angelina, dia de mate na cabanha, a turma tá aí ligada também na programação 99. Baita abraço, meu camarada, 4:11, boa tarde.
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0: lá na cabanha, só acompanhando aí a programação. Por aqui vamos, seguimos no ritmo da tarde 99. Daqui a pouquinho vem o Sérgio aí, vai falar da promoção da Sony Bem-Estar Colchões. E a turma participa junto conosco aqui. 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Amiga Eva Laura Silva aí na sintonia, um baita abraço, ligada sempre a amiga Célia também, o melhor, a Clésia, né? Lá no Vilagem Dunas, Balneário Gaivota, tá só na companhia, tá só na chulhada aí, né, Clésia? Beleza pura, obrigado aí pela sintonia sempre, viu? Aqui vamos dar aquela paradinha, mas já já estamos de volta aí trazendo mais sequência pra ti, conferindo a temperatura.
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0: Agora aqui no centro em Sombrio, o termômetro mostra 20 graus.
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0: 11:99, atendendo a turma na sintonia junto com a gente, lá na Vila São José, tá aí o amigo Avelino. Fala, tio Avelino, ouvindo.
1: Ô, Fernando, da Carreta, tô só na escuta. Aqui é o vindo da Vila São José, tô te escutando aí.
0: Bora.
1: Toca pra nós aquela do Gaúcho da Fronteira, os 5 pila.
0: Opa.
1: Pra me pagar. 5 pila. É aquela música Gaúcho da Fronteira aí. Vai lá pro Calé, o pescador, pra toda a turma do pescador, pro cara da nossa Francisco, te escuta lá, tá bom?
0: Certo.
1: Vai pra você aí. E vai pra esse porrão, todo tá escutando, tá bom? E vai lá pro seu Tigre Santa Rosa, tá bom? Valeu, tudo de bom aí, tô só escutando isso, José.
0: Tá beleza, Vino, vamos de 5 pila?
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0: Valeu, Johnny Bravo.
1: 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Ana Maria tá aí ligada com a gente também, vai pro Santelmo, pras amigas aí ligados, vai pegar carona por aqui na volta, segura aí.
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1: Agora 18 minutos, faltando para 5.
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1: 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Trouxe aí os seguintes números. No quinto prêmio, 1355, 1355. No quarto prêmio, 0038, 0038. Terceiro prêmio, 3543, 3543. No segundo prêmio, 2852, 2852. E no primeiro prêmio, 9030-9030. Loteria Carioca, sorteio das 16 horas.
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0: por aqui, daqui a pouquinho tem Puchowski, hein? Vai trazer aí os detalhes da previsão do tempo. Deixa eu ver o que a turma tá falando aqui.
1: Boa tarde, Lagarreta.
0: Fala, Paulo.
1: Ô, Lagarreta. Aqui quem fala é o Paulo do Sombrio. Bota aí o, se puder, o Mano Lima, espantando o bagual. A todos que estão na escuta aí, tá bom? A todos que estão na escuta, tá bom?
0: Beleza.
1: Uma ótima quinta-feira para todos os ouvintes da Rádio Mampituba.
0: Todos nós.
1: A mais ouvida de Santa Catarina e do estado do Rio Grande do Sul também. Falou, Lagarreta. Tudo de bom. Obrigado.
0: Valeu.
1: Vem botar a música pra mim.
0: Abraço, Paulo. Vamos junto. Demano Lima, 13, faltando pra 5. É Espantando o Bagual no Galpão Nativo.

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3: E os Monarcas sonhando na maneira e São Batido ao vivo aqui no Galpão Nativo. Fechando mais uma pra ti.
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3: É a número um da música gaúcha. Fechamos com Nas Flores do Jardim. Também o Mano Lima espantando bagual aqui nesse bloco. E antecede a participação do Leandro Puchalski, já chegando por aqui, trazendo os detalhes da previsão do tempo em nome de Cicobi Credija. Alô, Leandro, boa tarde.
5: Boa tarde. Boa tarde aos ouvintes da Mampituba. Vamos para uma sexta-feira onde o sol, pessoal, vai estar presente para o sul do estado. Tá certo, ainda tem alguns momentos numa maior presença das nuvens. Mas à medida que o dia ocorre, aberturas de sol acontecem e nós vamos assim encerrando não só a semana, mas esse mês de julho. Com temperaturas que aos pouquinhos vão subindo ao longo das próximas horas e as máximas previstas vão bater na faixa de uns 23, 25 graus, em torno disso. Durante o decorrer desse sábado, acrescenta um pouco mais de aquecimento para a tarde desse dia, 27, 29 graus, tarde do sábado, um dia de sol, um dia de tempo seco, sabe que ele chega até a predominar em determinados momentos do sábado, assim abre o primeiro de agosto, começando o próximo mês. No domingo, bem mais nublado, ainda com abertura de sol, mas mais nublado, temperaturas em torno de 23, 25 graus. Vai passar uma frente no Rio Grande do Sul, passa perdendo intensidade quando chega em Santa Catarina, muito pelo oceano, acaba mais trazendo aumento de nuvens do que instabilidade, mas ao longo do domingo a gente tem mais nuvens aqui na região, com aberturas, mas um pouco mais com o predomínio delas, das nuvens. Abraço para vocês, informações do tempo, da Puchalski, Meteorologia.
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3: Agora são 5:02.
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8: 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É tarde do Galpão Nativo por aqui. Seguimos diretaço junto contigo até às 6. É o horário exclusivo aí das Fandangueiras. 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

0: 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Meu amigo Márcio, te encontrei aqui dependurado num canto aqui, meio quieto. Fala, Márcio, boa tarde.
1: Boa tarde, Fernando. Fernando, queria que tu rodasse uma música aí, Perigosa e Linda. Oferecer pra minha esposa Ivone, pra toda a terceira idade da dona Lourdes, pra dona Lourdes, que é a dona da terceira idade, pro Lindomar e a Neuza, pra minha mana Malvina, pra Nilce da Praia, pra Leia e Osni, e pra Voninha e esposo dela.
0: Certo.
1: E pra dona Rosa.
0: Beleza, Márcio, baita abraço, vem Grupo Buchincho pra abrir o bloco 5:06.
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Taço dos Serranos de Chão Batido e Rancho de Beira de Estrada marcando presença e fechando bloco aqui no nosso galpão nativo. Eita, que foi Estação Fandangueira bebendo dobrado, Gaúchos do Litoral com os Tiranos, Cheguei no Meu Limite, Chiquito e Bordoneio, teve JJSV no

0: Barbaridade, Grupo Rodeio, só por causa dela, abrimos com Perigosa e Linda do Grupo Buchincho. Abraço, amigo Zaqueu, aí na sintonia também, curtindo aqui o embalo fandangueiro da tarde 99. Vamos pra paradinha, porque na volta já vem as saideiras aí, já preparando pro chimarrando que em seguida tá chegando.
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0: Agora estamos com 18 graus.
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0: Pronto, pronto, pronto, 19 minutos, faltando para 6. Vamos fechar o galpão da quinta-feira. Só pela sexta, hein? Só pelo sextou aí. É isso mesmo, agradecendo aqui a sua companhia e sintonia, também a parceria da Sony Bem-Estar Colchões, o colchão da família. 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Deixar para todos aí um baita abraço. Desejos de um bom restinho de quinta-feira. Daqui a pouquinho o peão do rádio tá na área. Caio Santos comando chimarreando a partir das 18 horas aqui na

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Acaba puxa-te. Ui, galê, coisa bem buena. Vamos lá, vamos chegando. É 18:09, com 17 graus de temperatura, a 10% de probabilidade de chuva, umidade relativa do ar em 90% e ventos de 8 km/h. Então tá bueno, vamos chegando. De rancho em rancho, de galpão em galpão, de querência em querência. É, pra quem aprecia um bom chimarrão e uma boa música campeira ou nativista, é, seja no galpão, seja no rancho, seja no apartamento. Vamos lá, vamos te chegando e te convidando para matear. É, no horário sagrado aí, para os que mateiam, é, para os que sorvem o amargo aí no final de tarde, início de noite. Vamos começando o nosso chimarrando desta quinta-feira, 30 de julho de 2026, já nas beiras do final de semana, né? Então te aproxega, te desejamos aí uma boa noite e uma boa mateada conosco aqui. Muito bem, o teu banco para te abancar. É, o teu banco é virtual. Teu chimarrão também aqui, né? Se depender de mim, também é virtual. Mas o importante é que tu interaja conosco aqui através do nosso WhatsApp, 48 3533 2000. Muito bem, por aqui Caio Santos, começando a nossa lida. É, com o chimarrando, que vai até às 20:30. Depois temos a Voz do Brasil e pós-Voz do Brasil com a nossa Festa Fandangueira. Que quer dizer, então, que vamos até a 00:00. E até lá será bueno, uma barbaridade estar contigo aqui, gineteando, galopando nas ondas do rádio, te trazendo entretenimento e o melhor da música gaúcha. E sempre com a intenção, com o objetivo e a vontade de te transmitir boas energias. E é claro, tocar o que tu gostas de ouvir, né? Melhor da música gaúcha. 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

0: 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Então vamos lá. Vamos passar o mate de mão em mão aqui com os nossos amigos que já estão aqui abancados. Vamos lá, vamos ver quem é aqui.
1: Boa noite, Caio Santos. Gostaria de ouvir uma do nosso amigo Teixeirinha, pro amigo Guaiaca, que tá ligado. Qualquer uma, pode ser o velho casarão, se possível. Se não puder trocar, coloca uma da porca velha pra ele, pra tração apiá-lo.
0: Muito bem, seu Buja Pereira. Aquele abraço aí, uma boa noite, é o Teixeirinha. É, tem alguns que regravaram, mas acho que o velho casarão, não lembro aqui de ter alguém que tenha regravado o velho casarão. Então acho que a outra opção vai ser mais fácil aí com o castração apealo, né? Na verdade não é na voz do Porca Véia, na voz do Fernandinho Gaiteiro, do grupo Cordiona. Vamos lá, Isabela Oliveira, diz ela, boa noite, Caio. Mateando e pitando. Essa é dos Monarcas, né, Isabela? Isabela Oliveira aqui de Sombrio. Um abraço aí, uma boa noite. Vamos lá, vamos em frente, quem mais?
2: Ô, Ticai, tô aqui na garagem, aqui da Tetinha, te escutando, Ticai. Ô, Ticai, toca pra nós, do Mano Lima, espantando baguale. Do Mano Lima aí, tá bom, Ticai? Vai pra você, vai pra tua mãe, que escuta. Vai lá pro seu Tigrão em Santa Rosa. Vai pro Pedrão em Criciúma. Vai pro Neguinho na Patroa lá na Garuva. Vai pro seu Vimar na Rua Nova ali, que escuta tu ali todas as noites. E pra toda a vontade, Ticai. Valeu, Ticai. Boa noite aí, um abraço aí. Tudo de bom, tá? Tô só na escuta aqui na garagem, tá bom?
0: Muito bem, valeu, amigo Vino. Hoje tá no trabalho, né? É, e aquele abraço aí pro seu Vilmar. Bom trabalho aí, vamos juntos. Vamos ver quem mais aqui.
3: Boa feira, meu amigo, tio Caio, tudo na Santa Paz, que Deus sempre te ilumine, que aqui é o cabelo do Bom Dia São Jorge, tá trabalhando aí do fogo, deixa eu guri medonho pra escutar esse índio com a festa de maravilhosa, que da pessoa tudo terá nada com essas lindas músicas, esse locutor lindo e maravilhoso, índio, estou aqui marchando, escutando esse amigão, mãe. E essa música vai para todo ouvinte que escuta essa rádio aí. E tenhamos uma noite abençoada, de velho, com o patrão celestial nos abençoando, nos protegendo. Aqui hoje é apenas quinta-feira. E o Chacal lá na Praia Real, aquela praia fantasma lá. Ele tá com uma voz agora de gaysão.
0: Que barbaridade, ô. Olha, Charles Camelo. Vamos lá, vamos em frente.
4: Boa noite, Caio Santos. Toca aí Minha Fazenda para todos que estão na escuta, Nação Colorada também. Vocês da rádio, para minha esposa Guerra.
0: Muito bem, valeu, Vino Torres. Praia Paraíso, né? Vamos lá.
5: Boa noite, Caio. Aqui é a Alice, neta do Underlay e do Fábio, aqui de Urubici. Queria pedir a música Castração Apialo em homenagem à minha avó e o meu vô. Beijo, Caio. Tchau.
0: Muito bem, Alice. Quanto tempo, hein? É a menina Alice. É, neta aí da dona Anderleia e do seu Fábio, lá das bandas de Urubici. Não tá bom, um grande beijo aí, Alice. É, agora há pouco pediram aqui castração apealo no disco do Porca Véia, mas é o Fernandinho.

0: em quem canta, né? Bom, mas já ali se pediu com o Criolo dos Pampas, né? Vamos lá, quem mais? Boa noite, Caio. Leonita, peço aí fogão a lenha, fogão a gás. É, o Baitaca pra todos ligados aí. Abraço, obrigado e ótima noite de quinta-feira. Então tá bom, igualmente aí, Leonita. Vamos lá, vamos em frente.
1: Ô, tio Caio, buenas. Queria mandar um abraço pro meu amigo Pavan, que tá na Alemanha. Aqui é o Emerson Pereira de Cidrópolis. Grande abraço a todos.

0: Como é o nome do vivente? São parceiros lá na Alemanha, né, ô Pereira? O Matheus Bonjolo. É, agora veio a mente. Matheus Bonjolo, parceiro do Pavan. Então tá bom. Valeu, Pereira. É Pereira?
1: Ô, tio Caio, buenas. Queria mandar um abraço pro meu amigo Pavan, que tá na Alemanha. Aqui é o Emerson Pereira de Cidrópolis.
0: Muito bem, Emerson Pereira. Pereira é só o sobrenome. Então tá bom. Valeu, Emerson Pereira. Já o amigo Ivan Bumpy, diz ele, tchê, hoje te ouvindo aqui de Jurerê, Florianópolis, trabalhando por aqui, toca aí, Cambichos, para todos os ouvintes. Então tá bueno, valeu, Ivan. Ivan Bumpy, hoje tá lá, ontem estava em Criciúma, hoje já está lá em Floripa, lá em Jurerê.
2: Boa noite, meu amigo Caio. Tudo tranquilo? Meu amigo Caio, tudo na Santa Paz? Onde, Caio? Puder tocar pra mim aí o Odilon Ramos, que de acho, mas eu gostava do meu Cusco. Eu te agradeço, tá? Aí eu vou oferecer pra todos que estão na escuta aí. E pra vocês da rádio aí. Tá bom, Caio? Vamos que vamos. Uma noite abençoada pra nós todos. Valeu, Caio. Um abraço.
0: Muito bem, Arilson da Luz. Torres, a minha mãe vai ficar faceira aí com esta, com a pajada do Odilon aí, o amigo Arilson da Luz, hein? Bom, vamos em frente aqui, quem mais? Ó, esse aqui tava meio desaparecido, hein?
3: Boa noite, tio Zé. Mas seu tio Zé, serviu o sacizinho, hein? Tu viu a maldade do bicho? Rapaz, com uma perninha só, mas dele porrada nos urubuzinhos. Ô, pois, era de virar as perninhas pra cima. É, tentou fazer maldade com o Mengão, foi. Mas não perdemos, ai, ai, ai. Eu gosto mais é do Mortinho, nosso rival preferido. Mas, se eu tiver, me roda uma clássica aí, se eu tiver. Até que eu vou beber um banho, não choveu hoje, né? Daí vou ter que tomar banho, né? Aí é. Pelos 15 distritos, Zezinho, tá? Até eu tomar. Beber um banho, tu lê meu áudio e eu volto e eu escuto tudo. E tem dito também. Vai, Flamengo! Uma Petra Mengão!
0: Muito bem, nesse furdúncio todo aí, nesse furdúncio todo aí, sem jogar, o Grêmio. O Mortinho, como tu diz, acabou indo pra zona da morte. Sem jogar, né? Barbaridade. Muito bem, então vamos lá, vamos abrir a lida aqui. Vou abrir com a música que inspirou lá no, em outras épocas, né? Aliás, o programa Chimarrando aqui já está também na sua segunda, passagem, segunda leva, né? Já teve em outros carnavais, digamos, em outros tempos, na primeira edição do Chimarrando, a inspiração foi através desta música, deste grupo que amanhã abrilhanta o especial Feras da Música Gaúcha.

É, vieram ao especial pela última vez lá em novembro, 1º de novembro de 2024. Tô falando do grupo Manotaço, que abre a música aqui, inspira, que inspirou o programa, o nome do programa, né? É um, esse não

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2: Neste momento em Sombrio, em 17 graus.
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Os Monarcas. Na primeira passada do mate, do nosso chimarrão aqui, que tá meio quente. Espero que tu não tenha queimado os beiços aí. Muito bem, mais saboroso, né? Com a erva mate mazute. Chimarrão saboroso. Bom, essa aí foi pra dona Isabel Oliveira, aqui de Sombrio. Os Monarcas. Bom, também toquei aqui o Guri Medonho. O Leandro Pelica, na época que era guri, né? Com o conjunto Fogo de Chão, com a participação especial dele pro Charles Camelo, lá no Arroio do Silva. Muito bem. Já pro Vino, na outra praia, mas essa praia é Praia de Torres, Praia Paraíso. Pra ele, o Grupo Cordiona, Minha Fazenda. Espantando Baguali. Espantando Baguali com o Mano Lima. Pro outro Vino. Esse é o Avelino, aqui de Sombrio, o homem da tetinha. Tá no trabalho neste momento. Bom, ainda pro nosso amigo Ivan Bumpy, lá em Floripa, lá em Jurerê Internacional. César Passarinho Cambichos. Saudoso César Passarinho. Muito bem, e o Criolo dos Pampas. Castração a pealo, dei a preferência aqui com o Criolo dos Pampas no pedido da Alice lá de Urubici. Da menina Alice, que ofereceu aí pros seus avós, o seu Fábio e a dona Anderleia, né? Então tá bom, que coisa bonita, né? Ver que crianças ainda gostam, né? Seguido dos pais, dos avós, ainda gostam da música gaúcha, né? Então tá bom. Valeu, Alice. Fazia tempo que não aparecia Alice por aqui, né? Bom, que mais aqui, tia? E abrimos com o grupo Manotaço, que trouxe aqui o tema, a música Chimarreando. Que inspirou aqui o nome do programa há muito tempo atrás. E amanhã eles abrilhantam aí o especial Feras da Música Gaúcha, e essa é um dos sucessos aí do grupo Manotaço. Buenas, tia, vamos nós. 18:57 neste último, penúltimo dia. Penúltimo dia do mês de julho. Dia mundial contra o tráfico de pessoas. Também dia do cirurgião geral, dia mundial do bordado, dia mundial do bordado, e o santo do dia, é São Pedro Crisólogo. Pedro Crisólogo é o santo do dia. Bom, e também ainda é o dia. Também é o Dia Internacional da Amizade. São referências a este 30 de julho, né? Muito bem, vamos nós com o nosso chimarreando aqui até às 20:30. 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
0: 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Vamos lá, tia, 19-1. Vamos em frente aqui. Vamos lá, vamos ouvir.
2: Boa noite, Caio Santos, tudo bem? Caio Santos, não estou em Chapecó, estou em Nova Itaberaba, mas eu quero uma música e deixo à vontade de você. Um abraço. Hoje estou passeando.
0: Muito bem, Dona Edith está passeando. É, não está lá nas bandas de Chapecó, mas não nos larga de mão, né? Então tá bom, valeu, Dona Edith. É. Vamos lá, quem mais aqui? O nosso amigo Arthur, lá de Flores da Cunha, diz ele: buenas tardes, tio Caio. Satisfação escutar o amigo. Por gentileza, rode aí pra nós. Buchincho com o bolicheiro, né? É, tinha barbaridade e o grupo Rodeio. Eu ofereço a todos na escuta. Grato. Então tá bom, valeu, seu Arthur. Um grande abraço, boa noite aí, amigo, em Flores da Cunha, lá no Rio Grande.
3: Boa noite, Caio Santos. Tudo bem? Toca, por favor, Gritos de Liberdade. Ah, sextou, né? O camelo tá lá, só ele, sozinho, né? Esperando da Lei do Silêncio, começa às 10 horas da noite na Praia Fantasma dele lá. Só ele lá. O Vino hoje nem disse agora ali pra galera da, parece que ele sabe que só tem ele lá. Deu um abraço, Chacal, de todos. Praia Real.
0: Muito bem, o camelo parece que tem um retruco aqui, o Chacal.
4: Ô, tio Caia, é a Arroia do Sal, não a Arroia do Silva que eu moro.

0: mas o Arroio do Silva é populoso, meu amigo Charles Camelo. Ah, de vez em quando a gente erra aqui, troca. De vez em quando a gente troca. Mas tá bom, tá corrigido, tá feita a tua correção aí. Já pensei que o retruco fosse pro Chacal. Mas não é. Que mais, ô Chacal?
1: Caio Santos, o Camelo mora na São Jorge. São Jorge não aparece no mapa. Se tu botar no GPS, não aparece. Arroio do Sal é uma coisa, é uma cidade. Entendeu? Ele lá é São Jorge. Não aparece. Bota ali no GPS, não vai te levar nunca lá. Porque não existe.
0: Então é. Então é Praia Fantasma também, então. Que barbaridade. Então tá bom. Vamos lá, vamos em frente. Quem mais aqui?
2: Buenas, Caio Santos. Boa noite, tudo certo? Paulinho da Vila Nova. Bora pra nós aí, Rodeio da Vacaria. Por exemplo, meu pai, minha mãe, meu irmão, minha irmã aí que estão por aí. Feito. Josemar Espanhol, Gustavo Garrão. Um abraço aí. Vamos que vamos. Todos os ouvintes aí. Bom final de quinta-feira pra nós aí. Feito.
0: Muito bem, esse senhor, esse é o Paulinho das bandas lá de Içara. Então tá bom, valeu, Paulinho. Vamos lá, dona Mariana Hoffman, diz ela. É, Banas, por aqui na escuta, se tiveres aí, toca Mateando Saudades. É, com o Crioulo dos Pampas, desde já agradeço. Então tá bom, dona Mariana Hoffman. Coloque de onde é aí, dona Mariana, pra gente ficar mais, situar melhor, né? Já o Jefferson Popular Fuxo, diz ele, boa noite, Caio Velho. Tudo buenas? É o Funcho da Praia Paraíso. Então tá bom. Então sinal que não é só o Vino que mora lá na Praia Paraíso. Jefferson também. Popular Funcho. Vamos lá, já o Vitor. Vitor Mariosa. É o Vitor Mariosa dando boa noite aqui, diz ele, na sintonia. É, toca aí Oswaldir e Carlos Magrão, Lago Verde e Azul. Muito bem, valeu, Vitor de Souza Mariosa. Quem mais, tchê? Vamos em frente. É o Pedrão dando boa noite aqui, boa noite aí, Pedrão, aí nas bandas de Criciúma.
3: Boa noite, seu Caio Santos. Uma ótima noite pra nós aí hoje. Vamos ver o azul, o azulzinho vai fazer hoje, o cavalinho paraguaio. Uma boa noite e que Deus nos abençoe. Hoje eu só vou querer uma música entupida de alegria e hoje nós vamos ganhar 4-0. Só vai ver se não. Então, manda um beijo e um abraço pra tua mãe aí, tá? E pra você uma boa noite e um ótimo programa, ó. Vou ficar uns quantos dias aí agora sem ligar pra rádio, tá? Aí vou fazer outra cirurgia nos olhos e vou ficar uns quantos dias aí sem poder ligar, tá, meu amigo? Um abraço e que Deus nos abençoe.
0: Muito bem, amém. E que seja, que a cirurgia seja sucesso aí, seu Nelson. Muito bem, eu vou secar o Grêmio hoje, tá? Como eu falei, agora eu vou passar a secar o Grêmio. Pode ser que dê resultado secando. É, torci pelo Colorado ontem, não venceu, mas também não ganhou. Que barulho. Então tá bom, valeu, seu Nelson. Vamos lá.
4: Boa noite, meu amigo Caio Santos. Agora por casa, já carregadito, pra sair na madruga amanhã, com o Candioto. E sempre ligadito contigo aí, né, Candioto? Então tu rodeia aí o João Luiz Correia, lá daí, meu amor, tá? Pra todos que estão na escuta, tá? Forte abraço, Luiz. Vamos descansar pra amanhã pegar cedo. E vamos curtindo aí contigo. Até pela meia-noite.
0: Muito bem, valeu, amigo Zeca Batata.

0: Ela nas bandas de 13 de maio. Oh, mas é gente aqui. Vamos lá.
1: Olá, olá, olá. Chegamos, quintou. Tudo certo, só alegria, o amor tá em dia. Mas tamo aí, só alegria. Só pelo sabadão, né? Aquela carninha no espeto, aquele pacal, né? Saboroso. Capricha aí. Manda uma jola escorrer aí. Um abraço, gaiteira.
0: Muito bem, nosso amigo Orlando Popular Pitoco, disse ontem estava de aniversário, disse que estava numa fossa, e hoje já disse que o amor tá em dia. Então tá bom, valeu Pitoco. É, Morro do Cipó aqui em Sombrio, valeu Pitoco. Dona Wanda lá no Balneário Rincão, diz ela, é uma noite abençoada aí pra ti e a família. Hoje vou ficar só escutando o programa. Então tá bom, valeu dona Wanda, uma boa noite aí, aquele abraço. Vamos lá, né, tia? Quem é que pediu aqui o... Deixa eu ver aqui o... Quem pediu aqui o... Ah, o Arthur. Lá de Flores da Cunha. Vamos que vamos, Arthur. De vez em quando um fandango... Pra chimarrear. Fica...

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1: Em 17 graus.
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2: Entendo. Envelheci entendendo. 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Mas será que vivente tem? 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

Muito bem. Se o que mais floresce é o amor, como disse o amigo Orlando Popular Pitoco, o amor em dia, está com amor em dia, então foi pra ele aí, João Luiz Correia. Céu, Sol, Sul, Terra e Cor, é uma clássica, é do saudoso Leonardo. Bom, também rolou aqui, também rolou. Além da sugestão do Pitoco, é pra dona Mariana Hoffman, é lá na fronteira. É lá na fronteira, lá em Santana do Livramento. É pra ela com o Crioulo dos Pampas, Matando Saudade. Muito bem, aquele abraço, uma boa noite aí, dona Mariana Hoffman. É pro Valdomiro, que já deve ter bebido seu banho e deve estar também secando o Grêmio, que já encerrou o primeiro tempo perdendo, né? E o Valdomiro com certeza tá lá secando, que nem eu. Que barbaridade. É, pra ele, o Valmir Coelho, lá pro quinto distrito. Muito bem, pra quem? Pro Arilson da Luz, foi pro Arilson da Luz aqui o... O Odilon Ramos, é o mestre Odilon. Mas que diacho, eu gostava do meu Cusco. Muito bem, botei na carona aqui a minha mãe, a dona Maria Leda, que também gosta muito aí dessa poesia do Odilon, né? Que mais, tia? Lago Verde Azul. É, dos tempos da dupla Oswaldir e Carlos Magrão. É, foi atendendo quem aqui? O Vitor de Souza, né? É, o Vitor Mariosa de Souza. Então tá bom, atendido. É, ainda rolou aqui pro Chacal, lá na Praia Real. É, pra ele, Grupo Rodeio, Gritos de Liberdade. E o Gaúchos de Fato, né? Com a participação especial dos Galdérios. Bom, ainda toquei aqui pro Paulinho, que mandou pros pais dele, né? É, pros amigos, lá em Sara, Garotos de Ouro e o Rodeio da Vacaria. É, e ainda o Grupo Rodeio com a

0: 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Então, Tabano, encerrou o primeiro tempo. É, encerrou o primeiro tempo, tá feia a coisa, né? Tá feia a coisa pro tricolor, que começou aí perdendo pro Bolívar. É, está no intervalo do jogo aí, né? É, dos jogos aí pela Sul-Americana. Deixa eu ver se tem mais algum jogo aí pela Sul-Americana. É, rolando, né? Hoje tem mais jogo aí pela Sul-Americana. É a decisão do também entre o Higgins e Boca Juniors. É, o primeiro jogo, Boca venceu na La Bombonera, né? Venceu o jogo, então vai indo com essa vantagem aí pro jogo que acontece às 21h30, né? Deixa eu ver mais algum hoje. É, são os dois jogos aí de... Ah, não, tem outro jogo aqui que também decide aí entre Santa Fé e Caracas. É, o primeiro jogo Santa Fé venceu por 2-0 aí o Caracas. Jogo da volta no Metropolitano de Lara. É, lá em Caracas. Caracas recebe aí o Santa Fé para tentar reverter a situação, tipo o Grêmio, né? Jogo também das 21h30 aí pela Sul-Americana. Muito bem, mas vamos lá, vamos em frente aqui com o nosso Chimarrando, que já está indo para última parte. Vamos lá, vamos ver quem mandou alô aqui, vamos conferir.
1: Buenas, tio moço, tamo aí na escuta. Calor, cervejinha da hora. Mas toca pra nós aí o Bugre do Mato, oferecer pra todos que estão na escuta aí. Vou oferecer pra Maior Calombo, Cabanha Maricá, CTG Fronteira da Serra. E pra todos que estão nos ouvindo aí. Tudo certo, tudo de bom, vamos.
0: Matheus Bonjolo, lá na Alemanha, lá com calorão, lá ele com uma cervejinha, uma loura gelada. É, agora há pouco o Pereira, acho que é o Vitor, né? Vitor Pereira, te mandou um chasque aí, o Matheus Bonjolo. Então tá bom, um abraço pro amigo aí, vamos em frente, quem mais aqui?
2: Boa noite, seu Caio, certo com o amigo. Eliseu, Dom Pedro de Alcântara. Estou aqui deitando um peixinho aqui, tomando um vinho, escutando esse programa do amigo aí. Se possível, Caio, toca pra nós aí o ronco do bugio.

0: com Raoni. Eu até tento puxar no YouTube, mas não consegui essa música aí. Por isso eu tô pedindo na rádio novamente, esses dias já pedi. Mas se possível tocar, lhe agradeço e tenha uma boa noite. Um abraço.
1: Muito bem, seu Eliseu Kalinowski. Tá bom, um abraço, boa noite aí. Vamos lá, quem mais aqui? Ah, o amigo, o Emerson, primo do terceiro ou quarto grau, né? É, pediu aí o Paulinho Micharia, mentiu pro tio. Então tá vendo, diz ele que eu tô, diz ele que eu falei aqui sobre tá secando o Grêmio, ou secando, ou torcendo pelo Inter ontem, né? Diz que eu falei que tava torcendo pelo Inter ontem e secando o Grêmio ontem, hoje, né? Diz ele, mentiu pro tio. Então tá bueno, valeu, Emerson. Emerson Colorado, lá de São João do Sul. É primo de terceiro ou quarto grau. Então tá bueno, uma boa noite aí também pro amigo Flávio Figueira, diz ele, estamos na escuta. Este é o meu palpite pro jogo do Grêmio. É Grêmio 3, Bolívar 2. E mais uns, mais, como é que é? E mais um secador, então, meu amigo. Não acredito, não. Não creio, diz ele. Pois é, meu amigo Flávio, tá difícil de torcer, né? Bom, é, mas esse resultado aí não basta, esse resultado aí que do teu palpite. É, vai pros pênaltis, né? É, na verdade, o Grêmio teria que ganhar de 4-2 do Bolívar para passar sem as penalidades. Então tá bueno. Bom, e o Vitor Pereira tá lá, diz ele, estamos aqui comendo um salame e uma gelada. Aliás, Emerson Pereira, não é Vitor Pereira, é o Emerson Pereira, que mandou um chasque aí pro Matheus Bonjolo lá na Alemanha. Vamos lá, quem mais mandou um chasque aqui?
2: Buenas, tchê, mando um alô aí pra turma do Agito, que está em um costelão aqui no Rancho Fonso Bis, do aniversariante Guilherme Bis. Bota a música aí, tipo bicho, pra nós escutar aqui, escutando sua rádio, top!
1: Muito bem, Jonathan Gabriel. É, qual é a cidade aí, tia, pra mandar o alô aí e mandar os parabéns aí pra quem é?
2: Bota a música aí, tipo bicho, pra nós escutar aqui. Aniversariante Guilherme Bis.
1: Guilherme, bota... quê? Digita aí o nome do aniversariante pra gente poder homenageá-lo, tá bom? Valeu, Jonathan Gabriel. Criado tipo bicho, tia? É, Guilherme Bis mesmo, entendi bem. Turvo Santa Catarina, muito bem, é isso aí, valeu, Jonathan Gabriel, um abraço aí, parabéns aí pro Guilherme Bis, está aniversariando hoje, vamos homenageá-lo mais tarde, lá na Festa Fandangueira, depois da Voz do Brasil, tá bueno? Se o Guilherme Bis quiser acompanhar aí, será homenageado lá na hora do aniversariante. Vamos lá, já o João Pedro diz ele, boa noite, manda um abraço aqui pra turma do Agito Livramento, abraço, toca aí Gritos de Liberdade, essa já rolou hoje aqui, ô João Pedro, tá bueno? Mais um abraço pra turma aí, né? Deixa eu ver se eu tô devendo pra alguém aqui, deixa eu passar aqui, mais dar uma passada na barra de rolagem aqui.

alguém pediu aqui o João Luiz Correia, né? E aí pediu o João Luiz Correia.

É, alguém pediu João Luiz Correa, Ladainha e Muamba. Depois a gente vê quem pediu aqui. 20h04. Vamos que vamos. Vamos para a última parte do nosso chimarrando com o chimarrão já bem lavado, né? Bem lavado.

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Ô Raoni, na finaleira aqui pro seu Eliseu Kalinowski. Olha o tabano, seu Eliseu. Grande abraço aí, uma boa noite.

futebol ainda. É, além do Raoni, o ronco do bugio. Ricardo Porto, criado tipo bicho. É o Jonathan. Jonathan Gabriel, lá de Turvo. Lá da turma do Agito. Turma do Agito Livramento, é isso? Que é isso? Estão lá comemorando o aniversário do Guilherme Bis. Tá completando, colhendo mais uma abóbora na lavoura da vida aí, o Guilherme Bis. Essa turma aí parece a turma do a turma ali da música do Bugio Cabeça. É o Bugio Cabeça com o Romário Gaúcho. Daquela risadinha, né? E o... Essa foi pro Pedrão lá em Criciúma, né? Muito bem, pro seu Nelson, lá em Torres. Vai ficar um tempinho afastado aí o seu Nelson, mas daqui a pouco mais ele retorna conosco aí, vai passar por cirurgia, né? Então tá bom, valeu seu Nelson, entupido de alegria. É, Sidney Lima, saudoso. É, tem mais aqui o Paulinho Micharia. Pro amigo Emerson Colorado, lá de São João do Sul, primo de terceiro ou quarto grau, mentiu pro tio. Bom, aí do João Luiz Correia, o João Luiz Correia, ladainha em Muamba. Pra quem foi essa aí? Essa aqui, pra quem foi? Quem não disse? Pro Zeca Batata. Pro nosso amigo Zeca Batata lá em

0: 13 de maio, tá lá saboreando uma batata frita, Zeca Batata. Então tá bom, pra fechar o nosso chimarrando desta quinta-feira. Agradecendo aí os amigos que interagiram conosco, nem todos a gente conseguiu atender aqui. Bom, mas te lembro que tem a festa fandangueira depois da Voz do Brasil, né? Então aí lá teremos tempo aí também para atender quem não atendemos. Tá bueno? Quem quer saber? Deixa eu ver isso aqui está atualizado ou não. É, tá no segundo tempo já aí de Grêmio e... Ih, meu, já tá no já tá aos 30 e poucos do segundo tempo. É, eu acho que a minha secada no Grêmio deu certo hoje, hein? Que barbaridade. É, vai perdendo por 1-0 ainda aí. Valeu, boa noite, daqui a pouco mais retornamos depois da Voz do Brasil que vem aí.
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0: 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As notícias do governo federal que movimentaram o país no dia de hoje.
1: Olá, boa noite.
2: Boa noite para você que nos acompanha em todo o país.
1: Quinta-feira, 30 de julho de 2026.
2: Vamos aos destaques do dia.
1: IBGE aponta a existência de 103 milhões de brasileiros ocupados no segundo trimestre do ano. Luana Karen.
3: A taxa de desocupação ficou em 5,4% no trimestre encerrado em junho de 2026.
2: Parte da arrecadação com as apostas de cota fixa, as conhecidas bets, vai para o fundo da Polícia Federal. Luciana Colares de Holanda.
4: O repasse vai ocorrer de forma gradual. 1% em 2026, 2% em 2027 e 3% a partir de 2028.
1: Hoje é Dia Mundial de Enfrentamento ao Tráfico de Pessoas.
2: Data chama a atenção para formas de aliciamento, perfis de vítimas e canais de denúncia.
1: Em entrevista, a ministra substituta dos Direitos Humanos e da Cidadania, Caroline Reis, explica como não se tornar uma vítima.

0: apresentação da Voz do Brasil hoje, eu, Mariana Jungmann e Luciano Seixas.
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0: O IBGE divulgou hoje dados do emprego no país.
1: A taxa de desocupação ficou em 5,4% de abril a junho, índice menor que o registrado no primeiro trimestre.
0: Um indicador divulgado todos os meses mostra o percentual de pessoas que estão sem trabalho, mas que seguem procurando uma vaga.
1: E é uma das principais referências para acompanhar o mercado de trabalho no Brasil.
2: A taxa de desocupação ficou em 5,4% no trimestre encerrado em junho de 2026, uma redução de 0,7 ponto percentual em relação ao trimestre de janeiro a março de 2026. Na comparação com o mesmo período do ano passado, a queda na taxa foi de 0,4 ponto percentual. O levantamento da Pesquisa Nacional por Amostra de Domicílios, PNAD Contínua, feita pelo IBGE, mostrou que no segundo trimestre deste ano, eram quase 6 milhões de desocupados no país, 700 mil a menos que no primeiro trimestre. Queda no número de desocupados, aumento na quantidade de ocupados. São mais de 103 milhões de brasileiros com uma ocupação, um crescimento de 1% em relação ao trimestre anterior. Já o rendimento médio real dos trabalhadores ficou em R$ 3.738, um crescimento de 2,8% em relação ao mesmo período do ano passado. Luana Karen, para a Voz do Brasil.
0: Parte dos recursos das casas de apostas online, as bets, será destinada ao fundo de aparelhamento e operacionalização das atividades FIM da Polícia Federal.
1: Criado em 1997, o FUNAPOL se destina a financiar gastos com operações e aparelhamento.

0: equipamento da PF, como armas e veículos.
1: Agora é lei. Parte da arrecadação com as apostas de cota fixa, as conhecidas bets, vai reforçar o caixa da Polícia Federal. O dinheiro vai para o FUNAPOL, o Fundo para Aparelhamento e Operacionalização das Atividades FIM da PF. O fundo foi criado em 1997 para financiar a infraestrutura, os custos de operações e a modernização de equipamentos da Polícia Federal, como veículos e armas. A nova lei autoriza ainda a destinação de recursos do FUNAPOL para o custeio da saúde dos servidores da Polícia Federal. O texto da lei nasceu de uma medida provisória enviada pelo governo federal, que foi alterada e aprovada pelo Congresso Nacional. O repasse da arrecadação das BETs vai ocorrer de forma gradual. 1% em 2026, 2% em 2027 e 3% a partir de 2028. Além disso, a lei autoriza o governo federal a repassar até 200 milhões de reais ao FUNAPOL ainda este ano, usando recursos livres do Tesouro Nacional. Além da fatia vinda das BETs, o fundo conta com outros recursos para cobrir os seus custos globais. Transferências voluntárias de entes federativos ou de organismos internacionais e doações de pessoas físicas ou jurídicas, nacionais ou estrangeiras. Luciana Colares de Holanda, para a Voz do Brasil.
2: O Conselho Nacional de Política Energética aprovou novas regras para a comercialização do gás natural no Brasil.
0: Com isso, fica permitida a venda direta do gás natural pertencente à União por meio de leilões.
2: Os detalhes você vai ouvir agora na matéria de Márcia Fernandes.
3: Com as novas regras para a comercialização do gás natural no Brasil, fica permitido que a União leiloe o gás e, assim, outras empresas explorem, vendam e distribuam o produto. O gás extraído do pré-sal e que pertence à União poderá ser comercializado pela Empresa Brasileira de Administração de Petróleo e Gás Natural. Para isso, estão previstos dois leilões, um deles ainda para este ano, como apontou o ministro de Minas e Energia, Alexandre Silveira.
4: Vai sim nos leilões de curto prazo que são abertos, servir as térmicas do setor elétrico, e os leilões de longo prazo ficaram destinados à indústria de base nacional, que é a indústria da cerâmica, a indústria do vidro. Vai ser o primeiro e fundamental passo para que as nossas infraestruturas sejam melhor utilizadas a favor do Brasil.
3: O gás natural pode ser usado como fonte de energia em casas, comércio e indústrias. Com a mudança, ficará permitida a venda direta do gás natural da União ao mercado, com prioridade à indústria de base, inclusive nos setores químico e siderúrgico. Reportagem Márcia Fernandes.
0: O que pode influenciar a próxima safra brasileira? Clima, custos de produção, mercado internacional e mudanças nos hábitos de consumo estão entre os fatores que entram no radar do setor.
2: Em Brasília, um encontro reuniu especialistas e representantes do agronegócio para discutir os cenários para a safra 2026-2027.
5: Antes da próxima safra chegar ao campo, uma série de variáveis já começa a ser observada. O comportamento do clima, a oferta de fertilizantes, as condições do mercado internacional e até o que o consumidor quer colocar no prato podem interferir nas decisões de quem produz. Em um cenário de mudanças no comércio global, especialistas também acompanham fatores que podem influenciar o fluxo internacional de alimentos. Um espaço fundamental para o agronegócio brasileiro, destaca o ministro da Agricultura e Pecuária, André de Paula.
6: Nós somos importantes do ponto de vista econômico, 38 milhões de brasileiros trabalham com o agro, mas nós temos um papel de enorme relevância do ponto de vista social também.
5: O Outlook Agro Brasil reúne em Brasília representantes do setor público, da iniciativa privada e especialistas para analisar diferentes cenários para o ciclo 2026-2027. A programação inclui debates sobre logística, abastecimento de insumos e gestão dos riscos climáticos. Também entram na discussão os fertilizantes.

0: energizantes, que têm impacto direto nos custos de produção, as transformações no consumo de alimentos e os desafios do cenário internacional para o setor, explica Laudemir Miller, presidente da Apex Brasil.
1: Aumento de tarifa não ajuda na previsibilidade, inclusive aumenta a incerteza. E o Brasil se coloca justamente no caminho diferente. O Brasil se coloca como um parceiro estável, como um parceiro que negocia.
0: No fim, a discussão volta para quem está no campo. Representantes de setores como proteínas animais, carnes, óleos vegetais, algodão, etanol de milho, cafés especiais e frutas apresentam as expectativas para o comércio internacional. As análises também buscam apoiar o planejamento de produtores, cooperativas e empresas para a próxima safra. A representante do setor privado, Tânia Regina Zanella, diretora executiva da Organização das Cooperativas Brasileiras, defende que todos os segmentos precisam estar unidos na busca de soluções para os desafios do setor.
2: Mas os desafios não são só os de hoje, e sim daqui a 5, 10 anos, como que a gente marca, está pensando e preparando para esse futuro? Qual o norte de gestão de risco para o campo? Qual será a política de diversificação de mercados, aí todos os nossos embaixadores que estão presentes, parceiros do setor produtivo agro aqui no nosso país, para garantir que tenhamos sempre, cada vez mais, as portas abertas?
0: Mais do que antecipar números, o evento propõe um exercício de entender o que o campo brasileiro pode encontrar pela frente e como o setor pode se preparar para diferentes cenários. Reportagem Pablo Mundim.
3: Após participar do encontro de agronegócio, o ministro do Desenvolvimento, Indústria, Comércio e Serviços, Márcio Elias Rosa, afirmou que o governo brasileiro vai tentar uma nova negociação com os Estados Unidos para diminuir a lista de produtos que foram sobretaxados.
4: Neste mês, os Estados Unidos aplicaram novas tarifas para produtos brasileiros que entram no mercado norte-americano. Essa lista atinge 23% dessas exportações.
5: O que nós vamos discutir a partir do mês de agosto, no momento em que for possível, né, é a ampliação da lista de exceções, a eventual redução de tarifas, a rediscussão do mérito, a discussão muito improvável, mas a rediscussão do mérito, e o Brasil, como volto a dizer, está aberto para negociação.
3: De acordo com o Ministério do Desenvolvimento, Indústria, Comércio e Serviços, cerca de 52,7% das exportações brasileiras para os Estados Unidos não estão alcançadas pelas sobretaxas.
4: Nessa categoria estão, por exemplo, café, carnes, ferro fundido, aeronaves, suco de laranja, frutas, vários produtos químicos e a maior parte das exportações de celulose.
3: Hoje é Dia Nacional e Internacional de Combate ao Tráfico de Seres Humanos. Um crime que envolve falsas ofertas de emprego, promessas de estudo no exterior e oportunidades divulgadas nas redes sociais que podem esconder situações de exploração.
4: Em 2025, o protocolo operativo padrão de atendimento às vítimas brasileiras de tráfico internacional de pessoas do Ministério da Justiça e Segurança Pública identificou 84 vítimas brasileiras.
3: Mas esse é um crime em que há subnotificação, o que indica que o número pode ser muito maior.
4: Mais da metade das pessoas identificadas no ano passado tinham sido levadas ao Camboja, na Ásia, para serem exploradas em centros de golpes virtuais.
3: Esse é um tipo mais recente de destino do tráfico de pessoas, mas existe também o tráfico para outros tipos de trabalhos forçados, exploração sexual, adoção ilegal de crianças, entre outras modalidades.
4: Os dados sobre raça e cor mostram que pessoas pretas e pardas constituem a maioria das vítimas nas bases que coletam essas informações.
3: Homens costumam ser mais traficados para trabalhos análogos à escravidão e mulheres para exploração sexual.
4: Mais cedo, nós conversamos com a ministra substituta do Ministério dos Direitos Humanos e da Cidadania, Caroline Reis, sobre esse tipo de crime, como denunciar e que precauções podem ser tomadas. Acompanhe. Ministra, seja muito bem-vinda à Voz do Brasil, para a gente falar desse tema que é tão sensível, né? Que é o tráfico de pessoas. Eu queria que a senhora começasse falando pra gente quais são as formas mais comuns de tráfico. Para quais finalidades o tráfico de seres humanos é mais comumente utilizado? É trabalho? Prostituição? Quais são os tipos mais comuns?
6: Bom, os tipos mais comuns são para exploração sexual, né, em geral, de mulheres e meninas, também para exploração de trabalho. Então, muitas pessoas são tiradas dos seus locais para ter esse trabalho.

0: trabalho forçado, sem garantia de dignidade e de direitos, né, trabalhistas nesses locais em que eles são forçados aí, e também para fazer outras questões relacionadas a coisas forçadas, né, nesses outros países.
1: Ministra, é muito comum que as vítimas sejam atraídas por um sonho, né? Promessas de conhecer o mundo, de ter um emprego dos sonhos, de receber valores muito vultosos, né? Quais são os sinais de que algo pode estar errado na proposta?
0: Geralmente propostas que são muito atrativas e que tenham assim vantagens muito grandes, sem grandes retornos, elas devem ser tratadas como um risco. Então as pessoas devem verificar altos pagamentos, poucos direitos que são providos, retornos que sejam muito altos, parte dessas promessas de outras pessoas. Isso indica riscos de tráfico de pessoas.
2: Bom, ministra, a gente conversou mais cedo com a Cíntia Meirelles, que é presidente no Brasil da organização não governamental Êxodos, que é uma organização especializada em tráfico de pessoas. E ela falou sobre a importância das pessoas denunciarem quando elas desconfiarem. Vamos ouvir e aí depois eu sigo com a nossa conversa.
3: Na dúvida, a família tem que denunciar, ainda que não consiga fazer com que a pessoa que está iludida acredite. Denuncie. O segundo ponto é trazer a razão e a lógica. Então, por exemplo, se alguém recebe uma proposta de trabalho e essa empresa está pagando esse passaporte, pergunte se a empresa tem um documento oficial, um contrato assinado. Ao mesmo tempo que essas pessoas são aliciadas pela internet, elas podem utilizar a mesma internet para fazer uma verificação simples. Se essa pessoa existe, se existe um contato dessa empresa, se existe um site dessa empresa, se essa empresa aplicou um visto de trabalho, porque assim, outro detalhe, ninguém sai do Brasil para ir trabalhar em outro país sem ter um visto de trabalho em seu passaporte. E sempre canais de denúncia. É muito importante denunciar.
2: Ministra, quais são os canais de denúncia, então, que ela menciona aí, né? Quais são os canais de denúncia disponíveis no Brasil? E para brasileiros que possam estar nessa situação fora do país também, como eles podem procurar ajuda?
0: O principal canal de denúncia é o Disque 100. O Disque 100, ele é coordenado aqui pela nossa Ouvidoria Nacional dos Direitos Humanos, mas o canal do Disque 100, ele pode ser acessado por várias formas, tanto ligação, como WhatsApp e também pela internet. Então, a pessoa em qualquer lugar do mundo, ela pode acessar o Disque 100. Esse serviço, ele funciona todos os dias da semana e também 24 horas por dia.
1: Existem outras dicas de autoproteção também para quem está indo viver uma experiência de trabalho no exterior, por exemplo, compartilhar o roteiro de viagem com a família, manter cópia de documentos, alguma coisa assim?
0: Sim, o mais importante é a pessoa verificar bem a proposta que está sendo oferecida, desconfiar de propostas que são com muitos benefícios e poucas exigências, né, em troca, e a pessoa deve manter contato perene, né, constante com a sua família, falando sobre o roteiro da viagem, falando sobre as formas e por onde ela esteja passando, e jamais dar documentos para que fique aos cuidados de um terceiro.
2: E aí, lembrando também que a pessoa pode deixar cópias também dos seus documentos pessoais aqui no Brasil com a sua família, né, para tentar também ter aí um pouco mais de garantia, né?
0: Isso mesmo. Isso é muito importante. As pessoas que estão aqui no Brasil, familiares, amigos, é muito importante que eles estejam sabendo sobre a viagem, sobre os passos dessa pessoa e também mantenham documentação, mesmo que seja cópia, aqui no país.
2: Agora, ministra, mesmo já estando em situação de exploração, pode demorar para que a pessoa identifique que está numa situação grave, assim, né? Às vezes ela tem uma dívida, promessas de ganhos futuros, expectativa de que a situação ali ruim é temporária e vai melhorar depois. Tudo isso pode deixar a pessoa um pouco confusa, né? O que ajuda a identificar que se trata de uma situação de tráfico de seres humanos e de exploração?
0: Quando você tem a sua dignidade ali,

violada, em geral você não consegue sair, ter liberdade para sair, né, do seu local de trabalho. Em geral você é maltratado, as pessoas te tratam mal, podem, né, eventualmente te tratar com termos pejorativos. Qualquer indicação de maus tratos e de cerceamento da sua liberdade de ir e vir é um indicativo de que você está sendo

0: infelizmente, que acontecem aqui em território brasileiro. É, em geral, são pessoas estrangeiras que estão em situação de vulnerabilidade, não têm ali muita informação, tem uma dificuldade com a língua também, de acesso a serviços. Então, essas pessoas têm que buscar ajudas dos órgãos responsáveis. A gente tem aqui a nossa Política Nacional de Enfrentamento ao Tráfico de Pessoas, coordenada pelo Ministério da Justiça, mas em coordenação com vários órgãos do governo federal. Temos também que divulgar, né, os canais de denúncias existentes. E aqui no Disque 100, a gente também tem a opção de atendimento em outras línguas para facilitar o atendimento de migrantes que não falam português. E essas pessoas, principalmente, devem buscar informações e acessar os órgãos que são responsáveis por combater esse tipo de ilícito.
1: Lembrando que o Disque 100, né, a senhora mencionou, ele pode ser feito por ligação telefônica, pela internet. Quando a pessoa vai ligar, é só discar o número 100 de qualquer telefone?
0: Isso, é só discar o número 100 de qualquer telefone ou acessar um número no WhatsApp ou também acessar a internet, coloca Disque 100 que vai aparecer o local que ele pode fazer a denúncia via internet também.
2: Nós conversamos com a ministra substituta dos Direitos Humanos e da Cidadania, Caroline Reis. Muito obrigado, ministra, por sua entrevista aqui à Voz do Brasil.
0: Eu que agradeço. Obrigada.
1: Quem está esperando por uma perícia médica do INSS deve ficar atento.
2: Uma iniciativa da Perícia Médica Federal está antecipando o atendimento em agências de 14 estados.
1: Os detalhes na reportagem de Pedro Sardinha.
3: Atenção, segurados do INSS em todo o país. A Perícia Médica Federal está antecipando atendimentos em 37 agências espalhadas pelo Brasil. A ação contempla municípios de 14 estados: Alagoas, Bahia, Ceará, Goiás, Maranhão, Minas Gerais, Mato Grosso, Pará, Paraíba, Pernambuco, Piauí, Rio Grande do Norte, Rondônia e Tocantins. Quem explica como você pode garantir a sua vaga mais cedo é o diretor do Departamento da Perícia Médica Federal, Álvaro Fagundes.
4: O cidadão, sabendo que vai haver mutirão na sua cidade, ele pode ligar na Central 135 e solicitar a antecipação da sua perícia, assim como acessar o aplicativo Meu INSS. Além disso, a própria administração provê essa antecipação em muitos casos, naqueles casos que estão com longa espera, e avisa o requerente da nova data. Então ele tem que ficar atento nas mensagens que eventualmente receba por mensagem de aplicativo ou por SMS.
3: Fique de olho no seu celular e lembre-se, mudar a sua perícia para uma agência mais rápida não altera o local onde você vai receber o pagamento do seu benefício. Não perca tempo, acesse hoje mesmo o aplicativo Meu INSS ou ligue para o telefone 135. Reportagem Pedro Sardinha.
2: Guardar documentos é também preservar a história e a identidade de um povo.
1: Para incentivar iniciativas que cuidam desse patrimônio, está aberto um edital de apoio a projetos voltados à conservação e ao acesso de acervos documentais em todo o país.
5: Parte da memória do país está guardada em arquivos públicos, privados e comunitários. Nesses locais é feita a conservação, organização e digitalização dos acervos. Um trabalho que pode ser financiado pelo edital Brasil Arquivos. A iniciativa vai destinar R$1.400.000 a 20 projetos. Cada um receberá R$70.000. O edital é uma parceria entre o programa ProMemórias, do Instituto Galo da Manhã, e o Arquivo Nacional. Podem participar projetos de preservação, organização, tratamento técnico, digitalização e difusão de acervos documentais. Um dos critérios do edital é regionalizar a seleção. Metade das vagas será distribuída entre as 5 regiões do país, com pelo menos 2 projetos de cada uma. A outra metade será preenchida pela classificação geral, independentemente da região. Nos 2 casos, será respeitada a ordem de classificação. As inscrições são gratuitas e podem ser realizadas até o dia 2 de agosto. Acesse o edital e o formulário de inscrição pelo endereço promemórias.org.br. Reportagem Uriel Ricardo.
2: Está aberta até amanhã a indicação de vagas dos programas de pós-graduação do Brasil que desejam participar do Programa de Desenvolvimento Acadêmico Indígena.
1: A chamada prevê a concessão de até 300 bolsas, sendo 200 de mestrado e 100 de doutorado, para candidatos pertencentes a povos indígenas.